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1: 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disse a Olívia, nem uma marca também não abate.
0: Mas Vita, o Achano Elias, na ponte de Mioco, como pintamos o governo da Olívia?
1: Obrigado.

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O endo que apuma as finas, Chibarque, Tia Antima, é a Kutoma de Canoe, ele continua com a Jangundem.

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1: Bom dia, bem-vindo às notícias apresentadas por Vítor Rufino. O Presidente da República, Daniel Chapo, promulgou e mandou publicar a Lei do Sistema Nacional de Pagamentos, um instrumento que pretende reforçar a capacidade de prevenção e supervisão, garantindo a segurança, a eficiência e a integridade das operações financeiras no país. Ainda esta sexta-feira, o Chefe do Estado promulgou e mandou publicar a Lei de Revisão do Estatuto da Ordem dos Contabilistas e Auditores de Moçambique e as Leis de Segurança Cibernética e dos Crimes Cibernéticos. Em comunicado, a Presidência da República refere que os dois últimos instrumentos legais visam fortificar a proteção dos moçambicanos numa era de transformação digital nacional e global. O Presidente da República afirma que o Bispo da Diocese de Quelimane, Dom Osório Sitor Afonso, contribuiu para o fortalecimento da harmonia social e espírito de irmandade entre fiéis da Igreja Católica. Daniel Chapo disse que o caráter do bispo da Diocese de Quelimane e administrador apostólico da Arquidiocese da Beira inspirava a prática do bem à sociedade.
2: Era um prelado com dimensão humana que transcendia o nosso espaço pátrio. Para nós, os outros, tivemos a sorte, a honra e o privilégio de conviver com ele. Por isso, a sua eterna partida prematura representa uma perda irreparável, não somente para a família religiosa e biológica, mas também para toda a família moçambicana, uma vez que veio tirar-nos o convívio de um cidadão que espalhava vontade e alegria de contribuir para o engrandecimento da Igreja e do nosso país.
1: O chefe do Estado falava esta sexta-feira em Quelimane, no funeral eclesiástico oficial do bispo Dom Osório Sitor Afonso, assassinado no último sábado na Zambésia. O Papa Leão XIV nomeou o bispo da Diocese de Alto Moloko, Dom Estevão Ângelo Fernando, para a função de administrador apostólico da Diocese de Quelimane, na Zambésia, e Dom Antônio Constantino, bispo de Caia, para administrador apostólico da Arquidiocese da Beira, na província de Sofala. A nomeação é feita na sequência da morte do bispo Dom Osório Sitor Afonso, que exercia cumulativamente os cargos de bispo de Quelimane e de administrador apostólico da Arquidiocese da Beira. O fato foi anunciado esta sexta-feira em Quelimane pelo núncio apostólico em Moçambique, Dom Luís Miguel Cárdaba.
3: O Santo Padre, atento ao bem das igrejas de Quelimane e da Beira, julgou conveniente nomear administradores apostólicos para as duas circuncisões eclesiásticas. Os dois novos administradores apostólicos serão responsáveis pela governação pastoral, até que o Papa, o Santo Padre, nomeie os dois futuros bispos, de Quelimane e da Beira.
1: Núncio apostólico em Moçambique, Dom Luís Miguel Cárdaba. O governo já pagou subsídio de compensação financeira a 2.362 veículos de 15 e 25 lugares pertencentes a operadores de semicoletivos de passageiros. O pagamento, estimado em 52 milhões de meticais, beneficiou transportadores que operam na área metropolitana de Maputo, com dados constantes de uma lista fornecida pela Federação Moçambicana dos Transportadores, FEMATRO. Estes dados foram apresentados esta sexta-feira em Maputo pelo secretário de Estado dos Transportes, Xinguan Mabote, em conferência de imprensa.
4: Neste momento, encontra-se em curso a fase de verificação e validação do número efetivo de atores de autocarros em operações, um exercício indispensável para garantir que os recursos públicos sejam atribuídos com rigor, transparência e justiça. Uma vez concluído esse processo, serão efetuados correspondentes desembolsos em conformidade com os critérios definidos e com a realidade operacional do setor dos transportes. Esta abordagem reflete o compromisso do Governo com a gestão responsável de recursos do Estado, do erário público, do imposto do cidadão, assegurando que o apoio chegue aos operadores que efetivamente prestam serviço à população e contribuem para a mobilidade urbana nas nossas cidades.
1: E o presidente da Federação Moçambicana dos Transportadores, FEMATRO, Castigo Nhamani, observou que a agremiação está a receber novos membros licenciados. O Conselho Municipal da cidade de Maputo vai reforçar a partir da próxima segunda-feira, 15 de junho, as medidas de interdição da venda informal em espaços públicos considerados impróprios, com destaque para a zona da Fortaleza de Maputo e áreas adjacentes ao Porto de Maputo. Segundo o vereador das Atividades Económicas e Turismo, a aplicação da medida segue-se a um trabalho de sensibilização desenvolvido junto dos vendedores nos últimos 30 dias.
5: A partir de segunda-feira, dia 15 de junho, serão reforçados todos os mecanismos de interdição da venda informal nesta zona, com particular destaque para peixarias, venda e consumo de bebidas alcoólicas, como comércio de várias ordens.
1: O vereador das Atividades Económicas e Turismo, Alexandre Muyanga, anotou que os mercados Janete, do Povo, Central e Agostinho Neto têm espaços disponíveis para acolher os vendedores informais. Na atualidade internacional, mais um jovem africano que estava na linha de combate na guerra russo-ucraniana foi libertado e colocado sob proteção diplomática russa. Trata-se de um cidadão da Guiné Equatorial, de acordo com Notícias ao Minuto. Teodoro Nguema Obiang Mangue, vice-presidente e filho do presidente da Guiné Equatorial, garantiu que o jovem, identificado como Daniel Angel Mazie Nshama, encontra-se em segurança e poderá retornar ao país o mais breve possível. Fechamos com a previsão do tempo. A cidade de Tete poderá registrar este sábado 31 graus centígrados de temperatura máxima, seguida por Beira com 30 graus. Para Nampula e Pemba, prevê-se 29 graus. Inhambane, Vilanculi e Quelimane, 28. Chimoio, 27. Maputo e Xai-Xai, 24. E por fim, Lixinga, com 23 graus Celsius de temperatura máxima. Apresentamos as notícias a esta hora, as próximas às 7 horas.
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2: Dia o presidente da República Daniel Chapo promulgou e mandou publicar a lei do Sistema Nacional de Pagamentos, um instrumento que pretende reforçar a capacidade de prevenção e supervisão, garantindo a segurança. Do Estatuto da Ordem dos Contabilistas e Auditores de Moçambique e as leis de segurança cibernética e dos crimes cibernéticos. Em comunicado, a Presidência da República refere que os dois últimos instrumentos legais visam fortificar a proteção dos moçambicanos numa era de transformação digital, nacional e global. Afirma que o bispo da diocese de Quelimane, Dom Osório Setor Afonso, contribuiu para o fortalecimento

0: de harmonia social, espírito de irmandade em Igreja Católica, que o caráter do bispo da Diocese de Quelimane, administrador apostólico da Arquidiocese da Beira, inspirava a prática do bem à sociedade.
1: Era um prelado com dimensão humana que transcendia o nosso espaço pátrio. Para nós, os outros, tivemos a sorte, a honra e o privilégio de conviver com ele. Por isso, a sua eterna partida prematura representa uma perda irreparável, não somente para a família religiosa e biológica, mas também para toda a família moçambicana, uma vez que veio tirar-nos o convívio de um cidadão que espalhava vontade e alegria de contribuir para o engrandecimento da Igreja e do nosso país.
0: O chefe do Estado falava já sexta-feira em Quelimane, no funeral eclesiástico oficial do bispo Dom Osório Sitor Afonso, assassinado último sábado na Zambésia. E o Papa Leão XIV nomeou o bispo da Diocese de Alto Moloque, Dom Estevão Ângelo Fernando, para a função de administrador apostólico da Diocese de Quelimane, na Zambésia, e Dom António Constantino, bispo de Caia, para administrador apostólico da Arquidiocese de Beira, na província de Sofala. A nomeação é feita na sequência da morte do bispo Dom Osório Sitor Afonso, que exercia cumulativamente os cargos de bispo de Quelimane e de administrador apostólico da Arquidiocese da Beira. O facto foi anunciado esta sexta-feira em Quelimane pelo nuncio apostólico em Moçambique, Dom Luís Miguel Cardaba.
2: O Santo Padre, atento ao bem das igrejas de Quelimane e da Beira, julgou conveniente nomear administradores apostólicos para as duas circuncisões eclesiásticas. Os dois novos administradores apostólicos serão responsáveis pela governação pastoral, até que o Papa, o Santo Padre, nomeie os dois futuros bispos, de Quelimane e da Beira.
0: Anúncio apostólico em Moçambique, Dom Luís Miguel Cardaba. O governo já pagou o subsídio de compensação financeira dos 1.362 veículos de 15 e 25 lugares pertencentes a operadores de semicoletivos de passageiros. O pagamento estimado em 52 milhões de meticais beneficiou a transportadores que operam na área metropolitana de Maputo, com dados constantes de uma lista fornecida pela Federação Moçambique dos Transportadores, FEMATRO. Estes dados foram apresentados nesta sexta-feira em Maputo pelo secretário de Estado dos Transportes, Xinguano Mabota, em conferência de imprensa.
3: Neste momento, encontra-se em curso a fase de verificação e validação do número efetivo de atores de autocarros em operações. Um exercício indispensável para garantir que os recursos públicos sejam atribuídos com rigor, transparência e justiça. Uma vez concluído esse processo, serão efetuados correspondentes desembolsos em conformidade com os critérios definidos e com a realidade operacional do setor dos transportes. Esta abordagem reflete o compromisso do Governo com a gestão responsável de recursos do Estado, do erário público, do imposto do cidadão, assegurando que o apoio chegue aos operadores que efetivamente prestam serviço à população e contribuem para a mobilidade urbana nas nossas cidades.
0: E o presidente da Federação Moçambicana dos Transportadores, Castigo Nhamana, observou que a agremiação está a receber novos membros licenciados. O Conselho Municipal de Maputo vai reforçar a partir da próxima segunda-feira, 15 de junho, as medidas de interdição da venda informal em espaços públicos considerados impróprios, com destaque para a zona da Fortaleza de Maputo e áreas subjacentes ao Porto de Maputo. Segundo o vereador de Atividades Económicas e Turismo, a aplicação da medida segue-se a um trabalho de sensibilização desenvolvido junto dos vendedores nos últimos 30 dias.
4: A partir de segunda-feira, dia 15 de junho, serão reforçados todos os mecanismos de interdição da venda informal nesta zona, com particular destaque para picharias, venda e consumo de bebidas alcoólicas, como comércio de várias ordens.

0: Vereador de Atividades Económicas e Turismo Alexandre Muyanga. Na atualidade internacional, mais um jovem africano que estava na linha de combate na guerra russo-ucraniana foi libertado e colocado sob proteção diplomática russa. Teodoro Biang Mange, filho e vice-presidente e filho do presidente guiné-equatorial, garantiu que o jovem, identificado como Daniel Angel Mazi, encontra-se em segurança e poderá retornar ao país o mais breve possível. O tempo. A cidade de Tete poderá registrar hoje a 31 graus centígrados de temperatura máxima, seguida por Beira com 30 graus. A Pernambuco e Pemba prevê-se 29 graus. Em Iambane, Vilanculo e Quelimane, 28. Chimoio, 27. Maputo e Xai-Xai, 24. Lixinga, 23 graus centígrados de temperatura máxima. E próximas notícias quando forem 9 horas.
1: Eu disse mais de uma vez em 72, 73, eu sou um intelectual revolucionário. E essa natureza, por ele reclamada, destoa da imagem gráfica que temos difundido e que ele próprio difundeu sobre si. Na forma, as fardas, o culto físico, na palavra, a recordação dos feitos, e ele recordava também através da palavra, na forma, as fardas. E na palavra, a recordação dos feitos guerreiros de seus antepassados. E na honra, comandante vitorioso da guerra, um comandante de homens e líder incomparável. Não que essas diversas qualidades sejam compatíveis, mas o espírito comum tende a fixar uma imagem inicial e não sair dela, no que essa de Queiroz designou por catorrice, que é a persistência teimosa de uma primeira impressão. Portanto, o Samora é o comandante militar, para a maior parte das pessoas.
2: Professor Oscar Monteiro, no simpósio Samora, o intelectual e revolucionário.
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1: Esta é a terceira província que escalamos nesta edição de visitas presidenciais do ano 2026 depois de Tete e Niassa. Com este desiderato de governação de proximidade, aprendemos das nossas populações. Vemos o pulsar do país no terreno, confrontamos o que nos chega através do relatório, das redes sociais, dos órgãos de comunicação social e outros instrumentos com a realidade. O fato que nos permite melhorar o nosso objetivo, que é servir e melhor o povo moçambicano.
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2: É preciso respeitar a diferença no pensamento e também na forma como cada um foi feito. Não há violência, não há ódio, mas sim ao amor, sim à paz,
3: entendere,
2: violência não,
3: é, kupoka nkabe,
2: estarmos unidos.
3: Batana.
2: E temos que estar muito vigilantes.
3: Tichuonerar.
2: Porque depois deste boato
3: de
2: que o sexo se atrofia ou desaparece quando alguém encosta ou cumprimenta, enquanto nós estamos aqui em Barwe para trabalharmos, para apelarmos o amor, a paz, a união e ao trabalho, a vigilância, eles neste momento estão a pensar outra desinformação, outra mentira, outro boato. O inimigo da paz é assim. O inimigo do desenvolvimento é assim. Age como demônio. Age como Satanás. Não gosta da paz. Não gosta do amor. Não gosta da harmonia e convivência entre irmãos. Por isso esse é o primeiro ponto que estamos a trazer. É por isso que nós como governo, nós estamos concentrados em mobilizar o povo para produzirmos comida, para matarmos a fome e desenvolvermos Moçambique. Mwazizwa,
3: ouviram?
2: E estes boateiros só querem nos distrair. Por isso, vamos estar vigilantes, atentos e concentrados no trabalho. É por isso que nós, como governo, decidimos que no distrito há muitos jovens, há muitas mulheres, há muitos homens com ideia de negócio, mas não conseguem começar os seus negócios, não conseguem desenvolver seus negócios porque não tem dinheiro. E para ajudar essas pessoas, decidimos que vamos começar a levar dinheiro para o distrito. E nós estamos com Fidel, que é um fundo de desenvolvimento econômico do distrito, para emprestar dinheiro àquelas pessoas que têm ideias de fazer negócio. E descobrimos que este ano, e aqueles que deram entrada ano passado, houve muita procura e o dinheiro não foi suficiente. Por isso decidimos que este ano vamos duplicar o valor do Fidel para todos os distritos do país. Mwazizwa,
3: ouviram?
2: Para que aqueles que não tiveram possam ter a oportunidade de ter. Porque com esse dinheiro vai haver mais negócio, vai haver mais emprego, e estas pessoas que forem fazer negócio, gerar renda, criar emprego, poucos aos poucos vão devolver este dinheiro, e nós vamos pegar este dinheiro para continuar a emprestar outros jovens, continuar a emprestar outras mulheres para desenvolver o distrito. Mwazizwa,
3: ouviram?
2: Barue, oiê! É por isso que nós estamos concentrados em dizer ao povo moçambicano que neste momento o mundo está em crise. Como aquela crise que nós tivemos do Covid. Ficamos 3 anos parados. Mas estamos aqui como sobreviventes do Covid. Neste momento que estou a falar, há uma guerra no Irão, Estados Unidos,
3: América,
2: Israel,
3: o Israel,
2: outros países do mundo estão a lutar. E esta parte onde está a acontecer a guerra, boa parte de combustível que movimenta os carros que estamos a ver sai desta parte do mundo. Por causa desta guerra, o combustível não está a sair. E há escassez de combustível no mundo. Por causa da guerra. Não é o problema de Moçambique. Há falta de combustível em todos os países no mundo. E por causa desta escassez, o preço do combustível aumenta. E quando aumenta o preço do combustível, aumenta quase tudo. E vocês podiam perguntar por quê? Por uma razão muito simples. Se nós não produzirmos arroz aqui em Barwe, não produzirmos mapira, não produzirmos machoeira, não produzirmos milho, a farinha há de vir de fora. Arroz há de vir de fora. E o que é que vai acontecer? O navio que traz arroz usa combustível. Quando chega no porto, o caminhão ou a máquina que vai descarregar usa combustível. O caminhão que vai levar para o armazém usa combustível. O caminhão que vai levar do armazém para a loja usa combustível. E a pessoa que há de comprar esse arroz é que vai pagar este aumento todo do preço do combustível que transportou esse saco de arroz. Mwazizwa,
3: ouviram?
2: E a única forma
3: de
2: não sofrer
3: o
2: aumento do preço do combustível
3: é
2: nós produzirmos a nossa comida.
3: O
2: nosso arroz,
3: watu,
2: nosso milho,
3: yatu,
2: nosso feijão,
3: ngati chimbamba,
2: nossa macadâmia,
3: macadâmia
2: nossa atu, castanha,
3: macajuatu,
2: nosso gergelim,
3: chitoejatu,
2: nosso feijão boer.
3: Ningati mbugeti zatu.
2: Por quê?
3: Mshanyo.
2: Porque se eu produzir
3: ine ningarima,
2: e perto da minha casa
3: baduze na pamuyo wangu,
2: se eu tiver
3: ningana, ningati,
2: dina, horta no meu quintal,
3: gadeni kana tidimba,
2: cebola,
3: anthabora,
2: repolho,
3: kabichi,
2: couve,
3: sunga,
2: tivermos lá alho,
3: tu igamene mo alho,
2: para eu ir tirar
3: no
2: meu quintal,
3: não
2: preciso carro.
3: Eu ou
2: não é? Mas isso?
3: Ouviram?
2: Então este,
3: isso.
2: Este aumento de combustível
3: não
2: vai me afetar. E se eu se produzir muito gergelim, muito feijão boer, muita macadâmia, muita castanha,
3: macastanha,
2: e tantos outros produtos, eu até vou vender e vou ter mais dinheiro. Mesmo a horta, vou vender, vou ter mais dinheiro. Batata doce,
3: bambaira,
2: batata reno,
3: batata,
2: mandioca,
3: farinha,
2: tudo isso,
3: gente, isso
2: eu não vou sentir o efeito do aumento do combustível. Por isso, minhas irmãs e meus irmãos, vamos trabalhar a terra. Jovens, vamos trabalhar a terra. Cidade, aí na cidade de Chimoio, não se produz nada aí. Dinheiro,
3: mare,
2: está no campo.
3: Mare irimuno mumitunhu.
2: Dinheiro,
3: mare,
2: está no mato.
3: Irimtsanga.
2: É lá
3: ndiko iko uko,
2: onde vamos produzir o que estou a dizer aqui.
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2: Onde vamos criar cabritos.
3: Watu tinafuya mbuzi.
2: Vamos criar gado.
3: Watu tinafuya ngombe.
2: Vamos criar galinhas.
3: Watu tinafuya nkuku.
2: Vamos criar patos.
3: Watu tinafuya mabata.
2: Vamos criar coelhos.
3: Watu tinafuya wasuro.
2: E vamos vender
3: tichiguriza,
2: para estarmos ricos,
3: tichiguriza kupuma,
2: para termos dinheiro,
3: tichiguriza kuona mare.
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4: Eu vi os ensinamentos dele sobre temos combater os boatos que está a destruir a nossa sociedade. Não só com a crise dos combustíveis, devemos trabalhar muito, fazermos outras, muita coisa para podermos prevenir essa crise.
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0: da mulher.
1: Zino pangiza pachena zvisina batsva bata komudzimai.
0: Demonstra que a mulher moçambicana tem força.
1: Zino pangiza kuti mudzimai wemusambiki une simba.
0: Demonstra que a mulher de Manica tem força.
1: Zino pangiza kuti adzimai wemanika ane simba.
0: Demonstra que não é possível desenvolver a província de Manica sem a mulher.
1: Zino pangiza kuti ongabudiriri província ya Manica pasina adzimai.
0: Por isso, começar por fazer centros.
1: Anoda kutanga atigumisira kuchungamidzwa kwedu.
0: Da mamã Geta.
1: Geta.
0: Quando eu disse que vou me reunir com mulheres de
1: Para que tana takwenda koita gungano na adzimai Manica.
0: Ela disse: "Faça chegar os meus cumprimentos."
1: Aona ati ndigumisire yo chungamidzo ranguro.
0: Mulher de Manica, oi! Ela está em Niassa.
1: Aona ari ku Niassa.
0: A trabalhar com as mulheres de Niassa.
1: Eisenza ne adzimai onyasa.
0: E mandou cumprimentos para as mulheres de Manica.
1: Atitumira kukwadzisa adzimai oku Manica.
0: Vamos começar por conversar para dizer que ano passado nós nos encontramos com jovens.
1: Ngatitange kuchedza teti gore rakapera takaita machedzo nemajaha.
0: Do Rovuma ao Maputo.
1: Kubva Rovuma mpaka Maputo.
0: E como é do vosso conhecimento?
1: Sezo munozvizia.
0: Ano passado,
1: Gorera pera,
0: nós tomamos posse
1: aona akagadzwa,
0: numa situação em que havia manifestações violentas.
1: Pamukana kuti kainga kuno mabanyandwekwe.
0: E a maioria que foram manipulados
1: a gente akona akashandisweso,
0: foram jovens.
1: Ainda ari majaha.
0: Por isso, ano passado, reservamos o nosso tempo para encontro com jovens.
1: Ndosaka gorera pera akachengetedza mukana kuona ane majaha.
0: E ano passado,
1: Uyegorerapeiras.
0: Nós já tínhamos programados que 2026 vamos nos encontrar com as mulheres.
1: Angazirongedza aona kuti gore rino era 2026 aizoita gungano neadzimai.
0: Vou começar por explicar por que estamos a nos encontrar com mulheres moçambicanas.
1: Anoda tanga utsanangura ngei tiri kuita gungano neadzimai omoçambique.
0: Tal como disse que não é possível desenvolver Manica sem mulheres.
1: Sezo zvareketo kuti hazvikwanisiki kuita kubudiririsa Manica pasina mudzimai.
0: Também não é possível desenvolver Moçambique sem mulheres.
1: Zvakadaro hazvikwanisiki kubudirira Moçambique pasina adzimai.
0: Só é possível desenvolver Moçambique com a participação da mulher moçambicana.
1: Zvinokwanisika kubudirisa Moçambique adzimai eibatao.
0: É por isso que ano passado nós aprovamos um Fundo de Desenvolvimento Local Fidel.
1: Ndiyosaka gorera pera pakaiswa mare mutengo wokubudiririsa unozwiwa Fidel.
0: E neste fundo,
1: pa mare yona,
0: nós dissemos que 60% ia para jovens.
1: Zvakazvi makumatanhato echikamu kubva muzana anoenda kumajaha.
0: E ano passado nos encontramos com um jovem que era para explicar.
1: Gorera perero osangana nomajaha kuitira kuadzadzisira.
0: Este ano aprovamos um outro fundo.
1: Goreri nerika passiswa zvemutengo umweni.
0: Que é o Fundo para o Empoderamento Econômico da Mulher.
1: Mutengo uona ngokukwidziriswa komudzimai.
0: Especificamente para mulheres.
1: Basi kuitira adzimai.
0: Para a mulher moçambicana.
1: Mudzimai wemoçambique.
0: E quero explicar por que nós fizemos isso. A mulher moçambicana é uma grande gestora. Se nós sairmos aqui para o mercado aqui na cidade de Chimoio, vamos encontrar que a maioria das pessoas que estão a fazer negócio no mercado são mulheres.
1: Adzimai.
0: É ou não é?
1: Ndizvo handizvopi.
0: A mulher moçambicana.
1: Mudzimai womoçambique.
0: É uma grande gestora.
1: Aena ndiye mukuru mukuru wehutungamiriri.
0: Vou dar alguns exemplos.
1: Anoda kupasa mufananidzo.
0: Só para poderem perceber.
1: Kuitira basi kuti muzvibate.
0: Consume eticaz.
1: Aena angapuwa churu.
0: Mulher moçambicana.

0: Mozambicana.
1: Mudzimai womusambiki.
0: Pode fazer matabicho.
1: Unokwanisa kuita apo na breakfast.
0: Almoço.
1: Oita kususura.
0: Jantar.
1: Oita kurarira.
0: Para toda a família.
1: Pamhuri yese.
0: E ainda restar troco.
1: Potosara zvechinji.
0: Mulher moçambicana, oi! Enquanto que para homem. Sem meticais.
1: Como passa churu?
0: Só serve para comprar uma cerveja só. Mulher moçambicana, oi! A mulher.
1: Mudzimai.
0: Tem uma alta capacidade de gerir dinheiro. E gerir a família toda. Eu costumo dar um exemplo. No dia em que aprovamos o Empodera. Eu à noite estava a assistir telejornal. Foi no dia 7 de abril. Dia da Mulher Moçambicana. Mostraram na televisão. Uma senhora em Gaza. Que perdeu o marido em
1: 2013.
0: E ficou com 4 filhos.
1: Osara ne ana arongomuna.
0: 2 raparigas e 2 rapazes.
1: Asikana iri na arumbwana iri.
0: E ela começou um negócio com 200 meticais.
1: Aona ka kutanga kita bizi. No juru zviri.
0: Começou por comprar pão.
1: Otanga ngokutenga pau.
0: E revender.
1: Eenda kotengesa.
0: Depois começou a fazer badias.
1: Otanga kuita mabadia akona.
0: A comprar pão.
1: Etenga pau.
0: A vender em frente a uma escola.
1: Etengesa pamberi pochikora.
0: Depois começou a fazer marreu.
1: Otanga kubika marreu.
0: A começar a vender.
1: Etanga utengesa.
0: E até hoje.
1: Dakara nyamazi.
0: Faz o mesmo negócio.
1: Anoita bizi rimwe rimwero.
0: Com este dinheiro.
1: No mare yona.
0: Ela conseguiu comprar, formar a filha mais velha.
1: Akakwanisa ona kufundisisa mwana womusharuka wedangwe.
0: Que já é uma médica.
1: Wata médico murapi.
0: Formou o segundo filho.
1: Umeni já fundisisa ochipiri.
0: É um economista.
1: Aena uo unoita basa rojomare.
0: E ainda tem uma filha e um filho que estão na universidade.
1: Achiri já não comana, não musicana, achiri kuchikora chopam soro soro.
0: Ficou viúva desde 2013 e começou o negócio com 200 meticais.
1: Assim, Shirikazi, com 2013, Otanga Bizi, no juru giri, bas.
0: E criou os filhos e as filhas.
1: Otengeteza, anasikana, neakomana, nyama, shikora, shepan, soro.
0: Mulher moçambicana, oi! Essa da mulher moçambicana.
1: Simba.
0: E não conheço.
1: Ah, meu meu.
0: Ficou viúvo.
1: Ao mai.
0: Negócio até.
2: Encontre uma forma mais moderada de se expressar, para não ficarmos tão alarmados. Já estávamos já a querer mobilizar uma equipa que pudesse encontrar alguém. Temos muitas amigas. Que também precisam de um companheiro. Então estava quase, quase, quase. Mas.
1: Aona anoso zona kunyangwe ngopa nyumba pao.
0: Eu posso sair com 500 meticais.
1: Aona ayakana obuda no juru zvishanu.
0: Ir para um mercado.
1: Kuenda kubazari.
0: Não consigo encher um plástico.
1: Akwanisi kudzadza pepa begiria.
0: Mas a mamã Geta sair com 500 meticais.
1: Assim, mamã Geta angabuda no juru zvishanu.
0: Vai trazer 2 plásticos cheios assim.
1: Ah, não ia nem a queixa, mas iria a gazara.
0: Mulher moçambicana, oi! Eu até às vezes pergunto, mas estes 2 plásticos é por causa daqueles 500 meticais? Diz que sim.
1: Eu quando pergunto
0: como? Ela diz que as mulheres são grandes gestoras.
1: E são
0: mesmo.
1: Outra
0: coisa que eu admiro em casa,
1: que é uma
0: capacidade que todas as mulheres
1: têm, é a
0: capacidade de decorar preços. Mulher moçambicana, oi!
1: Oi!
0: Aqui na cidade de Chimoio,
1: Muno, mutandiro Chimoio.
0: Se marido e mulher saírem,
1: kuti mwamuna no mkazi anga buda,
0: amanhã, que é sábado,
1: mangwana kuda arisa budu,
0: para fazerem compras,
1: kuti aende kotenga,
0: são capazes de entrar numa loja,
1: zingabanisika kupinda mchitoro,
0: a querer comprar alguma coisa,
1: era tenga chiro,
0: e a esposa dizer, não compra aqui.
1: Mukadzi wako na usote, musatengera muno nato.
0: Porque esta coisa aqui,
1: ngoti chiro ichona ichi,
0: no China custa tanto.
1: No China, chiri kita mtengu wakati.
0: Mulher moçambicana, oi!
1: Oi!
0: Até é capaz de decorar o preço da mesma coisa e quanto custa numa loja em gondola.
1: Aona kana kunyato simisisa chiro mutengo chokuti ichona mutengo uma chitoro chako na chiri gondola.
0: E nós os homens não temos essa capacidade.
1: Asiana narume izvo naizvo hazvikwanisi.
0: Nós só compramos só.
1: Anarume ngondotenga basi.
0: Não olhamos para os preços.
1: Amboringirizve kumutengo.
0: Nem temos capacidade de decorar os preços.
1: Chidanho ichona icho chokuzisisa mitengo cho ana nada.
0: Podia dar muitos outros exemplos.
1: Que
0: mostra que a mulher é uma grande gestora.
1: Vou
0: dar o último exemplo.
1: Eu
0: no país conheço muitos grupos de poupanças.
1: A não ser as quatas já cauanda já nia kusengerera mari.
0: E grupos de stick.
1: Nos quatas mulheres neta chitiki.
0: De mulheres.
1: Já dizimai.
0: Mas não conheço nenhum grupo de poupança de homens.
1: Quatas o poupança o anarume atizi.
0: Mulher moçambicana, oi! Nem grupo de stick de homens.
1: Neti quata chochitiki cho anarume. Akuna.
0: Eu quando vivia em Nacala.
1: Aona pai gara kunakala.
0: Conheci um grupo de poupança stick de mulheres.
1: Akazia chikwata chochitiki no poupança yazimai.
0: E tenho uns amigos que tentaram entrar também no grupo.
1: Pane shamwari dzao dzakazama kuda opinda muchikwatemo.
0: As mulheres disseram não vale a pena. Porque essa aí não vai cumprir. Isso é uma demonstração clara.
1: De
0: que mesmo quando se trata de dinheiro. As mulheres se confiam. É ou não é? É por isso que nós
1: nossa caona
0: aprovamos o empodera.
1: Agapasisa mutengo nos empodera.
0: Esse dinheiro específico para as mulheres.
1: Mareio na yoyo basi que trazimai.
0: Porque investir na mulher moçambicana.
1: Ngokuti kuipasira kwadzimayo Moçambique.
0: É investir na sociedade.
1: Ukona kunonga kuri kupfekedza pa agari ese.
0: É a mulher que cuida do filho.
1: Mudzimai unochengeta mwana.
0: Que cuida da filha.
1: Unochengeta mwana sikana.
0: Que cuida da família.
1: Unochengeta mhuri.
0: Que cuida do marido.
1: Unochengeta mwamuna.
0: Que cuida da sogra.
1: Unochengeta nyazaine.
0: Cuida do sogro.
1: Unochengeta chezaine.
0: Que cuida toda a sociedade moçambicana.
1: Unochengeta gari ese o Moçambique.
0: Por isso,
1: Diosaka.
0: Nós como governo,
1: a ONU se governo
0: decidimos aprovar este fundo.
1: Porque
0: sabemos que vai estar em boas mãos.
1: Em todos
0: os distritos do país.
1: Muma distrito esse é Nicaíno.
0: E nesta reunião,
1: Saka pagunga norino.
0: Queremos apelar Para as mulheres se organizarem.
1: Kuti adzimai arongedzeke.
0: De forma individual.
1: Ou
0: coletiva.
1: Kana kuti muchikwata.
0: Para terem acesso a este fundo.
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0: Aprovamos o Empodera, este dinheiro específico para as mulheres, porque investir na mulher moçambicana é investir na sociedade. É a mulher que cuida do filho, que cuida da filha, cuida da família, que cuida do marido, que cuida da sogra, cuida do sogro, cuida toda a sociedade moçambicana.
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4: E da avaliação que estamos a fazer, alguma dessas empresas que estavam no amarelo, podem passar também para o verde. Mas temos um grupo que faz parte do vermelho, que de forma clara e inequívoca mostra-se que nunca vão passar nem para o amarelo nem para o verde. A estas empresas estamos a reflexão e somos até capazes de chegar ao nível mesmo de retirada das licenças.
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4: Nós condenamos este ato de xenofobia, porque, como sabem, é um ato que desestabiliza não só a economia da região da SADC, mas também a economia da própria África do Sul.
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estimado ouvinte, seja bem-vindo a este período de emissão referente ao dia 13 de junho do ano 2026, um período de emissão que vai ter a seguinte programação. Dentro de instantes, quando forem precisamente 9 horas, vai conhecer aquilo que é a atualidade nacional e internacional no serviço de notícias em cadeia nacional. Às 9 horas e 10 minutos, retomaremos o contacto com a Antena Nacional para desta feita transmitir o programa Linha Direta. Às 11 horas, precisamente, ainda em cadeia nacional, o noticiário. E às 11 horas e 10 minutos, uma data na história, informações de utilidade pública e variado musical. Até o instante final deste período de emissão, que está marcado para 11 horas e 55 minutos. Fazemos votos que esta emissão chegue no quadrante do seu receptor em perfeitas condições de audição e que seja do seu total agrado. Júnior da Silva dá a voz a esta emissão e conta tecnicamente com o apoio de Hermínio Castelo.

0: Atenção às notícias já a seguir, apresentadas por Ernesto Schauk. Bom dia.
1: Muito bom dia. O presidente da República, Daniel Chapo, participa hoje em Nampula, nas exéquias do bispo da diocese de Quelimane, Dom Osório Sitor Afonso. Pormenores com o jornalista Albano Xavier. Bom dia. Não é possível este contacto com o jornalista Albano Xavier. O presidente da República, Daniel Chapo, promulgou e mandou publicar a Lei do Sistema Nacional de Pagamentos, um instrumento que pretende reforçar a capacidade de prevenção e supervisão, garantindo a segurança, a eficiência e a integridade das operações financeiras no país. Ainda esta sexta-feira, o chefe de Estado promulgou e mandou publicar a lei de previsão, melhor, de revisão do Estatuto da Ordem dos Contabilistas e Auditores de Moçambique e as leis de cibersegurança e dos crimes cibernéticos. Em comunicado, a Presidência da República refere que os dois instrumentos legais visam fortificar a proteção dos moçambicanos numa era de transformação digital, nacional e global. O governo já pagou o subsídio de compensação financeira a 2.362 veículos de 15 e 25 lugares pertencentes a operadores de semicoletivos de passageiros. O pagamento, estimado em 52 milhões de meticais, beneficiou a transportadores que operam na área metropolitana de Maputo, e com dados constantes de uma lista fornecida pela Federação Moçambicana dos Transportadores. Esta informação foi apresentada esta sexta-feira em Maputo pelo secretário de Estado dos Transportes, Xinguan Mabota, em conferência de imprensa.
2: Neste momento, encontra-se em curso a fase de verificação e validação do número efetivo de atores de autocarros em operações. Um exercício indispensável para garantir que os recursos públicos sejam atribuídos com rigor, transparência e justiça. Uma vez concluído esse processo, serão efetuados correspondentes desembolsos em conformidade com os critérios definidos e com a realidade operacional do setor dos transportes. Esta abordagem reflete o compromisso do Governo com a gestão responsável de recursos do Estado, do erário público, do imposto do cidadão, assegurando que o apoio chegue aos operadores que efetivamente prestam serviço à população e contribuem para a mobilidade urbana nas nossas cidades.
1: E o presidente da Federação Moçambicana dos Transportadores, FEMATRO, Castigo Nhamana, observou que a agremiação está a receber novos membros licenciados. A presidente da República, Daniel Chapo, participa hoje na Nampula, nas exéquias do bispo da diocese de Quelimane, Dom Osório Sitor Afonso. Jornalista Albano Xavier, bom dia.
3: Bom dia, Ernesto Chauco e também o amigo ouvinte. Após a missa em Quelimane, a urna foi transportada esta sexta-feira para Nampula, onde o corpo foi em velório público na escola Consolata, bairro de Inampaco. De acordo com um documento da Arquidiocese de Nampula enviado à nossa redação, a missa de corpo presente e encomendação de alma será na paróquia de Nossa Senhora de Fátima, sé Catedral de Nampula, este sábado. O sepultamento vai acontecer no cemitério do clero da Arquidiocese de Nampula, junto ao seminário propedêutico Mater Apostolorum. Albano Xavier, em Nampula.
1: E esta sexta-feira, o presidente da República, Daniel Chapo, afirmou que o bispo da Diocese de Quelimane, Dom Osório Sitor Afonso, contribuiu para o fortalecimento da harmonia social, o espírito da irmandade entre fiéis da Igreja Católica. A Daniel Chapo disse que o caráter do bispo da Diocese de Quelimane, administrador apostólico da Arquidiocese da Beira, inspirava a prática do bem à sociedade.
4: Era um prelado com dimensão humana que transcendia o nosso espaço pátrio. Para nós os outros tivemos a sorte, a honra e o privilégio de conviver com ele. Por isso, a sua eterna partida prematura representa uma perda irreparável, não somente para a família religiosa e biológica, mas também para toda a família moçambicana, uma vez que veio tirar-nos o convívio de um cidadão que espalhava vontade e alegria de contribuir para o engrandecimento da Igreja e do nosso país.
1: O chefe do Estado falava ontem em Quelimane no funeral eclesiástico oficial do bispo Dom Osório Sitor Afonso, assassinado último sábado na Zambésia. O Instituto Nacional de Meteorologia prevê a ocorrência de ventos com rajadas fortes até 60 km por hora, que poderão agitar o mar e gerar ondas com alturas até 4 metros a sul do paralelo 23 graus a partir de hoje, 13 de junho. Adicionalmente, prevê-se que os efeitos de vento sejam sentidos nos distritos costeiros das províncias de Maputo, Gaza e sul de Inhambane. Face a esta previsão, o INAME recomenda a tomada de medidas de precaução e segurança, principalmente para a navegação marítima. E na atualidade internacional, o presidente sul-africano Cyril Ramaphosa apresentou ontem um pedido urgente ao Tribunal Superior de Cabo Ocidental para suspender o início dos trabalhos da Comissão Parlamentar que vai investigar o caso Palapala. O objetivo da ação legal de Ramaphosa é impedir que a Comissão Parlamentar avance com as investigações antes da decisão sobre o pedido dele para a revisão do relatório do painel independente que em junho, melhor, em 2022, analisou o caso Palapala. Foram as notícias das 9 horas. Próximas às 11.

9 horas e 7 minutos. A Antena Nacional, voltaremos dentro de instantes. Enquanto isso, vamos conferir a nossa montra sonora.

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0: A todos com quem acabamos de entrar em contacto, vão as nossas saudações, acompanhadas de votos de que sejam bem-vindos ao Linha Direta, um espaço de debate por excelência sobre vários assuntos da vida do país. Sábado sim, cá estamos. Ora, hoje vamos debater a problemática do trabalho infantil em Moçambique, com enfoque nas estratégias de combate a este fenómeno. Escusado será dizer que trazemos este tema por se estar na quinzena da criança, um período durante o qual se destaca a proteção e desenvolvimento das crianças no contexto da implementação dos seus direitos, tal como estabelecido por instrumentos nacionais e internacionais. Curiosamente, ontem, 12 de junho, celebrou-se o Dia Mundial da Luta contra o Trabalho Infantil. Convidamos, assim, diversas entidades que compõem três painéis. Temos nos estúdios centrais o painel principal, isto é Maputo, onde se encontram o Ministério do Trabalho, Gênero e Ação Social, representado pela Diretora Nacional da Criança, Angélica Fulani, e a Procuradoria-Geral da República, representada pelo Subprocurador-Geral Gimo Tivani. Aqui na Beira, temos conosco nos estúdios o presidente do Parlamento Infantil de Sofala, Zacarias Monjane, e o secretário-executivo provincial da Organização dos Trabalhadores de Moçambique, OTM Central Sindical, Bento Gutini. Também em Cabo Delgado temos um painel constituído pelo ponto focal da linha Fala Criança em Cabo Delgado, ao nível da província de Cabo Delgado, Arnaldo Portugal. Queremos aqui já expressar os nossos desejos de bom dia aos nossos convidados e obrigado por terem vindo. Na moderação do debate está Jorge Johnny e a sonorização está a cargo de Rogério Matralha, uma transmissão que está a ser feita a partir dos estúdios da Rádio Moçambique na cidade da Beira, província de Sofala. Ora, vamos dar o pontapé de saída a partir dos estúdios centrais em Maputo com a Diretora Nacional da Criança no Ministério do Trabalho, Gênero e Ação Social, Angélica Fulani. Senhora Diretora, dados oficiais recentemente divulgados pelo Governo revelam a existência no país de mais de 2 milhões de crianças envolvidas no trabalho infantil. Qual é o ponto de situação?
1: Bom dia, muito obrigado pelo convite. Em nome do setor do trabalho, gênero e ação social, queremos agradecer esta oportunidade e também desejamos um bom dia a todos os ouvintes da Rádio Moçambique. De facto, a situação da incidência do trabalho infantil no nosso país ainda é muito crítico. O número que acabou de referir-se representa 16% das crianças do nosso país. Olhando os dados dos dois últimos inquéritos sobre o orçamento familiar, indica uma pequena redução de 4%, mas olhando para o número de crianças que ainda são envolvidas no trabalho infantil no nosso país, ainda estamos numa situação crítica. Como vê-se, o desafio ainda é muito grande e está bem visível para todos nós, olhando para os nossos centros urbanos, olhando para os campos agrícolas e olhar também para as áreas de garimpo. Temos uma preocupação de destaque para algumas províncias, as províncias de Gaza, Inhambane, Manica e Nampula. As províncias de Gaza, Inhambane e Nampula são as províncias de origem de muitas crianças que estão nas cidades de Maputo e Matola no setor informal. Na província de Manica, temos muitas crianças envolvidas na atividade do garimpo e também a província de Manica e as províncias de Gaza e Inhambane têm a particularidade de haver ocorrência de migração de crianças para a exploração do trabalho infantil fora de Moçambique. Queremos destacar a África do Sul e o Zimbábue. Temos estado, nos últimos anos, a repatriar muitas crianças, com destaque para os rapazes, a serem recrutados para o trabalho infantil fora de Moçambique. Isto é uma grande preocupação. Elas são expostas a perigos, são expostas a abusos e situações que perigam a sua saúde de uma forma geral e prejudicam o seu crescimento harmonioso e integral. O motivo mais evocado pelas famílias para a exposição das crianças no trabalho infantil é a pobreza. Sabemos todos que mais de 60% das famílias, dos agregados familiares de Moçambique, vivem abaixo da linha de pobreza. Temos 41% de crianças no nosso país expostas à pobreza infantil. Isso significa que 41% das crianças têm alguma privação de seus direitos, seja o acesso à saúde, acesso à educação e acesso aos recursos financeiros para a subsistência das suas famílias. E é importante que, nesta análise da incidência do trabalho infantil, associemos também a situação económica, a situação do desenvolvimento do nosso país. É um pouco difícil analisar a questão da situação do trabalho infantil no nosso país sem olhar para as condições de produção e económicas do nosso país.
0: Então, de um modo geral, como se manifesta o trabalho infantil?
1: O trabalho infantil é toda a atividade que é realizada por crianças que está acima das suas capacidades físicas e mentais. Atividades essas que prejudicam a sua saúde, a sua educação e desenvolvimento. Por exemplo, atividades que requerem muito esforço das crianças. Vamos falar das áreas das minas, da agricultura com uso de pesticidas, áreas em que a criança precisa manusear produtos tóxicos, produtos químicos, carregar peso excessivo, expor as crianças a ambientes perigosos, por exemplo, o trabalho noturno, em bares, o garimpo. Então, são atividades que requerem da criança um esforço físico acima das suas capacidades, prejudica a sua saúde, realiza por longas horas e em algum momento até impede a criança de ir à escola e exercer os outros direitos fundamentais.
0: Senhora diretora, há crianças que se empregam para se autossustentarem, portanto é a luta pela sobrevivência. E há aquelas crianças que são submetidas a um trabalho duro e impróprio para a sua idade pelos próprios pais, sob o pretexto de ajudarem no aumento da renda familiar. Em ambos os casos, estaremos diante do trabalho infantil?
1: Se encaixar-se nas características que referi-me anteriormente, estaremos sim diante de um trabalho infantil. Aqui é importante que partilhemos, reflitamos juntos, que a questão de envolvermos a criança no sustento da família ou de prover, colocarmos as crianças no lugar de provedores, estaremos, na verdade, a perpetuar ou a criar um ciclo de situações de pobreza dentro do agregado familiar. Os pais agora invocam a situação de necessidade económica, invocam o motivo pobreza para expor as crianças ao trabalho infantil. Mas, na verdade, não estamos a resolver a questão do sustento das famílias. Estamos a piorar a situação de pobreza na família, porque essas crianças perdem a oportunidade de se formar para terem melhores oportunidades no futuro, perdem a oportunidade de se manter sãs, pulam a etapa de ser criança na sua vida, que é muito importante para a construção do seu caráter, das suas aspirações para o futuro. Então, nós estamos a prejudicar a criança no presente, estamos também a prejudicar a criança no futuro e a família de uma forma geral. Expor as crianças ao trabalho infantil não resolve questões de sustento ou pobreza na família. Estamos, na verdade, a criar um ciclo vicioso e contínuo dentro das nossas famílias.
0: E há mecanismos de coordenação intersetorial para identificar e proteger as vítimas de trabalho infantil, particularmente no setor informal?
1: O setor informal é um dos setores que revela muitos desafios no controle, por causa da característica do próprio trabalho. Nós temos a Inspeção Geral do Trabalho, que se ocupa por verificar, por fazer a monitoria, a inspeção nos setores de trabalho. Entretanto, o setor informal é um dos setores com muitos desafios para a sua fiscalização. Entretanto, ao nível das províncias, temos a Inspeção Geral do Trabalho, temos os mecanismos de articulação na área da ação social, falo dos grupos de trabalho para crianças órfãs e vulneráveis, temos os grupos de referência nacional para o combate ao tráfico e migração legal e proteção da criança, que se ocupam em olhar a questão dos direitos da criança, a prevenir a violação dos direitos da criança e responder os casos que são identificados de violação dos direitos da criança, incluindo questões do trabalho infantil.
0: Obrigado, senhora Diretora Nacional da Criança. Ainda voltaremos aí. Voltaremos, portanto, ao Ministério do Trabalho, Gênero e Ação Social. Para já, vamos passar a palavra ao Subprocurador-Geral, Gimo Tivane. Como é que a Procuradoria-Geral da República descreve a situação do trabalho infantil em Moçambique?
2: Obrigado. Agradecemos o convite que nos foi formulado, Procuradoria-Geral. O Ministério Público está representado na extensão territorial e nesta senda. O plano estratégico do Ministério Público, que tem a vigência 2022-2026, num dos eixos estratégicos, o controle da legalidade, fortalecimento e capacidade técnica, e o segundo, a intervenção processual, aqui queremos destacar a proteção dos menores, ausentes e incapazes. O Ministério Público, na jurisdição da família menor, faz a intervenção principal, protegendo as crianças, quer judicialmente, quer extrajudicialmente. Aqui na vertente extrajudicialmente, o Ministério Público faz parte destes do grupo de referência nacional, que a senhora diretora fez aqui referência, fazendo a sensibilização, também reagindo quando haja violação de direitos da criança de várias formas, quer na vertente criminal, quer na vertente civil, no sentido de protegermos. Bem como fazemos a sensibilização, quer as próprias crianças, para que conheçam os seus direitos e deveres, quer aos próprios pais e à comunidade. Porque esta tarefa de proteger a criança cabe a todos nós, não cabe só aos setores estatais. Cabe a toda a sociedade, cada um fazer a sua parte, porque a criança é aquela que o nosso saudoso presidente Samora Machel disse, e bem, é a flor que nunca murcha. A flor, para não murchar no nosso jardim, deve ser regada por todos nós. Esta criança, para ser o homem do amanhã, depende da ação de cada um dos nossos setores, dentro das nossas atribuições. E o Ministério Público tem feito a sua parte para protegermos essas crianças que estão envolvidas no trabalho infantil. Aqui vale a pena realçar trabalho infantil que prejudique a própria criança, que existe exatamente a lista de trabalhos perigosos que foi aprovado pelo governo em 2017, que já enumera quais, a senhora diretora nacional também fez referência, e temos feito o nosso papel.
0: Há algumas vozes que se levantam, apontando, digamos, a falta de eficácia da legislação de que o país dispõe para o combate ao trabalho infantil. A Procuradoria-Geral da República, como é que interpreta estas vozes?
2: Obrigado pela questão. Não concordaríamos a 100% que há falta de legislação em Moçambique para protegermos a criança. Existem existem a legislação, podemos aqui fazer referência à Lei 7 de 2008, de 9 de julho, que é a Lei de Promoção e Proteção da Criança. Temos a lei, a própria Lei da Família, temos a lei temos a lei do trabalho, que também traz algumas nuances no sentido de proteger a criança. Falo aqui da Lei 13 de 2023, de 25 de agosto. Posso fazer aqui referência na situação em que o artigo 21 fala da noção do trabalho. Entende-se por trabalho o acordo pelo qual uma pessoa, trabalhador, se obriga a prestar a sua atividade a outra pessoa, empregador, sob direção ou autoridade desta mediante remuneração. Mas é preciso tomar em consideração aqui que só é permitido que esta criança possa se empregar se tiver o mínimo de 15 anos em trabalhos favoráveis que não prejudique. A própria lei do trabalho já traz esta proteção, tirando as demais leis. E queremos não concordar a 100% com a ineficácia. Moçambique é subscritor de várias convenções, incluindo as convenções da OIT, que fixam a idade mínima para o trabalho, que restringe os trabalhos perigosos, insalubres, estabelece horário em que uma criança que não tenha perfeito 18 anos possa empregar-se, mas nas condições favoráveis. Se alguém tiver esta preocupação, poderá-se dirigir à ação social, poderá-se dirigir às procuradorias provinciais, distritais, quer à Procuradoria-Geral, poderá-se dirigir a qualquer outra autoridade que estiver próxima para denunciar situações desta natureza.
0: Mas, senhor Procurador, o que é que pode estar a dificultar, então, a luta contra o trabalho infantil em Moçambique, já que há vários instrumentos legais e tantos?
2: Um dos fatores que foi identificado, há vários estudos nesse sentido, o fator cultural é um dos fatores que tem contribuído negativamente. Há muitos de nós da sociedade pensamos que uma criança deve ser preparada para o trabalho com a idade precoce. Não é assim que deve ser feita. Temos que respeitar o direito positivo. Trabalho, sim, para a criança, desde que este trabalho não lhe prejudique. A nossa criança acorda de manhã nas nossas casas, tem que levantar, se puder, se tiver a idade para esticar a sua cama, tem que esticar a sua cama, tem que lavar os dentes, senta à mesa, toma o pequeno almoço e tirar o seu prato para a pia, onde é que se lava. Estamos a incutir neste homem uma responsabilidade para o homem do amanhã. Mas não faz sentido que preparemos esta criança precoce para o trabalho da mineração, agricultura, em que usam-se agrotóxico, a poeiras que vai inalar, que vão prejudicar o seu desenvolvimento. O que é que temos que fazer? Um desafio é intensificarmos a sensibilização. Onde é que falha a sensibilização? É chamada a responsabilização. No nosso ponto de vista, é este fator, para além da pobreza que a senhora diretora também se referiu. Mas não podemos nos desculpar da pobreza para obrigar uma criança de terra idade para que faça trabalhos pesados, porque até vai contribuir para a sua deformidade, vai contribuir para que esta criança não seja um homem que possa contribuir para o desenvolvimento deste país, porque até

0: se não deságua no crime. Há várias outras formas de proteger os direitos da criança. Por exemplo, uma criança que tiver sido emprego, que não tenha idade mínima, que não tenha tido autorização dos seus respectivos pais, em que o empregador nem esteja a cumprir a lei de trabalho. Há outras sanções que vão aparecer. Há contravenções, há multas que são instauradas, processos que são instaurados pela Inspeção do Trabalho, quer pelo Ministério Público, por via da Inspeção do Trabalho, que vão ao tribunal e vão ser responsabilizados. Nem tudo se resume no crime. Resume nas diversas formas de que a lei dispõe para a responsabilização.
1: Muito obrigado, Sr. Subprocurador-Geral da República, Gimo Tivane. Vamos agora saber o que as crianças, que são as vítimas do trabalho infantil, pensam acerca deste problema. Há o presidente do Parlamento Infantil em Sofala, Zacarias Munjane, pergunto o seguinte: o que é que se devia fazer para proteger as crianças contra este flagelo?
2: Bom dia. Sim, quanto à pergunta, eu acho que o governo deve procurar maneiras de implementar, fazendo com que as comunidades tenham conhecimento de que uma criança tem direito. Neste caso, se nós formos a ver em sociedade em pleno, muitas comunidades violam os direitos da criança, pois a criança não goza de seus direitos. Então, sendo assim, é um problema crítico que está em abordagem, que precisa da sensibilização da sociedade para ser resolvido. Neste caso, quer dizer que o contributo de cada moçambicano vale mais. É um problema em que não só políticas que podem resolver, como as leis neste caso, pois nosso país ainda está em via de desenvolvimento, está a tentar se destacar em leis que podem pôr Moçambique como um país desenvolvido, e acaba esquecendo que a criança é uma flor que nunca murcha. Como criança, eu acho que tenho os meus direitos, pois é verdade, mas também tenho os meus deveres. Vendo uma criança na rua vendendo algo ou ser explorada comercialmente, neste caso, é algo doloroso, e nós como criança não se sentimos à vontade.
1: Sim, e qual tem sido a atuação do Parlamento Infantil, em Sofala particularmente, na prevenção e eliminação das piores formas de trabalho infantil?
2: Dizer que é um problema muito crítico, não podemos resolver somente por um grupo, é um problema que precisa da sensibilização de todos, mas como membros do Parlamento, o nosso foco neste caso é tentar evitar, fazendo campanhas em comunidades, palestras, transmitindo os direitos das crianças neste caso, fazendo com que cada criança conheça os seus direitos, e lá acabamos também aprontando as linhas de denúncia neste caso, para que cada criança não tenha medo e que essa denúncia seja anônima. Exatamente, para evitar confusão, certos problemas, porque a partir do momento em que você faz a denúncia em público, aquele grupo, aquelas pessoas, porque você nunca vai encontrar um ladrão sendo o chefe, você sempre vai apanhar os seus subordinados neste caso.
1: E o Parlamento Infantil tem recebido muitas denúncias de trabalho infantil?
2: Dizer que as denúncias não vão para o Parlamento Infantil, mas sim vão para a Procuradoria, entre outros sítios. O Parlamento Infantil tenta sensibilizar a situação, porque há muitos membros distritais, cada distrito tem lá seus presidentes. Eles acabam notando aquilo, levam como foco que nós vamos debater e vamos procurar uma maneira de tentarmos sensibilizar a situação. Muito obrigado.
1: Sim, mas pelo andar da carruagem, é possível que Moçambique esteja livre algum dia das piores formas de trabalho infantil?
2: Dificilmente, eu acho que não é possível, porque é um problema que consiste mais em culturas, porque se formos a ver, em distritos como...

0: na província de Zambeze. Esse problema destaca-se mais em cultura, porque lá a cultura é fazer com que um pai, por saber que as condições são péssimas, são baixas neste caso, acaba vendendo a criança. A criança deve casar cedo para garantir o rendimento da família. Então, sempre que estivemos, em aspas, nesses extremos de pobreza, é um problema que nunca vai acabar, independentemente das leis aplicadas, tudo mais.
1: Portanto, estás a falar de fatores culturais.
0: Sim.
1: Que precisam de uma melhor abordagem.
0: Exatamente.
1: E quem são os que mais se envolvem no trabalho infantil? Os rapazes ou as raparigas?
0: Dizer que eu tenho a máxima certeza de que as vítimas são as raparigas. Os rapazes não conta muito nesse tipo de problema. As raparigas é que estão mais envolvidas, porque estaremos lá a falar da prostituição. Sim, estaremos a falar lá da prostituição, das uniões prematuras, entre mais. Os rapazes, neste caso, não estaremos a falar só de um trabalho de carregar pesos que podem afetar o seu desenvolvimento físico e mental, neste caso.
1: Muito obrigado, Zacarias Monjani, presidente do Parlamento Infantil em Sofala. Ainda voltaremos a ti. Para já seguimos em direção a Pemba, ao encontro do ponto focal da linha Fala Criança, Arnaldo Portugal. Mais do que proteger as crianças contra o trabalho infantil, é preciso assegurar que os menores resgatados deste flagelo sejam reabilitados e devolvidos ao seu universo. A atuação da linha Fala Criança inclui esta abordagem?
2: Bom dia. Obrigado pelo convite que foi feito pela linha. Indo à questão, bem, não é muito notório, porque a linha Fala Criança, como a doutora Angélica e o subprocurador muito bem aqui falaram, também a mesma linha faz parte do grupo de referência de proteção à criança e tráfico de pessoas ilegais. Esta questão tem se debatido em várias reuniões que temos feito dentro do grupo, mas ainda é um desafio. Posso dizer, fazer com que as denúncias que foram recebidas sejam todas elas eficazes para a devolução das crianças ao seu convívio familiar. Mas é notório, como vós sabeis, que a província de Cabo Delgado, nos últimos tempos, pelo índice elevado a vinda em massa dos nossos irmãos que saem do outro lado por causa do extremismo violento, então a cidade de Pemba praticamente ficou inundada pelas crianças. Há que dizer que há um trabalho que está sendo feito com muita minuciosidade, mas os resultados podem não aparecer assim daqui para aqui, mas há um trabalho que está sendo feito. E é de louvar o governo da província pelo trabalho que tem feito em colaboração com as outras organizações.
1: Exato. A indústria extrativa ou a descoberta dos recursos naturais aí em Cabo Delgado está de alguma forma a atrair a mão de obra infantil, sobretudo, como já disse, na mineração artesanal?
2: Sim, sim. mesmo na minha abordagem lá em frente, eu queria talvez desafiar a doutora Angélica, quando ela falava das províncias onde tem mais incidência das crianças. Não sei se no relatório não teria esquecido a província de Cabo Delgado, porque o que se nota ultimamente, mesmo nos distritos onde extraem os recursos minerais, recursos naturais neste caso, então estão lá envolvidas crianças na extração dos minérios. E é muito preocupante. E temos recebido muitas denúncias desta classe.
1: Que consequências pode o trabalho infantil trazer para a vida da criança?
2: Bem, consequência, penso que aqui foi muito bem elencado. Segundo a lei do trabalho, né, que é 13/2023, ela já vem com algum, quer dizer, vem assegurar, não é, aquilo que são a proteção das crianças. Mas normalmente já não é isso que nós temos assistido. Temos visto várias crianças nos mercados a carregar sacolas, a carregar cargas pesadas, estão na área de mineração, estão praticamente em todo lado as crianças, e é um perigo. E nós, como a linha Fala Criança, para além de recebermos as denúncias, mas também fazemos aquilo que é a sensibilização.
1: A par de fatores culturais, a pobreza é uma das principais causas do trabalho infantil em Moçambique, de acordo com o que aqui foi dito pelos nossos convidados, e também de acordo com vários estudos sobre a matéria. E a questão que se coloca é como incorporar este elemento nas ações destinadas a acabar com a presença de crianças na esfera laboral.
2: Sim, eu dizia, pelo menos para a província de Cabo Delgado, neste momento, é um pouco complicado. É um pouco complicado, como eu dizia, que pelo problemático que nós temos do extremismo violento. Então, numa família normal encontrar um menor, é provedor e sustenta, por exemplo, seus avós. E já deparamos com casos em que, em colaboração com serviços de ação social, tentamos perceber o porquê que a mesma criança, mesmo trabalhando com ela, sensibilizando, devolvendo ao seu convívio, pós dias ainda volta a fazer o mesmo trabalho. Então, o resultado que tivemos, algumas crianças até são mandadas. Então, é aí nos concluímos o fator pobreza. Mas se calhar pode ter mais outros. Agora, como eliminarmos com esta pobreza? E o índice está aumentando. Então, este é o desafio que ficou.
1: Muito bem, ainda voltaremos a Cabo Delgado. Para já vamos regressar à Beira. Senhor Secretário Executivo Provincial da OTM Central Sindical em Sofala, Bento Gotini, em que medida o trabalho infantil constitui uma preocupação para o sindicalismo em Moçambique?
3: Muito bom dia a todos, caros ouvintes, e primeiro, em nome da OTM Central Sindical em Sofala, agradecer o convite que foi nos formulado. e também estender a nossa saudação ao presidente juvenil da nossa província de Sofala e aos caros colegas dos painéis a nível do nosso Moçambique, à nossa querida diretora nacional do Ministério do Trabalho, ao nosso digníssimo subprocurador e ao ponto focal em Cabo Delgado. Quero a todos, mais uma vez, saudá-los e ter com eles esta missão de analisarmos e vermos a situação da criança no nosso país. Para a OTM, a situação de trabalho infantil é uma preocupação, visto que o trabalho que é feito por uma criança não só traz aquilo que é uma situação negativa para aquilo que é o direito do trabalhador adulto, visto que não é possível uma criança fazer o que um adulto faz e ser pago da mesma proporcionalidade que é pago um adulto. E daí que para nós somos contra o trabalho infantil, porque a criança primeiro não tem capacidade de negociar. Ele só está preocupado em ter um determinado valor para sustentar as suas necessidades de imediato. Não está com uma capacidade de poder dizer que este trabalho quanto equivale, olhando os seus direitos de como trabalhador, olhando também aquilo que é a carga horária. Então, para nós, somos contra o trabalho infantil nesses moldes.
1: E pode falarmos do papel da OTM, Central Sindical, na luta contra as piores formas de trabalho infantil no país?
3: Bom, falar de piores formas de trabalho infantil para a OTM.
1: Sim, de que forma a OTM participa na luta contra este
3: Nós participamos em várias vertentes. Primeiro, nós, na qualidade de representantes dos trabalhadores, o nosso papel central é denunciar. É denunciar focos de trabalho infantil em vários setores, subsetores do nosso sistema laboral. E não só, também fazer campanhas de sensibilização aos trabalhadores que são pais e encarregados de educação. E não só, também, junto aos nossos parceiros, que são os empregadores, que às vezes podem, de várias maneiras ou de várias formas, estarem a fazer isso e sensibilizá-los que empregar crianças não é a melhor forma. A melhor forma é a contratar um adulto, porque ele sabe o que faz e tem todo o cuidado também de evitar acidentes e não só. Também.
1: Mas o que leva uma empresa a optar por contratar uma criança ou crianças em vez de adultos?
3: Mais lucros. O que leva uma pessoa a contratar uma criança é para ter mais lucro. É porque ele não vai pagar o justo.
1: Porque a criança não tem
3: a capacidade de negociação. Sim, não tem. O que um adulto faz e exige, e se é feito por uma criança, não é o mesmo valor que vai pagar. Podemos, por exemplo, o que é feito a nível dos mercados. Uma criança vamos encontrar a vender amendoim e não será pago o mesmo valor se for já contratar um adulto para vender o mesmo amendoim. Então, ele acha que sai mais ganhando contratando uma criança. Ele sabe que a criança não tem este poder, ele não tem. Então, acha que contratando uma criança ele sai mais a ganhar enquanto está a prejudicar uma nação toda. Porque esta criança se perde os seus direitos. não vai à escola, não vai se formar. Temos já mais, menos um dirigente que devia contribuir para o bem-estar do nosso Moçambique.
1: E olhando para aquilo que está a acontecer, pode-se afirmar que há fragilidades no controlo das empresas para prevenir e combater o trabalho infantil?
3: Bom, talvez a palavra fragilidade podia ser mais um pouco pesada, que há deficiências, sim. Olhando aquilo que é a nossa realidade de Moçambique, e a fiscalização não tem sido da melhor forma, porque há zonas em que a nossa expansão de trabalho não consegue chegar. Olhando para aquilo que são o nosso vasto território de Moçambique, muito mais nos distritos, postos administrativos, mesmo a níveis das localidades, que é lá onde se pratica o garimpo, é lá onde se pratica a agricultura, não só mecanizada, mas também familiar, é lá onde é feita as feiras semanais que os pais levam crianças para irem vender enquanto ele está no serviço. É lá onde a criança não se sente seguro ir à escola porque não sabe se vai almoçar ou se vai jantar. Às vezes não se sente seguro ir à escola porque, primeiro, a escola às vezes está longe. E hoje... onde a criança... pai e mãe, e não tem com quem viver, como é que vai à escola e o que vai comer? Ele, entre ir trabalhar e ir à escola, às vezes ele prefere mais ir trabalhar, porque sabe dizer que lá vai trazer um pão para os seus irmãos e mesmo para ele. E se ir à escola, a quem vai lhe dar de comer? Então, temos esta situação que não só olhando para a questão da suspensão geral de trabalho, mas também para toda a sociedade moçambicana, aos líderes comunitários e também aqueles que são vizinhos, que eu vejo que esta criança está, vai ao trabalho e não está a estudar. Qual é o meu papel? O que é que eu faço? Assisto, porque não é meu filho. Então, nós todos somos chamados a fiscalizarmos isso, que naquela casa tem crianças que não estão a estudar, mas estão a optar em vender. Então, levarmos a eles que o melhor caminho não é só vender, e que se eles trabalharem, vais comer hoje e amanhã. Então, temos esta responsabilidade, nós todos, de podermos fiscalizar, e a expansão geral só entra nas empresas ou no setor laboral formal.
1: E temos não chega ao setor informal.
3: Sim. E temos hoje a situação do setor doméstico. E onde cada um de nós vai levar uma criança para vir tomar conta do... Essa aqui você vai levar... Qual é o trabalho que ele faz? Usa produtos químicos para fazer limpeza. Vai buscar água, carrega galões grandes que estão além da sua idade e do seu peso. E não só. A que horas dorme? Se é uma família que os pais, os donos da casa estudam, ele só dorme assim que eles voltam. E tem que abrir a porta.
1: Sim, e há quem diga que as sanções, nestes casos relacionados com o trabalho infantil, são brandas. Acha que o endurecimento das medidas punitivas ajudaria a combater o trabalho infantil?
3: Bom, a penalização sim, mas não só. A principal forma de nós combatermos isso não é só punir, é sensibilizar. Porque nós temos aqui, falou-se bem, a questão de culturas. Fomos ensinados que o homem não é só feito para estudar. Mas a realidade da nossa sociedade hoje já não. Não temos essas situações culturais que são, precisam ser desmitificadas. Mas isso passa na necessidade de podermos sensibilizar as pessoas, sensibilizar a nossa sociedade, que as crianças, além daquilo que nós vejamos que são o ganha-pão de hoje, são os dirigentes da manhã. Têm os seus direitos. As leis que nós temos, uma das coisas que Moçambique tem, são leis bonitas, interessantes. Mas, às vezes, um terço da sociedade moçambicana não conhece a existência dessas leis. Mesmo estamos a falar da lei da família. A maior parte da sociedade moçambicana não conhece. Estamos a falar dos direitos da criança. A maior parte da sociedade moçambicana não conhece.
1: Mas o desconhecimento da lei não exime, digamos, a pessoa da responsabilidade de, passar a redundância, a responder pelos crimes que possa cometer. Mas ainda voltaremos a falar sobre isso. Sr. Secretário Executivo Provincial da OTM em Sofala, Bento Gotini. Vamos observar uma pausa para dar lugar ao sinal horário das 10 e voltamos já.
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1: Ora bem, regressamos então à linha direta que hoje gira em torno da problemática do trabalho infantil em Moçambique, com enfoque nas estratégias de combate a este flagelo. Temos como convidados a diretora nacional da criança no Ministério do Trabalho, Gênero e Ação Social, Angélica Fulani, o subprocurador-geral da República, Gimo Tivani. Também temos o painel aqui na Beira, que é constituído pelo presidente do Parlamento Infantil, a nível da província de Sofala, Zacarias Monjani, e o secretário executivo provincial da Organização dos Trabalhadores de Moçambique, OTM Central Sindical, Bento Gotini. Nos estúdios da Rádio Moçambique, em Pemba, temos o ponto focal da organização não governamental Linha Fala Criança, Arnaldo Portugal. São, portanto, três painéis que compõem este debate. A partir deste momento, nós vamos poder contar com a participação dos ouvintes que, para o efeito, deverão ligar para 82 50 11 314. Repito, 82 50 11 314. Para colocar questões, para exprimir opiniões, fazer comentários em torno do trabalho infantil, que é o tema sobre o qual estamos hoje a falar neste debate. Temos a indicação já de estar em linha o nosso primeiro ouvinte. Muito bom dia.
5: Bom dia, Jorge Jônia. Meu nome é Faisal Castilho e falo de Chimonho. Gostaria de saber do Ministério Público quantos processos tramitou no primeiro semestre deste ano relativo a esta temática. Muito obrigado.
1: Muito obrigado, ouvinte Faisal Castigo, que nos ligou da cidade de Chimoio, província de Manica. Continuamos ainda à espera de mais telefonemas. Os ouvintes poderão ligar para 825. levantando algumas questões que possam ser do interesse público, mas tudo à volta da problemática do trabalho infantil em Moçambique. Antes de nós avançarmos para a pergunta feita pelo nosso primeiro ouvinte, vamos regressar a Maputo, onde se encontra o nosso painel principal. Senhora Diretora Nacional da Criança, temos mais um ouvinte em linha. Alô?
6: Jorge, Johnny e os ouvintes, muito bom dia.
1: Bom dia, diga o seu nome e de onde fala.
6: É o Domingos Xunga de Caia, posto administrativo de Murata, província de Sofala. Primeira coisa, quero saber, para os que violam os direitos das crianças, exemplo, outros levam a criança a vender bolos nas estradas, a vender muitas coisas nas estradas, depois, para no fim do mês, não dar nada. Então, nesse caso, eu quero saber como que avalia nesse caso. É tudo para hoje, é o Domingos Xunga de Caia. Bom dia.
1: Muito bom dia e muito obrigado, ouvinte Domingos Xunga, que nos ligou a partir do distrito de Caia, estou aqui na província de Sofala. Senhora Diretora Nacional da Criança, já se disse aqui que a pobreza é uma das principais causas do trabalho infantil em Moçambique. Como é que se pode incorporar este elemento nas ações de combate ao trabalho infantil no país? Mas antes de responder, senhora diretora, permita-nos só que atendamos mais um ouvinte em linha. Muito bom dia, ouvinte. De onde fala?
7: Muito bom dia.
1: Sim, Raul, ouvinte, diga o seu nome. De onde fala?
7: Raul Manhã, Senacena Marinho.
1: Sim, Raul.
7: Sim.
1: Já está a participar no debate?
7: Sim, sim. Eu quero saber sobre a gerência de também criança. Depois, quando a pessoa leva a criança e dá trabalho, qualquer trabalho, mas não dá qualquer coisa, e acha que essa pessoa vai dar medida.
1: É tudo, ouvinte Raul Manhoa?
7: Sim, sim.
1: Muito obrigado pela sua ligação e tenha um bom fim de semana. Sim, então já havia feito uma questão à senhora Diretora Nacional da Criança. Pode responder.
8: Obrigada. Certo, na minha primeira intervenção tinha havia-me referido que um dos motivos mais evocados pelas famílias para expor as crianças às piores formas de trabalho infantil era a pobreza. E ao falarmos, também referi-me que ao falarmos das estratégias de combate às piores formas de trabalho infantil, é importante não dissociarmos estas estratégias das estratégias globais do país de combate à pobreza. De uma forma geral, é importante destacar que há esforços, sim, ao nível do país, estamos todos a acompanhar a questão dos esforços de investimento e de busca de parcerias para melhorar o desempenho económico do nosso país, para alcançarmos a nossa independência económica, que é uma agenda prioritária e dirigida por Sua Excelência o Presidente da República. Agora, olhando para questões específicas de assistência à criança, gostaríamos de partilhar que, para responder à incidência do trabalho infantil, o nosso país tem um plano nacional de combate às piores formas de trabalho infantil. Este plano foi implementado de 2018 a 2024 e está neste momento em processo de revisão para estender a sua vigência para 2034. Então, este plano tem ações articuladas entre os setores da educação, saúde, água e saneamento, a questão da melhoria do quadro legal, que é para juntos, em cada um dos setores, em função do seu mandato, intervirmos para prevenir, em primeira instância, a ocorrência de trabalho infantil e responder às situações quando são verificadas. Estamos também em processo de elaboração do regulamento do trabalho de menores, conforme disse o digníssimo subprocurador da República na sua intervenção. A lei trabalho fixa a idade mínima para o trabalho em 18 anos, mas a mesma lei abre uma exceção para que crianças dos 15 aos 17 anos possam trabalhar em função da sua necessidade. Então, este regulamento vai estabelecer as condições em que as crianças podem trabalhar e que áreas de trabalho, a carga horária dessas crianças, que é para evitar que as crianças sejam expostas a trabalhos que, de facto, prejudiquem e impeçam a observância dos seus direitos. Também foi revista a lista dos trabalhos perigosos para crianças e para adequar a questão das novas áreas de trabalho, das novas dinâmicas, por exemplo, foi incluída na nova lista os trabalhos relacionados com áreas de tecnologia, áreas de internet, a questão da exploração de recursos naturais, que é para abrirmos, ampliarmos as áreas e termos melhor orientação para a nossa sociedade de como é que devem ser tratadas e quais são as áreas que devemos evitar que as crianças sejam envolvidas em trabalho. Também, por outro lado, olhando as questões específicas da assistência à criança, há um esforço de se expandir os programas de proteção social básica, olhando principalmente às componentes que têm benefícios diretos para a criança. Quero falar de subsídio social básico, nas três componentes que beneficiam diretamente a criança. Estamos a falar do subsídio para a criança dos 0 aos 2 anos, para prevenir questões de desnutrição e a pressão na família para acesso aos serviços sociais por estas crianças. Estamos a falar do subsídio para crianças chefes de agregado familiar. Sabemos que no nosso país há crianças que, por várias situações, por vários infortúnios, as crianças crescem sem os seus pais biológicos, não havendo condições para reorientar ou acolher essas crianças em outras famílias e ativar outros institutos de proteção alternativa. As crianças vivem entre si. Temos adolescentes e jovens que estão neste momento a chefiar agregados familiares. Então, há um subsídio para crianças que estão a chefiar os agregados familiares para evitar, dentre vários choques sociais, a exposição dessas crianças para o trabalho infantil. Temos também...
1: Senhora diretora, qual é o perfil sociodemográfico das vítimas do trabalho infantil no país? Mas vamos, permita-nos só que falemos com o ouvinte em linha. Alô, muito bom dia, diga o seu nome e de onde fala.
9: Bom dia, senhor. Aqui está falando com o Domingos Nantes, a partir do testemunho. Muito obrigado, obrigado, senhor Dito, por apresentar esta temática que é relevante para a nossa sociedade. Eu gostaria de desafiar a sociedade e o governo. Eu acho que tínhamos que nos empenhar muito na componente de palestras, de sensibilização das famílias, porque essas crianças saem das nossas comunidades, saem da nossa sociedade. E também acho que tinha que haver medidas. Por exemplo, aí na Beira, há muita criança que sai daquelas bandas de cena, que sai a voar, a parar, por meio de ferroviário, através de comboio. As crianças ficam aí aglomeradas na cidade da Beira a praticarem comércio. E o que são feitas essas crianças? São devolvidas? São assistidas aí ao vídeo criar mecanismos para serem desenvolvidas, para os pais saberem que, na verdade, as crianças que estão ocupando voto, idade, de forma ilegal, são devolvidas. E também, mesmo para terminar, Jorge, eu gostaria de saber como o Ministério Público está aí a representar. Começa-se a trabalhar a partir de 18 anos e a lei dá uma ressalva dos 15 a 17. Isso está previsto no contexto de orçamento jurídico. Em termos de salário para essas crianças que têm aqui alguma reserva, que têm aqui alguma ressalva, assim, 15 a 17, tem o mesmo nível de salário. Mas eu disse, a partir daqui, da região planáltica dos Montes, ninguém se vai mais ninguém em cabeça de bem. Bom dia, senhoras e senhores.
1: Muito bom dia, Domingos Neves, e muito obrigado por ter se juntado a nós neste debate que hoje gira em torno da problemática do trabalho infantil em Moçambique. 82 50 11 314 é o número para o qual o ouvinte pode ligar para participar neste debate. Há mais um ouvinte em linha. Muito bom dia e diga o seu nome.
10: Quem está a falar comigo, Vitor?
1: Diga.
10: Está a falar comigo, Vitor, a partir de Gramosa.
1: Sim, ouvinte Vitor.
10: Sim, sim.
1: Sim, já está a participar no debate.
10: Sim. Eu gostaria de saber de que... Está a ouvir dizer de que a criança tem direito de tudo, mas nós como educação, de quê? Estamos a tentar fazer tudo essas coisas, mas sempre essas crianças que agora não compreendem e não entendem. Nem quando chegam lá na escola, não fazem as atividades da escola. Então, o que eu gostaria de saber é como que a gente nós podemos fazer com essas questões.
1: É tudo, ouvinte Vitor?
10: Sim, sim, muito bem.
1: Muito obrigado pela sua participação e tenha a continuação de um bom dia. No ar, o Linha Direta, que hoje está a refletir sobre o trabalho infantil em Moçambique, 82 50 11 314, é este o caminho que pôde conduzir o ouvinte a chegar até nós. Há mais um ouvinte em linha. Sim. Muito bom dia, diga o seu nome e de onde fala.
11: Bom dia.
1: Bom dia.
11: Está a falar com o senhor ouvinte João Tomo?
1: Sim, ouvinte João Tomo.
11: Manica. Manica, de Bau.
1: Sim.
11: Eu tenho uma questão, uma sugestão em relação a este assunto de trabalho infantil. Talvez o Ministério de Trabalho, em coordenação com a polícia, criar uma adenda, né? Quer dizer, quando estiverem andar, os polícias quando estiverem na rua ali, apanhar crianças que estão a vender produtos, poder para que a mãe seja responsabilizada, ou a patroa, não sei, a patrão que me mandou. Eu acho que assim pode minimizar um pouco esse trabalho infantil. E o que tem visto nas ruas, as crianças a vender amendoim, todos tipos de impróprios. Aquilo põe em risco a vida da própria criança. Só tinha essa ideia a expor. Se possível, de trabalhar em coordenação com a polícia. Na medida em que a polícia está lá a controlar outras coisas, também a controlar a parte do trabalho infantil de pessoas. Muito obrigado.
1: Nós é que agradecemos, ouvinte João Tomo, que nos falou do distrito de Barwe, em Manica. Senhora Diretora Nacional da Criança, no Ministério do Trabalho, Gênero e Ação Social, perguntava-lhe há pouco qual é o perfil sociodemográfico das vítimas do trabalho infantil no país. Mas desculpem, há mais um ouvinte. Está assim?
12: Está. Muito bom dia, muito obrigado. Primeiro queria agradecer, saudar a si, o jornalista Jorge Johnny, também os convidados no painel. O meu nome é Sérgio Rafael, falo de Vilampulo, província de Inhambá. Primeiro, agradecer, na verdade, a explanação dos convidados. Primeiro, queria saber, junto dos convidados, qual o trabalho que está sendo feito, não é? Visto que há muitas crianças, crianças da rua que dormem nas ruas, nos mercados. O que está sendo feito? A não sendo aquelas crianças que estão a vender bolos. Porque existem aquelas crianças que vendem bolos para comprar caneta, para poder estudar. Porque existem crianças que vivem apenas com os avós. Que às vezes os avós não trabalham, ou os próprios pais abandonaram aquelas crianças que vendem, às vezes, bolinhos para conseguir comprar material escolar. Então, em algum momento, conheço até agora muitos, muitos doutores que às vezes passaram naquela fase. Então, eu gostaria de, junto com os convidados, aquelas crianças que são crianças da rua, não esses que estão a fazer qualquer coisa, não. Então, vou terminar por aqui, desejando-vos, condutando um bom trabalho. Muito bom dia.
1: Muito bom dia e muito obrigado pela sua participação neste debate. A palavra estava ainda com a senhora diretora nacional da criança.
8: Muito obrigada. Olhando para as características sociodemográficas das crianças expostas ao trabalho, as piores formas de trabalho infantil, de uma forma geral, nós temos crianças oriundas de famílias que vivem abaixo da linha de pobreza. São famílias que vivem com um consumo mínimo diário abaixo de um dólar. Temos famílias chefiadas por mulheres que estão, ou que essas mulheres têm ao seu cuidado filhos e que não têm uma fonte fixa de rendimento. Temos crianças órfãs de ambos, as crianças que perderam os pais, a mãe e o pai, e vivem com seus avós ou pessoas idosas sem capacidade para o trabalho. E outras crianças que podem estar a vir de famílias funcionais, mas que tenhamos a predominância das questões que aqui o digníssimo subprocurador referiu-se, a algumas crenças de formação de homem, olhando para a prática diária sobre todos os riscos e exposição que as crianças possam passar ao estarem expostas a estes trabalhos, em algum momento perigosos para a sua idade e integridade física.
1: E já agora, senhora diretora, pode comentar aqui um bocadinho um dos aspectos abordados pelo último ouvinte, Rafael, que nos ligou de Vilanculo, sobre crianças que vivem com pessoas idosas e economicamente débeis, situação que faz com que essas crianças tenham de trabalhar para garantir o seu autossustento?
8: Bom, acho que em algum momento estava a referir-me aos programas de proteção social básica. As pessoas idosas vivendo em situação de vulnerabilidade, de pobreza e de vulnerabilidade, que têm ao seu cuidado crianças órfãs, são elegíveis ao programa Subsídio Social Básico. Então, temos este programa direto de assistência a esses agregados familiares através dos programas de proteção social básica.
1: Muito obrigado, senhora diretora Angélica Fulane, diretora da Criança no Ministério do Trabalho, Gênero e Ação Social. Senhor Subprocurador-Geral, Gimo Tivane, o nosso primeiro ouvinte, Faisal Castigo, perguntava sobre quantos processos relacionados com o trabalho infantil foram tramitados este ano pela Procuradoria no nosso país.
13: Obrigado pelas questões que nos foram colocadas, mas vale a pena partilhar, complementar o que a doutora Angélica, a diretora nacional de criança, disse. O Plano Nacional de Combate às Piores Formas de Trabalho Infantil, que é uma diretriz de governo para prevenir, mitigar e eliminar progressivamente a exploração de menores. Dentro deste Plano Nacional, temos eixos estratégicos. Um deles foca a prevenção e sensibilização, que estamos aqui a tratar dela, que é importante que a sociedade esteja sensibilizada, que conheça, para podermos prevenir este trabalho infantil. Estando as crianças a exercer o comércio ou outra atividade que seja a forma das piores formas do trabalho infantil, encontradas elas são retiradas e reinseridas estes menores no seio da família, dependendo do estudo que tiver sido feito na equipe multissetorial. Isso sublinho que é feito de forma multissetorial, não é só a ação social que faz isso. Encontram-se as crianças, trabalham-se com elas, sensibilizam-se e são reinseridas. A reinserção tem a ver com procurar mecanismos no sentido de que a criança pode se beneficiar. Mas também essa diretriz do governo tem o outro foco estratégico, é a revisão legal. Como sabemos, as leis são dinâmicas, as sociedades são dinâmicas. E de tempo em tempo temos que adequar as normas. Como poderão constatar, a quando da revisão da lista das piores formas de exploração infantil, há novas profissões, há novas dinâmicas que devem ser enquadradas. A par disso, há legislação que vai acompanhar estas situações todas. Era só para complementar. Indo às questões que nos foram colocadas, o senhor Faisal pretende saber exatamente quantos processos que foram tramitados no primeiro semestre deste ano. O senhor Faisal, de bom grado, queríamos partilhar, mas nós temos a metodologia de produzir esses dados. Os dados a nível da Procuradoria-Geral são produzidos semestral e anualmente. Os dados trimestrais estão ainda em consolidação para, depois da aprovação pela Procuradoria-Geral, para que possam ser de domínio público, sob o risco de eu avançar dados que não são compatíveis. Mas estando interessado, estando em Manica, cidade de Chimoio, poderá se dirigir à Procuradoria Provincial para solicitar esses dados, que esses dados são públicos, que poderá os ter. Mas também vale a pena sublinhar aqui o ouvinte Domingos Xunga pretendia saber a criança contratada para vender, para exercer o comércio informal. Que todos nós sabemos, vivemos na sociedade, não há uma formalidade tal, conforme a lei de trabalho dita. Um contrato. Um contrato pode ser prescrito ou um contrato verbal. Desde que este que o contrata, para exercer determinada atividade, exerce determinada atividade e tem que ser remunerado. É que tem que haver um pressuposto idade permitida para que haja formalidade do contrato. Das várias situações que temos constatado no terreno, é que nem sequer estamos a falar aqui da criança que é dos 0 aos 18 anos, que muitas das vezes esta mesma criança, abaixo de 15, 16, 17, antes de 18, nem tem consciência de que precisa ter um contrato. E a sociedade é que, nas nossas sensibilizações, é aqui onde chamamos a sociedade. Se este trabalho infantil não for perigoso, não for prejudicial, é elegível para ser um trabalho digno, que está a despender esforço de trabalho. As remunerações são aprovadas periodicamente pelas classes das funções que existem na República de Moçambique, pelo governo. Aí está a baliza. E o que vai exercer? É o teto mínimo. Não significa que o patronato não pode pagar mais. Pode pagar mais, desde das condições que tiver, da produção, da produtividade. Estas crianças, se forem a ser contratadas, há várias organizações aqui que a própria lei de trabalho, no artigo 29, que fala da admissão ao trabalho, no número 2, que devem ser ouvidos. Não podem, essas crianças não podem fazer, que tenham a idade inferior a 18 anos, não podem realizar tarefas insalubres, perigosas, ou as que requerem um grande esforço físico, conforme a própria lei define. Mas também devem ser ouvidos, devem ser consultados as organizações sindicais e as organizações de empregadores, para que haja esta formalidade. Nas situações não informais, não formais, desculpe, remetem-se aos maus-tratos, ao abuso, à violência. E a Lei 7 de 2008, de 9 de julho, que é a Lei de Promoção e Proteção dos Direitos da Criança, no seu artigo 20, diz o seguinte, vou citar, comunicação de maus-tratos. Número 1. Os casos em que há suspeita ou confirmação de maus-trato, abuso ou violência contra a criança, devem ser obrigatoriamente comunicadas à autoridade policial mais próxima, sem prejuízo de outras providências legais. Significa que a lei nos impele a que todos nós possamos denunciar. Denunciar para que a autoridade devida possa chamar a responsabilidade ao empregador que contratou a criança.
1: Sim, mas senhor Subprocurador-Geral da República, o ouvinte Domingos Neves, de Chimoio, levantou uma questão relacionada com a exceção que a legislação abre no que tange à idade para a admissão ao trabalho. Quer comentar?
13: Obrigado. Estava a ir mesmo nessa senda. É por causa que estou aqui a falar da idade permitida para o trabalho e aí é essa exceção. Essa exceção dos 15 a menos que 18 anos. Nessas condições permitidas, formalmente. Mas as situações que nós encontramos são contratos precários, quase inexistentes. Essas situações todas cabe a cada um de nós, como elementos que fazemos parte da sociedade, denunciar à polícia mais próxima. Há um outro ouvinte que dizia que vale a pena que, salvo se não foi o Domingos Neves, não, se não foi o Vitor, o ouvinte Vitor, que dizia que a ação social e a polícia têm que trabalhar juntos. Trabalhamos juntos, incluindo com a Procuradoria Geral da República, é um dos órgãos do Ministério Público, procuradores provinciais e distritais, trabalhamos juntos. Essas situações, quem deve avançar? Exatamente, o Ministério Público. E também está na forja, dentro deste eixo estratégico, a regulamentação do trabalho de menores, para acomodar todas as preocupações. Como todos sabemos, as leis, quando são elaboradas, há um anteprojeto, o anteprojeto é aprovado pelo Conselho de Ministros, o Conselho de Ministros depois remete à Assembleia da República, a

0: sobre a idade mínima para a admissão ao trabalho. Em poucas palavras, senhor subprocurador-geral, o que é que foi feito até aqui à luz deste plano?
1: Há muita coisa que foi feita, que está sendo feita. Não significa que estamos a elaborar um novo plano. Significa que paramos, porque aquele outro plano já terminou a sua vigência. Não. A sociedade é dinâmica, os assuntos estão a acontecer, continuamos a agir segundo os compromissos que foram traçados. E o Ministério Público age na intervenção principal em assuntos que dizem respeito à criança. O que quer dizer isso? O Ministério Público é advogado da criança em todas as circunstâncias em que haja violação dos seus direitos. Aproxime as procuradorias distritais, provinciais, quer as subprocuradorias, que são regionais, quer a Procuradoria Geral. Aproxime a ação social, aproxime a polícia, os gabinetes de atendimento. São fontes de entrada das denúncias, para que o Ministério Público, por sua vez, faça a sua parte. Existem vários dados. Recentemente, o digníssimo Procurador-Geral da República prestou um informe à Assembleia da República. Se forem e público, podem aceder à nossa página e outras plataformas, no sentido de procurar lá dados. Constam lá dados daquilo que o Ministério Público faz. E faz dentro das suas atribuições de competência. E não faz só a nível dos processos a correr em tribunais. Faz também extrajudicialmente. Significa que, mesmo não havendo processo, o Ministério Público está lá para sensibilizar, para atuar, se constatar a situação. E a comunicação social tem contribuído bastante. E agradecemos por isso. As notícias que têm vindo ao ar, ao de cima, que reportam situações de violação dos direitos da criança, é matéria-prima para o Ministério Público, dentro da sua jurisdição, agir, quer na perspectiva criminal, quer na perspectiva civil. Civil aqui, podemos falar do laboral, podemos falar de família menor, entre outras vertentes, para tutelarmos estes direitos violados. É isso que nos oferece dizer.
0: Muito obrigado.
1: E as outras questões, creio que, de alguma forma, terei respondido. Obrigado.
0: Muito obrigado, Sr. Subprocurador-Geral da República, Gemo Tivani. Vamos agora virar as nossas atenções para o Parlamento Infantil, a nível da província de Sofala, aqui representado pelo Presidente Zacarias Monjane. Zacarias, achas que as crianças têm sido envolvidas na definição das estratégias para o combate às piores formas do trabalho infantil ou não são tidas nem achadas?
2: Quanto ao meu ponto de análise, eu acho que não. Porque se formos a ver, as leis já estão lá submetidas, mas até então não há resultado. Isso quer dizer que as leis que foram implementadas não têm resultados satisfatórios, porque em todo Moçambique a situação continua na mesma. As uniões prematuras, a prostituição, nada disso diminui, tudo continua. Por mais que a procuradoria, tanto polícia, ação social tenham uma parceria, não estão lá para consentir o que as crianças querem, não dão esperança, motivação. Não estão nas escolas a transmitir uma informação. Dizer que a informação transmitida pelo governo praticamente é eficiente, mas não é afetador. O que as crianças querem é de uma mensagem transmitida de criança para criança. Neste caso, o que eu quero dizer? Uma mensagem afetadora, uma mensagem impactante, que a criança vai ver que não são somente palavras, mas sim é honestidade, é uma criança ajudando a outra criança. Exatamente. Se o governo estivesse apto ou notasse essas situações, eu acredito que tudo isso já teria um fim ou não seria um caso visível neste caso.

0: Não seria um tema crítico, seria um tema em que vai e volta.
1: O Parlamento Infantil tem desenvolvido atividades relacionadas com a sensibilização das comunidades, particularmente das crianças, em torno do trabalho infantil?
0: Para ser honesto, não existem condições necessárias para isso. Dizer que nem todas as comunidades têm essa informação. Em caso do Parlamento Infantil, está a trabalhar muito mais aqui na Beira, mas o grupo fez os esforços de que nos distritos houvessem lá presidentes e vice-presidentes com que trabalhassem com o pessoal daquele distrito. Só que há muita diferença, porque a análise sentada pelo presidente distrital, a informação que ele vai trazer, por mais que ele traga numa das sessões lá dentro com o Parlamento Infantil, só pode ser discutido, mas nunca será resolvido, porque o governo não implementa condições de fazer visibilidade do Parlamento. Neste caso, por mais que nós, como representantes do grupo, tentemos planificar algo, não temos resultado, não temos opções, as condições não são vastas.
1: Quer dizer que a atuação do Parlamento Infantil, em Sofala, neste caso, presentemente, só acontece na cidade da Beira. E nos distritos, onde, como disseste na tua primeira intervenção, o trabalho infantil tem mais, mais visibilidade, o Parlamento não chega lá.
0: Sim, é o que eu quero dizer. Digo isso no sentido de que há lá muitos vogais neste caso, sendo nós representantes daqui da cidade da Beira, nós tentamos planificar, tentamos implementar documentários com a ajuda da ação social, da própria Assembleia da República, mas por falta de condições do nosso grupo, nós não conseguimos implementar para todo o distrito. Por esta razão, tenho inúmera certeza de que em Moçambique, volta de 80% das crianças não conhecem os seus direitos, porque não estão lá, mesmo o próprio governo não tem as condições necessárias para implementar esse conhecimento, para trazer o conhecimento das crianças que ela tem os direitos, uma criança tem um direito à família, à segurança, mas o que acontece é tudo pelo contrário. Os adultos violam mais os direitos da criança, a criança não goza dos seus direitos. E quando alguém sentou entre o subgovernador e a diretora, disse que...
1: Muito bem, já ainda voltamos a ti, o presidente do Parlamento Infantil em Sofala, Zacarias Monjane. Para já, vamos ao encontro do ponto focal da linha Fala Criança em Cabo Delgado, Arnaldo Portugal. Que dificuldades as organizações não governamentais enfrentam na luta contra as piores formas do trabalho infantil?
2: Bem, muito obrigado. Bem, caríssimo John, importa aqui querer trazer uma reflexão sobre a proposta de regulamento do trabalho de menores. Bem, dentro dela, ela traz a idade mínima, que diz que é proibido o trabalho de menores com menos de 15 anos. Depois vem a exceção de contratá-lo, que também diz que menores entre 15 e 17 anos podem ser contratados, mas é obrigatória a autorização formal dos pais ou representantes legais. Até aí está tudo bem. Depois temos a outra componente, que é carga horária reduzida, que o tempo de trabalho para menor entre 15 e 18 anos não pode exceder a 5 horas diárias e 25 horas semanais. Ora bem, nesta componente, imaginemos nas zonas rurais. Aparece um empresário que quer abrir uma machamba e nela quer contratar. E na comunidade sabemos muito bem que há muitas crianças que não vão à escola e por vezes até os líderes acabam aproximando e pedindo para apoiar aquelas crianças, porque o trabalho mesmo no campo, o que sabem fazer é mesmo ir à machamba. Imaginamos um empresário que quer abrir hectares para fazer horta e contrata aquelas crianças. Será que consegue mesmo observar essas 5 horas de trabalho? Será que mesmo um empresário consegue reparar naquela que é a obrigação? A criança deve ir à escola, não pode trabalhar acima de 5 horas de trabalho. Mas isso não acontece. Agora, o empresário deve não contratar as crianças. Por outro lado, ouvimos há pouco tempo que um dos ouvintes disse que na cidade, parece que é em Nhambane, pela experiência tem o conhecimento de várias pessoas, até se licenciaram porque passaram por aí. Venderam amendoim para comprar caneta, comprar caderno e por fim. Agora, lá no campo, qual é a obrigação do patronato ou de quem contrata? Esta parte é um pouco complicada nas zonas rurais. Agora, indo concreto à pergunta que foi me colocada. Está-se a fazer o trabalho, sim senhor, mesmo o digno subprocurador estava aqui a dizer, está-se a fazer o trabalho, sim, é notório, mas parece que pelo número ou índice que nós temos atualmente, tende a regredir, não a progredir, porque os números são muitos, são muito grandes, porque dia após dia estamos a ver crianças na rua. Até por então, temos crianças na rua, temos crianças da rua, temos essas duas crianças. Porque aqui estava um ouvinte a dizer que aquelas crianças que vendem e às vezes dormem na rua, nas pontes, e tem aquelas crianças que vendem e voltam para casa. Agora, aqui temos que diferenciar. Quais são essas crianças que nós estamos a referir? Estamos a falar de crianças da rua ou crianças na rua? Então, aqui é que reparamos esses dois componentes. Porque, com pena se não, eu não sei se eu estarei a apoiar ou não aquela criança, como o ouvinte disse, que vender o amendoim para comprar caderno para o próprio sustento, dizia que não era tão mal. E aquela criança que vende para sobreviver e dorme na rua. Aí já são dois pontos. Então, há que nós repararmos essas duas crianças. Quando falamos de piores trabalhos infantis, temos essas duas crianças. Temos crianças na rua, temos crianças da rua.
1: Sim, senhor, ponto focal da linha Fala Criança em Cabo Delgado. Por aquilo que aqui foi dito, nota-se que se dá mais ênfase às ações de combate ao trabalho infantil do que à prevenção. Acha que com esta abordagem se pode obter resultados positivos nesta luta que se está a desencadear contra as piores formas do trabalho infantil?
2: Pode-se sim. Mas embora leve o seu tempo, pode-se sim. É o que até então está-se a fazer. Em algumas comunidades está-se a sensibilizar e sente-se o efeito. Mas como a senhora diretora Angélica disse, o fator pobreza é muito relevante. E quando falou há pouco tempo do subsídio para as crianças-chefe ou crianças que são provedores, por acaso nós temos tentado trabalhar nesta vertente, mas tem muitos impasses, porque é um processo e muitas das crianças não acompanham o processo, porque elas querem daqui para aqui. Muitas das vezes, quando nós recebemos esse tipo de criança ou tipo de denúncias, quando nós encaminhamos para a ação social, e nós temos aquele componente de, depois de um período, medir o nível de satisfação do utente. Muitas delas já não querem voltar nem a falar com a linha, tanto como ação social, mesmo com a entidade que nós demos como referência. Porque elas dizem que não, o processo, porque não sei, demorou, porque disseram que tem que aguardar. Então, elas não conseguem, não percebem. É um outro processo que temos que voltar a explicar. Por serem crianças, então, não conseguem perceber que não é denunciou, foi encaminhado e recebeu. Existe um estudo social que é feito. Então, após do estudo social, então, aí vem a fase seguinte. E as crianças não percebem. Então, se calhar aqui precisamos ainda redesenhar como garantirmos aquelas crianças que estão em processo, dar ainda a sensibilização, porque, olha, o processo não é assim. Então, não pensa que denunciou, foi encaminhado e amanhã já tem enquadrado ou já tem o kit. Então, é um processo que vai passando por sensibilização, auscultação. Porque no meio dessas crianças, que estão a dizer que são provedor, algumas nem são provedor, fazem-se passar. Então precisa-se fazer esse estudo social.
1: Quais são os distritos, a nível da província de Cabo Delgado, mais visados nas denúncias sobre o trabalho infantil?
2: Bem, a nossa província, pela dinâmica, e por um curso que está acontecendo na zona norte da província, praticamente as denúncias são um pouco mais limitadas. Então, a zona centro e sul é a que mais faz denúncia. Porque a zona norte praticamente passa o tempo com distúrbio, ou porque pessoas estão a correr de um lado para o outro, ou porque há uma incursão. Então, muitas das vezes, as pessoas, nem nós mesmos, nos dificulta fazer trabalho nestas zonas. Então, a zona centro e sul da província de Cabo Delgado é a que mais denuncia casos que têm a ver com trabalho infantil, ou piores trabalhos infantis.
1: Muito obrigado, senhor Arnaldo Portugal, ponto focal da linha Fala Criança na província de Cabo Delgado. E regressamos à Beira. Senhor Secretário Executivo Provincial da OTM Central Sindical em Sofala, Bento Gotini, quais são as estratégias que a organização tem para prevenir e combater as piores formas de trabalho infantil?
3: Bom, falando das estratégias para combater as piores formas de trabalho infantil, primeiro,
4: é nós garantirmos que o encarregado de educação tenha uma renda suficiente para que consiga manter esta criança fora dessa situação. E uma das estratégias também que pode-se usar para que possamos reduzir a situação das piores formas de trabalho infantil é a questão de termos capacidade de mantermos as crianças na escola. Há dado momento que o governo havia introduzido a questão de lanches escolares. Isso também seria uma das melhores estratégias para que possamos manter a criança na escola e que ele não ia se meter mais nesse assunto de trabalho. E uma outra estratégia seria as campanhas de sensibilização. Campanha de sensibilização que incluiria as crianças, mesmo a nível das escolas, na sociedade, aos líderes comunitários, nas igrejas, como estava a referenciar o presidente
1: do Parlamento Infantil,
4: Parlamento Infantil, que há informações impactantes, que essas informações, quando são feitas, ou essas palestras, campanhas, são feitas de criança para criança, tem mais impacto. E se nós levamos adultos para fazer essas campanhas, não é que não são relevantes, são, mas são mais impactantes se são feitas de criança para criança. Então, e não só, também há necessidade de sensibilizarmos os adultos, sobretudo nas zonas rurais e nas grandes cidades. Um dos ouvintes estava a falar, acho que é de Chimoio, sim. Disse que na cidade da Beira prefira-se muito crianças provindo de Caias, Marromeu, por causa do comboio. Isto é verdade. Há adultos, quando chegam ao comboio, estão aí no CFM. E outras crianças não despedem, porque estão a viver sob condições péssimas. Não, fogem de casa para ver se vierem trabalhar na cidade da Beira. A vida vai melhorar. E as outras fogem, além de fugir, os próprios pais. Diz que vai lá ver na Beira, se talvez alguma coisa, se for já trabalhar, poderás mandar para ver se podes também ajudar a nós e os seus irmãos que estão aqui. Então, há necessidade de se fazer palestras para essas pessoas. Mesmo a nível do CFM. Aquelas horas que chegam com bolo. Estarem lá pessoas. Não é legal levar crianças e introduzi-las a trabalhos de piores formas.
1: E a maioria das crianças vítimas do trabalho infantil vêm das zonas rurais.
4: Exato, sim. Vêm de lá. Então, essas atividades, de uma forma coordenada, poderiam trazer impactos para a redução das piores formas de trabalho infantil. E também endurecermos também na questão da fiscalização e penalização. Porque se eu cometo uma infração desta e não sou punido, e o meu vizinho vai fazer, que se eu posso fazer é legal. Vamos sensibilizar, vamos fazer campanha de sensibilização, sim. Vamos intensificar atividades da ação social, mas também temos a questão que um dos ouvintes trouxe. Se nós tirarmos as crianças nessas situações, onde é que são colocadas? Tem acompanhamento?
1: Quer dizer que há necessidade de se fazer um acompanhamento.
4: Exatamente. Temos que fazer o acompanhamento. E o processo de acompanhamento, se é lento, a criança volta.
1: E não resolvemos nada. A quem cabe fazer o tal acompanhamento?
4: Ou é do Estado.
1: Sim, mas é uma atividade que devia envolver
4: a todos isso.
1: Várias entidades.
4: Exatamente. Ao Ministério do Trabalho, à Ação Social, à PGR, à Polícia, a própria sociedade, mesmo também aos sindicatos. É o nosso papel, nós todos. Temos que fazer acompanhamento. E se eu faço uma denúncia, o meu papel não termina só por denunciar. E se eu denunciei, em que pé está o processo?
1: Portanto, está claro que o combate ao trabalho infantil é tarefa de todos e não apenas de um determinado segmento da sociedade. E foi este então o tema sobre o qual nós hoje falamos no programa Linha Direta, que teve três painéis, o principal em Maputo, constituído pela Diretora Nacional da Criança no Ministério do Trabalho, Ação, Gênero e Ação Social, Angélica Fulani. Também esteve em Maputo o Subprocurador-Geral da República, Gimo Otivani. Aqui na Beira, o nosso painel esteve constituído pelo Presidente do Parlamento Infantil a nível da província de Sofala, Zacarias Monjane, e o Secretário Executivo Provincial da OTM, Central Sindical, Bento Gotini. Em Pemba, onde também tínhamos um painel, esteve o Sr. Arnaldo Portugal, ponto focal da Linha Fala Criança. O Linha Direta teve a moderação de Jorge John e Rogério Matralha se encarregou da sonorização. Bom dia!

0: A Moçambique, neste preciso momento, são 11 horas. Nesta altura, estimado ouvinte, juntamos na antena a voz do jornalista Ernesto Chauque para atualizar a informação. Bom dia.
1: Henriques Dias, ouvinte. Bom dia. Presidente da República, Daniel Chapo, participa neste momento na cerimónia, missa de corpo presente na Sé Catedral de Nampula, de Bispo da Diocese de Quelimane, Dom Osório Sitor Afonso. E o Presidente da República afirmou ontem que o Dom Osório Sitor Afonso contribuiu para o fortalecimento da harmonia social e espírito de irmandade entre fiéis da Igreja Católica. Daniel Chapo sublinhou que o caráter do Bispo da Diocese de Quelimane, administrador apostólico da Arquidiocese da Beira, inspirava a prática do bem à sociedade.
2: Era um prelado com dimensão humana que transcendia o nosso espaço pátrio. Para nós, os outros, tivemos a sorte, a honra e o privilégio de conviver com ele. Por isso, a sua eterna partida prematura representa uma perda irreparável, não somente para a família religiosa e biológica, mas também para toda a família moçambicana, uma vez que veio tirar-nos o convívio de um cidadão que espalhava vontade e alegria de contribuir para o engrandecimento da Igreja e do nosso país.
1: O chefe de Estado falava ontem em Quelimane no funeral eclesiástico oficial do bispo Dom Osório Sitor Afonso, assassinado no último sábado na Zambésia. A secretária de Estado dos Negócios Estrangeiros e Comunidades Moçambicanas no exterior, Maria de Fátima Manso, trabalha este sábado na província sul-africana de Cabo Ocidental para se inteirar da situação dos moçambicanos afetados pelos ataques xenófobos. Eduardo Figurão.
3: Maria de Fátima Manso vai estar no município de Mossel Bay, onde cerca de 1000 moçambicanos foram forçados a regressar ao país após os ataques violentos registrados no final de maio último. Destes, pouco mais de 600 foram repatriados pelo governo moçambicano. Nos mesmos ataques, em Mossel Bay, morreram 6 moçambicanos. Esta sexta-feira foi trasladado para Moçambique o corpo de uma das vítimas, estando em curso o processo de trasladação das restantes. Ainda este sábado, Maria de Fátima Manso vai deslocar-se ao município do Cabo das Agulhas, onde 23 moçambicanos, incluindo 9 menores, estão num centro de acomodação a aguardar os procedimentos para serem repatriados. Rádio Moçambique, Eduardo Figurão, Joanesburgo.
1: Mais de 2000 famílias carenciadas vítimas de cheias deste ano recebem assistência alimentar providenciada pela organização não-governamental Visão Mundial nos distritos de Guijá e Mabalane, em Gaza. Rogério Maded.
4: São famílias, na sua maioria, constituídas por idosos, pessoas com deficiência, crianças e mulheres grávidas que recebem uma cesta básica composta por arroz, feijão, óleo de cozinha e sal. Para o distrito de Guijá, são no total 1.300 famílias que estão sendo assistidas, das quais 280 receberam apoio alimentar esta sexta-feira na comunidade de Gumbani, posto administrativo de Nalazi. O chefe do posto administrativo de Nalazi, em Guijá, António Machava, diz que esta assistência vai minorar o espectro da fome resultante dos danos provocados pelas cheias no setor agrícola na região.
5: Significa uma conquista muito grande, dado que esta população vem sofrendo desde o mês de janeiro até cá, resultado disso das chuvas que caíram a montante e puderam destruir quase todas as culturas em campo.
4: Ecos do ato de distribuição de apoio alimentar às vítimas das cheias esta sexta-feira na comunidade de Gumbani, posto administrativo de Nalazi, distrito de Guijá, em Gaza. Rogério Maded, em Xaxai.
1: O INAM prevê a ocorrência de ventos com rajadas fortes até 60 km por hora e que poderão agitar o mar e gerar ondas com alturas até 4 metros a sul do paralelo 23 graus sul a partir de hoje. Adicionalmente, prevê-se que os efeitos do vento sejam sentidos nos distritos costeiros das províncias de Maputo, Gaza e sul de Inhambane. Face a esta previsão, o INAM recomenda a tomada de medidas de precaução e segurança, principalmente para a navegação marítima. Na atualidade internacional, pelo menos 17 pessoas morreram hoje após homens armados terem disparado sobre agricultores no estado de Zamfara, noroeste da Nigéria. Os criminosos que circulavam de moto abriram fogo contra agricultores que trabalhavam em campos agrícolas numa aldeia isolada de Goronamai. Além dos 17 mortos, outras 5 pessoas ficaram feridas. Foram as notícias das 11 horas. Próximas às 12 horas e 30 minutos no Jornal da Tarde.

0: a Constituição da República de Moçambique consagra a igualdade entre homens e mulheres como um princípio fundamental do Estado de Direito Democrático moçambicano. A experiência, porém, obriga-nos a reconhecer que a lei escrita e a realidade vivida ainda não coincidem na medida exigida pela nossa Constituição da República, a nossa lei-mãe. As mulheres continuam a enfrentar obstáculos específicos e desproporcionais no acesso à justiça, desde barreiras económicas, culturais, geográficas e, não raramente, barreira dentro do próprio sistema de administração da justiça. As vítimas da violência doméstica e da violência baseada no género continuam, em muitos casos, a ver seus processos arrastados, minimizados ou arquivados sem resposta adequada. As mulheres em zonas rurais continuam a enfrentar sistemas de resolução de conflitos que, por vezes, reproduzem desigualdades que a lei pretende combater. Uma forma de justiça que não coloca a igualdade de género, as pessoas com deficiência, a proteção dos alimentos devidos a menores, as crianças em conflito com a lei, os idosos e as comunidades mais vulneráveis no seu centro, não é uma reforma completa. É uma reforma que perpetua as desigualdades que pretende corrigir.
1: Presidente da República, Daniel Chapo.
2: Precisamente 11 horas e 7 minutos. Estimado ouvinte, estivemos a transmitir em cadeia nacional o programa Linha Direta e logo a seguir o serviço de notícias. A esta altura vamos ficar com informações de utilidade pública e também os nossos compromissos comerciais. A Rádio Moçambique, emissora provincial de Manica, comunica aos candidatos concorrentes à vaga de locutor jornalista nas línguas portuguesa, xibalque, que a lista dos selecionados já se encontra fixada na entrada da rádio e informa-se que a prova escrita está marcada para o dia 17 de junho corrente, pelas 9 horas. Informa-se a todos os funcionários aposentados e pensionistas desta estação emissora, na sede e emissoras provinciais, que no período de 1 a 30 de junho do ano em curso, o Departamento de Assuntos Sociais vai proceder à prova de vida referente ao ano de 2026. Deverão ser portadores da fotocópia do bilhete de identidade autenticada e o NUIT. Para os dependentes com mais de 18 anos de idade, até 21 que estejam a frequentar o ensino médio e de 22 a 25 anos de idade, o curso superior, deverão apresentar uma declaração de frequência. Continuamos com informações de utilidade pública.
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Respondente deste modo que termina este período de moção referente ao dia 13 de junho do ano 2026. Votos de ótima sintonia à programação que se segue e a emissão em língua portuguesa volta a estar no ar quando forem 18 horas e 55 minutos. Dê a voz a esta emissão, Júnior da Silva. Aquele abraço e bom fim de semana.

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1: Começa a seguir os destaques do Jornal da Tarde e convido a seguir o jornalista Ernesto Chauque para este feito. Muito boa tarde.
2: Henrique Dias, ouvinte, boa tarde. Mais de 2 mil famílias carenciadas, vítimas das cheias deste ano, recebem assistência alimentar providenciada pela organização não-governamental Visão Mundial nos distritos de Guijé e Mabalane, em Gaza. Secretária de Estado dos Negócios Estrangeiros e Comunidades Moçambicanas no Exterior, Maria de Fátima Manso, trabalha este sábado na província sul-africana de Cabo Ocidental para se inteirar da situação dos moçambicanos afetados pelos ataques xenófobos. Exército israelita anunciou hoje que vai lançar novos ataques contra Hezbollah no sul do Líbano, após denunciar uma violação de cessar-fogo pelo movimento xiita libanês. Acompanhe estes e outros assuntos daqui a sensivelmente meia hora. Não saia desse lado. Até já.
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0: Saudações, seja bem-vindo ao Jornal da Tarde da Rádio Moçambique. Incêndio de grandes proporções consumiu hoje um armazém de produtos alimentares no SPAR da Matola, província de Maputo. Mais de 2 mil famílias carenciadas, vítimas das cheias deste ano, receberam assistência alimentar providenciada pela organização não-governamental Visão Mundial nos distritos de Guijá e Mabalan, em Gaza. Secretária de Estado de Negócios Estrangeiros e Comunidades Moçambicanas no exterior, Maria de Fátima Manso, trabalha este sábado na província sul-africana de Cabo Ocidental para se inteirar da situação dos moçambicanos afetados pelos ataques xenófobos. Fora do país, o exército israelita anunciou hoje que vai lançar novos ataques contra Hezbollah no sul do Líbano, após denunciar uma violação de cessar-fogo pelo movimento xiita libanês. São tópicos do Jornal da Tarde, edição de sábado, 13 de junho de 2026. Está na companhia de Leonardo Matimel na sonorização, Ernesto Chauque na edição e apresentação. Fique conosco e acompanhe de perto tudo o que acontece no seu país e no mundo. Jornal da Tarde, incêndio de grandes proporções destruiu parte significativa de um armazém de produtos alimentares no SPAR da Matola, província de Maputo. Um assunto a desenvolver neste jornal. Para já, saiba que a secretária de Estado dos Negócios Estrangeiros e Comunidades Moçambicanas no Exterior, Maria de Fátima Manso, trabalha este sábado na província sul-africana de Cabo Ocidental para se inteirar da situação dos moçambicanos afetados pelos ataques xenófobos. Eduardo Figurão.
1: Maria de Fátima Manso vai estar no município de Mossel Bay, onde cerca de 1000 moçambicanos foram forçados a regressar ao país após os ataques violentos registrados no final de maio último. Destes, pouco mais de 600 foram repatriados pelo governo moçambicano. Nos mesmos ataques, em Mossel Bay, morreram 6 moçambicanos. Esta sexta-feira foi trasladado para Moçambique o corpo de uma das vítimas, estando em curso o processo de trasladação das restantes. Ainda este sábado, Maria de Fátima Manso vai deslocar-se ao município do Cabo das Agulhas, onde 23 moçambicanos, incluindo 9 menores, estão num centro de acomodação a aguardar os procedimentos para serem repatriados. O cônsul de Moçambique em Joanesburgo, Guilherme Tamel, explicou que, na falta de certificados de emergência, as autoridades municipais do Cabo das Agulhas deverão emitir um documento para facilitar o regresso à casa deste grupo.
2: O presidente deste município pediu ao consulado a emissão de certificados de emergência para o repatriamento destas pessoas, mas o consulado não tem estes documentos e há uma expectativa de que estas autoridades municipais possam emitir um documento temporário que permita o repatriamento destas 23 pessoas. Os cidadãos acima mencionados foram identificados como sendo de Machaz, na província de Manica, e encontravam-se empregados numa farma naquela zona e que efetivamente não tinham documento.
1: Maria de Fátima Manso diz que a presença da equipa multissetorial que dirige aqui na África do Sul

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1: Mais de 300 famílias do distrito de Chibabá, em Sofala, receberam esta semana insumos agrícolas no âmbito das ações de recuperação da produção agrícola após inundações. Informação que chega na voz de Felipe Jorge.
2: O apoio composto basicamente por fertilizantes, sementes de cereais, feijões e hortícolas é do governo e parceiros. Falando no ato de entrega dos insumos, o diretor do Serviço Distrital das Atividades Econômicas de Chibabava disse estarem criadas as condições para os camponeses recuperar a capacidade produtiva e garantir a segurança alimentar.
3: Esta distribuição de semente insere-se dentro da recuperação da campanha agrícola 2025-2026, que foi fustigada logo na primeira época por efeitos calamitosos, por consequência das inundações. Temos agora duas comunidades que não foram abrangidas, mas nos próximos dias vamos fazer chegar a semente à comunidade de Xinica e à comunidade de Xicoacha.
2: Os beneficiários disseram que a falta de insumos era a principal dificuldade que enfrentavam para relançar a produção agrícola depois da calamidade.
4: Estou muito satisfeito, E o governo continua mais, dar mais esse apoio aos camponeses, porque é isso que nós vivemos.
5: Nós estamos a entrar, no inverno, e é um tempo de chuviscos, um pouco de nublação, não tem muito sol. E eu creio que Deus vai ajudar, vamos ter um bocadinho mais.
6: A satisfação é de nos dar mais alavanca e ter mais força na campanha da segunda época, de modo que então é uma continuidade a partir da produção. E hoje estamos a receber insumos, que mais ou menos são semente, particularmente hortícola, que é cebola, couve, repolho, pulverizador e fertilizante.
2: No distrito de Chibabava, as inundações causaram perdas significativas no setor agrário. Felipe Jorge, Beira.
1: De Beira vamos a Xaxaio, onde mais de 2 mil famílias carenciadas, vítimas de cheias deste ano, recebem assistência alimentar providenciada pela organização não-governamental Visão Mundial nos distritos de Guijé e Mabalane. Rogério Maded.
7: São famílias, na sua maioria, constituídas por idosos, pessoas com deficiência, crianças e mulheres grávidas, que recebem uma cesta básica composta por arroz, feijão, óleo de cozinha e sal. Para o distrito de Guijá, são no total 1.300 famílias que estão sendo assistidas, das quais 280 receberam apoio alimentar esta sexta-feira na comunidade de Gumbani, posto administrativo de Nalazi. Os beneficiários não esconderam a sua satisfação com este gesto de apoio e solidariedade.
8: Arlindo Fernando Zito. Recebeu um arroz de 50 quilos, mais de 10 quilos de feijão, com 4 de óleo e 1 de sal. Vamos já adivinhar os dias que vou conseguir consumir, não é para toda a vida.
9: Hortência Mucindo Ubisse. Recebeu 50 quilos de arroz, 4 litros de óleo, 9 quilos de feijão, mais 1 quilo de sal. Vai me ajudar a comer.
7: A propósito deste apoio, José Macaring, gestor de operações de emergência na Visão Mundial, informou que as famílias beneficiárias dos dois distritos serão assistidas por 2 meses até as colheitas da época fresca em curso.
10: O kit é distribuído agora por um período de 1 mês. Daqui a mais ou menos 1 mês, estas mesmas famílias irão receber a distribuição do segundo ciclo com os mesmos itens. O que significa que a ideia de que eles terão alimento por um período de 2 meses ou um pouco mais até passarmos para a fase de recuperação.
7: E o chefe do posto administrativo de Nalazi, em Guijá, António Machava, diz que esta assistência vai minorar o espectro da fome resultante dos danos provocados pelas cheias no setor agrícola na região.
11: Significa uma conquista muito grande, dado que esta população vem sofrendo desde o mês de janeiro até cá, resultado disso das chuvas que caíram a montante e puderam destruir quase todas as culturas em campo. Então, a recebermos este apoio, veio de fato ajudar ou a galvanizar aquilo que é o próprio incentivo neste preciso momento que a população ressente problemas de falta de comida.
7: Ecos do ato de distribuição de apoio alimentar às vítimas das cheias esta sexta-feira na comunidade de Gumbani, posto administrativo de Nalazi, distrito de Guijá, em Gaza. Rogério Madede, em Xaxai.
1: Mais de 2 mil famílias carenciadas vítimas de cheias deste ano recebem assistência alimentar providenciada pela organização não-governamental Visão Mundial nos distritos de Guijé e Mabalane, província de Gaza. Energia elétrica chega a

0: as famílias na província de Maputo, Fernando Sedum.
1: Na província de Maputo, pouco mais de 19.500 famílias passaram a ter energia elétrica da rede nacional, mercê de novas ligações no primeiro semestre do ano em curso. Este universo faz parte de perto de 40 mil ligações previstas para este ano. O cumprimento resulta da intensificação do plano de expansão da corrente elétrica para todos os bairros dos 8 distritos da província de Maputo. Com efeito, no período de referência, os distritos de Matola, Marraquene e Buane são os que tiveram maior número de famílias beneficiárias deste recurso energético. Os dados foram partilhados esta sexta-feira pelo porta-voz do Governo Provincial de Maputo, Luiz Ergemo, no final da nona sessão ordinária do Conselho Executivo Provincial, que serviu para passar em revista as atividades desenvolvidas pelo Governo Provincial neste primeiro semestre.
2: As novas ligações de janeiro a junho de 2026 na província de Maputo foram as seguintes. Ao nível da Matola, o planificado era de 10.428 novas ligações, realizadas 20.099, correspondente a 52%. O destaque vai para o distrito de Boane, onde foram realizadas 3.143 novas ligações. Depois da Matola, o destaque é Boane, mas o maior destaque ainda em termos de novas ligações registrou-se no distrito de Marraquene, onde foram 3.326 novas ligações. Então, na globalidade, ao nível da nossa província de Maputo, as ligações novas realizadas foram 19.538, do plano de 39.880, o correspondente a 49%.
1: Porta-voz do Governo Provincial de Maputo, Luiz Ergemo, e aposta do Executivo na expansão da corrente elétrica da rede nacional às comunidades desta parcela do país. Fernando Sidumo, Rádio Moçambique, Matola.
0: Às 12 horas e 42 minutos, autoridades do distrito de Doha, na província de Teat, estão a intensificar a promoção das ciências exatas nas escolas através da introdução de experiências ligadas às energias renováveis no ensino secundário, a tal como indica o jornalista Ignacio Gamay.
3: A iniciativa, que numa primeira fase abrange alunos das décimas às décimas segunda classes, visa fortalecer o processo de ensino e aprendizagem, conciliando a componente teórica com a prática, ao mesmo tempo que desperta o interesse dos estudantes pelas áreas científicas e tecnológicas. As experiências

0: Costa pretende desenvolver competências técnicas nos estudantes, estimular a inovação e preparar os jovens para responder aos desafios do desenvolvimento sustentável, cada vez mais associados ao uso de fontes alternativas de energia.
1: Agibo Domingos Chene, professor de Biologia, Escola Secundária de Doce.
2: Queremos identificar o amido em alimentos. Estamos a falar, neste caso, da batata. A batata contém o amido, temos o arroz, vamos encontrar o pão e mais outros alimentos que contêm o amido. Vamos conseguir encontrar o amido nesses alimentos através... Quando entra a solução de iodo, quando apresenta a coloração azul-preta, quer dizer que esses alimentos têm o amido.
3: Delfino Alfaiate, sou professor de Química. Apresentar duas experiências químicas, que é a produção do gás a partir de excremento de boi, e também temos a segunda experiência.
4: A segunda experiência com o tema produção da cola a partir de isopor ou polímero.
5: Mauro Levisoni, sou professor de Física. Forno solar. Esse forno é de baixo custo. Nós usamos madeiras, o alumínio que é o elemento indispensável para poder conter o calor dentro dessa caixa. Então, a caixa dentro está embutida com um papel preto, cujo que o papel preto ou a cor preta, ela contém o calor.
6: A utilização de experiências com energias renováveis está a reforçar a aprendizagem dos alunos do ensino secundário no distrito de Doa, na província de Tete, de onde falou Ignacio Gamay.
7: Incêndio de grande dimensão destruiu na madrugada desta sexta-feira um armazém de produtos alimentares localizado no SPAR de Matola, província de Maputo. Jornalista Fernando Sidon.
8: Incêndio de grandes proporções deflagrou-se na noite desta sexta-feira no supermercado SPAR, na Matola, província de Maputo, onde o fogo consumiu o armazém com diversos artigos comercializados neste supermercado. O Serviço Nacional de Salvação Pública, SENSAP, da província de Maputo, esteve no local e só conseguiu debelar o fogo por volta das 2 horas da madrugada deste sábado. A porta-voz do SENSAP nesta província, Ercélia Costa, disse à Rádio Moçambique que suspeita-se que o incêndio tenha sido provocado por curto-circuito.
9: E imediato o comando dos bombeiros deslocou para o local e visto que estava se incêndio no armazém e que sequente a incêndio deslocou nas portas até a área de vendas. Tendo em conta que nós sabemos que no armazém há lá produtos altamente inflamáveis, falamos de óleos, temos lá madeira também inflamável, papéis e várias outras coisas. Em pouco tempo, ela trouxe para a área de venda. Mas o SENSAP combateu um incêndio, garantindo que o incêndio não pudesse se alastrar para as lojas vizinhas.
8: E o governador da província de Maputo, Manuel Tulle, já reagiu a este incidente, lamentando o sucedido, esperando que retome o mais breve possível com as suas atividades comerciais.
10: Este supermercado, SPA, pegou fogo ontem, por volta das 21, e queimou tudo que estava dentro, o armazém. E, neste momento, ainda decorre o trabalho para liberar o fogo, porque ainda há focos de fogo ali dentro, e para trabalhar com os bombeiros que estão aqui desde ontem a fazer esse trabalho. Espero que termine. Penso que poderá fazer a avaliação daquilo que aconteceu.
8: É cuja do incêndio de grandes proporções que destruiu por completo um armazém do supermercado SPAR na Matola, província de Maputo.
7: Incêndio de grandes proporções consome armazém de produtos alimentares no SPAR de Matola, província de Maputo. O distrito de Micobura, em Nampula, registrou pelo menos 4 casos de violação sexual de menores no primeiro trimestre deste ano, Vitorino Kumbukane.
11: O último caso deu-se na comunidade de Mualu, posto administrativo de Micobura, sede onde um cidadão de 26 anos de idade violou sexualmente uma menor de 4, por sinal sua enteada. O indiciado está detido no comando da Polícia da República de Moçambique, em Micobura, e de acordo com o comandante distrital, Bacar Manuel, o indiciado aproveitou-se da ausência momentânea da sua esposa para lograr os seus intentos. Segundo Bacar Manuel, os exames médicos confirmaram a violação sexual provocando graves lesões à vítima.
12: A saúde, o controle clínico que nos deu muito grave, constatou-se que houve violação, lesões visíveis nos órgãos genitais, sangramento e até o seu hímen foi rompido. Como medida, elaboramos um auto-expediente e já foi remetido ao Ministério Público para a sua responsabilização. E com isso, nós queremos aproveitar essa oportunidade, através das ondas da rádio comunitária, para apelar a todos os cidadãos para pautemos um bom comportamento. Uma entidade é a nossa filha. Sendo nossa filha, temos que nos abster em violá-la. Nós temos que proteger as crianças.
11: O indiciado confirma o ato e diz não saber o que terá motivado a praticar o crime.
13: Que violento, mano, mano, carne, rompanha.
14: Agora, eu dirijo o ar e a marido que morou lá, mano, lá em 5 anos, que chega.
13: Quase, o tacalhão mesmo.
14: Mano, o pacheiro lá, vou, o ar que tem miranho qualquer.
13: Ah, tá cá, mano, o pacheiro.
14: A marido era eu.
13: Já era um pão, mano, não comeu lá, bate, um rola, mano, um carne. Era aí que é máximo, mano, velho. Assuntou o tacalhão mesmo.
11: Indiciado de violar sua enteada, uma menor de 4 anos de idade, a contas com a Polícia da República de Moçambique, no distrito de Mucubure, província de Nampula. Vitorino Gumcani, em Nampula.
7: O distrito de Mucubure, em Nampula, registrou pelo menos 4 casos de violação sexual de menores ao longo do primeiro trimestre deste ano. Enquanto isso, o Instituto de Patrocínio e Assistência Jurídica na província de Manica está a promover assistência jurídica a reclusos que já cumpriram metade das penas e reúnem os requisitos legais para beneficiar de liberdade condicional. Albano Xavier.
15: A iniciativa visa garantir o cumprimento dos direitos dos detentos elegíveis, bem como contribuir para a redução da superlotação nos estabelecimentos penitenciários da província. Segundo o delegado provincial do IPAJ em Manica, Hélder Diogo, decorre neste momento o levantamento dos reclusos com direito à liberdade condicional, seguindo-se posteriormente os procedimentos jurídico-administrativos necessários para a libertação. Cerca de 40 reclusos dos estabelecimentos penitenciários de Chimoio foram identificados como elegíveis para beneficiar da liberdade condicional.
16: Os estabelecimentos penitenciários, que nos dias de hoje têm se reclamado da superlotação, acreditamos que tem alguns arguidos que estão lá privados da liberdade, mas que, nos termos da lei, já não deveriam lá estar por algumas circunstâncias. Alguns porque já cumpriram metade da pena e têm direito à liberdade condicional. Outros que estão lá em prisão preventiva, mas já passou os prazos para estarem em prisão preventiva e a lei determina que devem serem restituídos à liberdade.
15: Hélder Diogo explicou ainda que o mesmo trabalho será realizado nos restantes distritos da província, com o objetivo de garantir que todos os reclusos que já cumpriram metade da pena e reúnem os requisitos legais possam beneficiar da liberdade condicional.
16: É uma atividade que iniciamos já sensivelmente uma semana. Acreditamos que em menos de um mês poderemos pelo menos ter um levantamento da situação geral e daí promovermos os atos necessários que visam a reposição da legalidade.
15: Hélder Diogo, delegado provincial do IPAJ em Manica, falando sobre a assistência jurídica prestada aos detentos com direito à liberdade condicional. Deste modo, Daniel Oliveira.
7: Foi o Daniel Oliveira, em indicação de que o Instituto Nacional de Patrocínio e Assistência Jurídica em Manica promove assistência jurídica a reclusos que já cumpriram metade das penas e que reúnem requisitos legais para beneficiar da liberdade condicional. A fábrica de cimento no Niassa manifesta interesse de explorar 800 milhões de toneladas de carvão coque existentes na bacia de Maniamba, distrito de Lago, no Niassa, para alimentar esta unidade fabril. Fernando Damas.
17: A vontade foi manifestada pelos gestores desta unidade fabril ao ministro da Economia, Basílio Mohate, de visita à província do Niassa. Para o gestor da fábrica de cimento do Niassa, a exploração do carvão localmente vai concorrer para a redução do preço de compra de cimento na província, uma vez que a empresa deixará de comprar o produto em tete, como acontece atualmente, segundo David Botão, desta unidade fabril.
18: Nós, como a fábrica, esperamos ter apoio do governo para podermos é extrair o carvão mineral. Isso vai nos ajudar a reduzir o preço de cimento, visto que o carvão que nós usamos atualmente vem de Tete, então tem aí o valor de compra do produto, do transporte de Tete para cá. Então, isso acaba influenciando no aumento de cimento ou no preço, na decisão final do preço de cimento.
17: O ministro da Economia, Basílio Mohat, prometeu apoiar a iniciativa, bastando o gestor da empresa elaborar um projeto estruturado que poderá ser apreciado ao nível do governo.
18: Este interesse de explorar carvão, mas ainda é uma intenção que ele está a manifestar, ainda não está muito claro, mas a explorar em carvão também vai ser muito bom para a economia local, para a exploração de carvão aqui na província de Niassa. Mas ainda, como eles bem disseram, é um projeto que eles têm em vista, já estão a fazer trabalhos nesse sentido. Vamos apoiar essa iniciativa.
17: Além de carvão coque, Niassa possui mais de 2 milhões de toneladas de jazigos de calcário, que é usado neste momento na indústria de cimento. Fernando Damas, em Coamo.
7: O governo pagou o subsídio de compensação financeira aos transportadores a 2.362 veículos de 15 e 25 lugares pertencentes a operadores semicoletivos de passageiros. Leopoldo Agapito.
19: O pagamento estimado em 52 milhões de meticais beneficiou a transportadores que operam na área metropolitana de Maputo, com dados constantes de uma lista fornecida ao Executivo pela Federação Moçambicana dos Transportadores Rodoviários, FEMATRO. Outros 731 veículos de 26 a 35 lugares foram pagos 40 milhões de meticais e, igualmente, o governo desembolsou 2 milhões de meticais para o pagamento de 40 meios de transportes de 31 a 85 lugares. Estes dados foram apresentados nesta sexta-feira em Maputo pelo secretário de Estado dos Transportes em conferência de imprensa. Xinguane Mabote anotou que decorre o processo que vai culminar com o segundo pagamento da compensação financeira aos transportadores semicoletivos de passageiros.
20: Neste momento, encontra-se em curso a fase de verificação e validação do número efetivo de atores de autocarros em operações. Um exercício indispensável para garantir que os recursos públicos sejam atribuídos com rigor, transparência e justiça. Uma vez concluído esse processo, serão efetuados correspondentes desembolsos em conformidade com os critérios definidos e com a realidade operacional do setor dos transportes. Esta abordagem reflete o compromisso do governo com a gestão responsável de recursos do Estado, do erário público, do imposto do cidadão, assegurando que o apoio chegue aos operadores que efetivamente prestam serviço à população e contribuem para a mobilidade urbana nas nossas cidades.
19: E o presidente da Federação Moçambicana dos Transportadores Rodoviários, FEMATRO, Castigo Nhamane, observou que a agremiação está a receber novos membros licenciados.
21: Ao longo dos próximos dias, vamos fazer chegar ao governo a lista e os documentos que comprovam a entrada destes operadores para o sistema de transporte devidamente licenciado. Apelar o bom senso das pessoas que possam se sentir lesadas ou pelo processo ou por qualquer, para se dirigir à FEMATRO. Primeiro, a FEMATRO vai perceber e vai encaminhar ao governo para devido à resolução destes casos. Porque cada caso é um caso.
19: Presidente da Federação Moçambicana dos Transportadores Rodoviários, FEMATRO, Castigo Nhamane, falando esta sexta-feira em Maputo, em conferência de imprensa, onde o governo anunciou que foi feito o primeiro pagamento da compensação aos transportadores de passageiros da área metropolitana de Maputo.
7: O Jornal da Tarde. Na atualidade internacional, pelo menos 17 pessoas morreram hoje após homens armados terem disparado sobre agricultores no estado de Zamfara, noroeste da Nigéria. Os criminosos que circulavam de moto abriram fogo contra agricultores que trabalhavam em campos agrícolas numa aldeia isolada de Goronamai. Além dos 17 mortos, outras 5 ficaram feridas. O exército israelita anunciou hoje que vai lançar novos ataques contra o Hezbollah no sul do Líbano, após denunciar uma violação de cessar-fogo pelo movimento xiita libanês. O porta-voz em árabe do exército israelita, Avin Adre, apelou nas redes sociais a evacuação imediata de 20 localidades em torno de Natbaye, no sul do Líbano, alertando que Israel se preparava para atacar. A Associação Africana de Companhias Aéreas alerta que a guerra no Médio Oriente está a obrigar as transportadoras a reverem as rotas e levanta novos problemas para a estabilidade da rede de aviação no continente. O secretário-geral da Associação, Abderman Bert, indicou que um dos principais problemas é o aumento dos preços e a redução da disponibilidade de combustíveis. A fonte explicou ainda que as transportadoras africanas já pagavam cerca de 17% mais pelo combustível de aviação do que a média global antes da guerra no Irã. E pronto, amigo ouvinte, Jornal da Tarde da Rádio Moçambique, fica por aqui. Dissemos nos destaques que incêndio de grandes proporções consumiu um armazém de produtos alimentares no SPAR da Matola, província de Maputo. Mais de 2.000 famílias carenciadas, vítimas das cheias deste ano, recebem assistência alimentar providenciada pela organização não-governamental Visão Mundial nos distritos de Guijá e Mabalane, em Gaza. Esteve na companhia de Leonardo Matimel na sonorização, Ernesto Chouk na edição e apresentação. Boa tarde.
0: Aí o Magita, Ernesto Chouk, no Jornal da Tarde, já engajou com o Bodeirão Mepo, já tive com o Muzinda Mkuru em Ica com Maputo. Quanto a hora com o Nangua, já com a Nakuita e Zo, imwe, 3 horas.
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0: decorre neste momento a Conferência Provincial da Frelimo na cidade de Chimoio Manique, evento que visa preparar a participação da província na 11ª Conferência Nacional do Partido, agendada para agosto próximo. O Instituto de Patrocínio e Assistência Jurídica e Paz na província de Manique está a promover assistência jurídica a reclusos que já cumpriram metade da pena e reúnem os requisitos legais para beneficiar da liberdade condicional. Administrador de Gondola apela à população do distrito a colaborar com as autoridades na denúncia de qualquer ação que atenta à paz e tranquilidade públicas. Estes os assuntos de destaque do Jornal de Manica, que levou hoje as assinaturas de Daniel Oliveira e Carlos Barros. Ótima escuta! Decorre neste momento a Conferência Provincial da Frelimo na cidade de Chimoio Manique, evento que visa preparar a participação da província na 11ª Conferência Nacional do Partido, agendada para agosto próximo. O jornalista Dine Kassamo acompanha os trabalhos desta reunião magna. O desenvolvimento desta notícia nos próximos serviços noticiosos da Rádio Moçambique. O administrador de Gondola exorta a população a denunciarem às autoridades todas as ações suscetíveis de comprometer a paz e a tranquilidade no distrito. Toda a informação por Bernardo Xavier.
1: Patrício Meque apela para o fim da violência alimentada por boatos, crenças e julgamentos infundados e cada um seja agente pacificador e sensibilizador na disseminação de mensagens que promovem a paz, concórdia, unidade nacional e desenvolvimento harmonioso. Segundo o administrador, é preciso colaborar com as autoridades na denúncia nesta altura em que se registra a disseminação de mensagens falsas sobre o atrofiamento dos órgãos genitais de indivíduos um pouco por todo o país e o terrorismo que afeta na província de Cabo Delgado. MEC diz ser preciso muita vigilância porque o distrito de Gondola localiza-se no centro da província e é atravessado por duas grandes estradas nacionais e uma linha férrea, situação que lhe torna uma zona muito movimentada e apetecível tanto por cidadãos nacionais como estrangeiros.
2: Que é preciso muita vigilância, precisamos de muita vigilância. O povo deve estar vigilante porque é um sítio, é uma zona apetecível por qualquer um, incluindo estrangeiros. Então, o que nós queremos é que a população, a sociedade no geral, esteja muito atenta para evitar coisas que não agradam a ninguém. Nós temos um posto policial aí, então qualquer movimento estranho, as pessoas devem recorrer ao posto policial para serem apoiadas.
1: Administrador de Gondola, Patrício Meque, e o apelo à população para que seja vigilante, pacificador e sensibilizador na disseminação de mensagens de paz, concórdia, unidade nacional e desenvolvimento harmonioso.
0: O Instituto Mover Assistência Jurídica a Recluso visa garantir o cumprimento dos direitos dos detentos elegíveis, bem como contribuir para a redução da sobrelotação nos estabelecimentos penitenciários da província. Segundo o delegado provincial do IPAJ em Manica, Hélder Diogo, decorre neste momento o levantamento dos reclusos com direito à liberdade condicional,

0: indo-se posteriormente os procedimentos jurídico-administrativos necessários para a libertação. Cerca de 40 reclusos dos estabelecimentos penitenciários de Chimoio foram identificados como elegíveis para beneficiar da liberdade condicional.
1: Os estabelecimentos penitenciários, que nos dias de hoje têm se reclamado da superlotação, acreditamos que têm alguns arguidos que estão lá privados da liberdade, mas que nos termos da lei já não deveriam lá estar por algumas circunstâncias. Alguns porque já cumpriram metade da pena e têm direito à liberdade condicional. Outros que estão lá em prisão preventiva, mas já passou os prazos para estarem em prisão preventiva e a lei determina que devem ser restituídos à liberdade, mas acabam estando lá, exatamente porque não têm conhecimento de que a sua situação prisional está irregular. Então, nós, como parte do Estado, como braço do Ministério da Justiça e sobretudo, como o defensor do cidadão carenciado, então temos esse dever de garantir assistência jurídica e melhor orientar esses cidadãos que estão nessas situações prisionais.
0: Elder Diogo explicou ainda que o mesmo trabalho será realizado nos restantes distritos da província, com o objetivo de garantir que todos os reclusos que já cumpriram metade da pena e reúnem os requisitos legais possam beneficiar da liberdade condicional.
1: É uma atividade que iniciamos há sensivelmente uma semana e estamos lá a fazer esta atividade ao nível dos estabelecimentos penitenciários, mas acreditamos que em menos de um mês poderemos pelo menos ter um levantamento da situação geral dessas situações a nível da província e daí promovermos os atos necessários que visam a reposição da legalidade.
0: Elder Diogo, delegado provincial do IPAJ em Manica, falando sobre a assistência jurídica prestada aos detentos com direito à liberdade condicional. Volto a chamar Bernardo Xavier em antena com a indicação de que o município de Gondola vai nos próximos dias levar a cabo a campanha de plantio de árvores nas principais vias de acesso que ligam os diversos bairros da urbe.
2: São no total 4 mil mudas a serem povoadas nas ruas e avenidas que ligam os bairros Josina Machel, Francisco Manhanga, Bela Vista, 7 de Abril, Nhachoco e Mucessoa, segundo deu a conhecer o edil Arlindo Cesário Ngozo. Ngozo afirmou que a escolha destes bairros se deve à acentuada degradação devido à erosão que tomou os bairros cuja morfologia é caracterizada por declives acentuados que, aliado à falta de cobertura vegetal, enfrentam erosão severa. A fonte que temos vindo a citar disse que a iniciativa vai abranger ainda as escolas e locais com pontes e pontecas da urbe, por forma a reduzir o avanço da erosão que está a degradar solos e a perigar infraestruturas. O presidente do Conselho Municipal de Gondola fez saber que, em paralelo, uma outra campanha será levada a cabo para sensibilizar os munícipes a construir casas resilientes a fenómenos calamitosos.
3: Nós sabemos que a vila de Gondola é acidentada, a morfologia não é muito homogénea, o que de certa maneira temos situações de erosão. Quase em todos os bairros temos muita erosão, nas estradas, nas pontecas. Iremos ainda este ano, na próxima estação, iniciarmos com plantio de árvores ao nível dos bairros, principalmente nas principais estradas que ligam os principais bairros, como o caso de Josina Machel, Francisco Manhanga, Bela Vista, bairro 7 de Abril, Nhachoco, assim como Mucessoa. São bairros que, na verdade, existe muita situação da erosão.
2: Situação da erosão na Vila Municipal de Gondola e Manica, com dias contados a partir da implementação na próxima estação do ano do plantio de 4 mil árvores exóticas e nativas nas escolas, pontes e vias de acesso dos bairros da urbe.
0: Jornal de Manica, passos bem largos para a reta final e o espaço que resta para conferir a atualidade desportiva. O campo municipal de Chimoio acolhe este domingo o aguardado duelo entre Testa África e Trans-SKA Company, jogo das meias finais da Taça Moçambique, fase provincial de Manica, que vai determinar um dos finalistas da prova. Vasco Augusto. O treinador dos Fabris do Planalto, Dino Alberto, afirma que pretende fazer história na sua carreira, chegando à final da segunda maior prova futebolística no país, em Manica, e garantir a presença na fase regional, centro da competição.
4: No princípio, eu acho que será um bom jogo. São duas melhores equipas da província agora. Nós estamos preparados para o jogo da taça, para ver se podemos conseguir passarmos para a outra fase. A equipa está num bom humor, está motivada. O estado clínico, todos os jogadores estão aptos para esse jogo. Espero que será um bom jogo. Será pela primeira vez, se for a chegar na final da Taça de Moçambique, ser um finalista. E isso será importante para mim. Testa África sempre foi Testa África. Iremos fazer o nosso máximo. Eu peço que os adeptos que venham em massa venham apoiar a nossa equipe. O 12º jogador será importante para nós. E espero que sairão alegres esta semana.
0: Por outro lado, o técnico do Grupo Desportivo Transjesca Bacampan de Chimoio, Paulo Francisco Mande, está com mesmas ambições, derrotar o Testa África e qualificar-se para a final e automaticamente marcar presença na fase regional.
5: O Barneiro está bem motivado, apesar de termos umas baixas de 3 jogadores, refiro Messina, Mauro e o Toninho. Outro que ainda não está bem fisicamente é o Nilo. Acredito eu que nessas 4 posições podemos indicar outros jogadores para fazer face. Na verdade, o nosso grande objetivo é passar para outra fase, respeitando o adversário. Uma equipa que sabe defender, mas nós já estamos a trabalhar no sentido de contrariar o sistema de jogo dele. Na verdade, o objetivo é garantir passagem para outra fase.
0: O vencedor desta partida entre Testa África e Transjesca Bacampan defronta na final a Academia de Futebol de Chimoio, que está apurada automaticamente pelo número ímpar de equipas na Taça de Moçambique, fase provincial de Manica. Na província de Manica, 30 xadrezistas dos escalões de iniciados, juvenis e juniores participam num programa de preparação técnica e teórica, tendo em vista os nacionais da modalidade projetados para outubro próximo. Segundo o presidente da Associação Provincial de Xadrez de Manica, a iniciativa visa reforçar os conhecimentos sobre as regras internacionais da modalidade e melhorar o desempenho em competições nacionais e internacionais. Benedito Pomba explicou que os atletas participam regularmente em torneios de preparação e rodagem competitiva com o objetivo de ganhar experiência e elevar o nível de desempenho para responder com sucesso aos desafios das competições nacionais e internacionais.
6: Nós temos, fora dos torneios de rodagem de competição, temos também dado aulas de regras de arbitragem para os nossos meninos, tendo em conta que pretendemos elevar a fasquia. Esse campeonato de outubro será um campeonato que visa apurar também os representantes de Moçambique no campeonato africano individual que vai decorrer na Namíbia. Então, a nossa última participação, deparamos-nos com algumas situações que pegaram os nossos atletas em contramão. Falo concretamente em regras internacionais. Algumas crianças nossas encontraram algumas dificuldades em alguns conceitos, então nós também temos vindo a partilhar algumas notas de competição internacional para essa faixa etária. Neste momento nós estamos a trabalhar com todas as idades, só para ter noção, o atleta mais novo do grupo tem 7 anos, então nós estamos a trabalhar com todas as idades. O nosso último campeonato, esse nosso último torneio, tinha todos esses escalões, sub-8 até o sub-18.
0: Declarações do presidente da Associação Provincial de Xadrez de Manica, Benedito Pomba, sobre as atividades de preparação dos atletas dos escalões de formação com vista à participação em provas nacionais e internacionais. Chegando aqui, amigo ouvinte, nada mais nos resta senão colocarmos ponto final a esta edição do Jornal de Manica, que levou hoje as assinaturas de Daniel Oliveira e Carlos Barros. Saudações e até à próxima.
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1: Estimado ouvinte, a sua especial atenção à atualização das notícias a esta hora, apresentadas por Ernesto Chauque. Boa tarde.
2: Enriques Dias, ouvinte, boa tarde. Incêndio de grandes proporções deflagrou-se na noite desta sexta-feira no supermercado Spar, na Matola, província de Maputo, onde consumiu armazém com diversos artigos comercializados neste supermercado. Jornalista Fernando Sedum.
3: O Serviço Nacional de Salvação Pública, SENSAP, da província de Maputo, esteve no local e só conseguiu debelar o fogo por volta das 2 horas da madrugada deste sábado. A porta-voz do SENSAP nesta província, Ercélia Cosa, disse à Rádio Moçambique que suspeita-se que o incêndio tenha sido provocado por curto-circuito. E o governador da província de Maputo, Manuel Tule, já reagiu a este incidente, lamentando o sucedido, esperando que retome o mais breve possível com as suas atividades comerciais. Fernando Sidumo, Rede Moçambique, Matola.
2: A secretária de Estado dos Negócios Estrangeiros e Comunidades Moçambicanas no Exterior, Maria de Fátima Manso, trabalha este sábado na província sul-africana de Cabo Ocidental para se inteirar da situação dos moçambicanos afetados pelos ataques xenófobos. Jornalista Eduardo Figurão, correspondente da Rádio Moçambique em Johannesburg.
4: Maria de Fátima Manso vai estar no município de Mossel Bay, onde cerca de 1000 moçambicanos foram forçados a regressar ao país após os ataques violentos registrados no final de maio último. Destes, pouco mais de 600 foram repatriados pelo governo moçambicano. Nos mesmos ataques, em Mossel Bay, morreram 6 moçambicanos. Esta sexta-feira foi trasladado para Moçambique o corpo de uma das vítimas, estando em curso o processo de trasladação das restantes. Ainda este sábado, Maria de Fátima Manso vai deslocar-se ao município do Cabo das Agulhas, onde 23 moçambicanos, incluindo 9 menores, estão num centro de acomodação a aguardar os procedimentos para serem repatriados. Rádio Moçambique, Eduardo Figurão, Joanesburgo.
2: O Instituto de Patrocínio e Assistência Jurídica e Paz na província de Manica promove assistência jurídica a reclusos que já cumpriram metade das penas e que reúnem requisitos legais para beneficiar de liberdade condicional. Jornalista Daniel Oliveira.
5: A iniciativa visa garantir o cumprimento dos direitos dos detentos elegíveis, bem como contribuir para a redução da superlotação nos estabelecimentos penitenciários da província. Segundo o delegado provincial do IPAJ em Manica, Hélder Diogo, decorre neste momento o levantamento dos reclusos com direito à liberdade condicional, seguindo-se posteriormente os procedimentos jurídico-administrativos necessários para a libertação. Cerca de 40 reclusos dos estabelecimentos penitenciários de Chimoio foram identificados como elegíveis para beneficiar da liberdade condicional. De Chimoio, Daniel Oliveira.
2: Mais de 2000 famílias carenciadas vítimas das cheias deste ano recebem assistência alimentar providenciada pela organização não-governamental Visão Mundial nos distritos de Gizé e Mabalane, em Gaza, tal como nos conta Rogério Madet.
6: São famílias, na sua maioria, constituídas por idosos, pessoas com deficiência, crianças e mulheres grávidas que recebem uma cesta básica composta por arroz, feijão, óleo de cozinha e sal. Para o distrito de Guijá, são no total 1.300 famílias que estão sendo assistidas, das quais 280 receberam apoio alimentar esta sexta-feira na comunidade de Gumbani, posto administrativo de Nalazi. Roger Madede, em Xaxai.
2: Mais de 300 famílias do distrito de Chibababa, em Sofala, receberam esta semana insumos agrícolas no âmbito das ações de recuperação da produção agrícola após inundações. Felipe Jorge desenvolve a informação.
7: O apoio composto basicamente por fertilizantes, sementes de cereais, feijões e hortícolas é do governo e parceiros. Falando no ato de entrega dos insumos, o diretor do Serviço Distrital das Atividades Econômicas de Chibababa disse estarem criadas as condições para os camponeses recuperar a capacidade produtiva e garantir a segurança alimentar. Felipe Jorge, Beira.
2: Na página internacional, pelo menos 17 pessoas morreram hoje após homens armados terem disparado sobre agricultores no estado de Zamfara, no oeste da Nigéria. Os criminosos que circulavam de moto abriram fogo contra agricultores que trabalhavam em campos agrícolas numa aldeia isolada de Garonamai. Além dos 17 mortos, outras 5 ficaram feridas. Foram as notícias das 14 horas. As próximas, quando forem 18 horas.
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3: Mas para esta jornada nós vamos ter, a primeira jornada vamos ter grande número de jogos na Escola Secundária Vila Nova e uma parte também de jogos em Manica, no pavilhão do Clube de Desporto da cidade de Manica. Estamos satisfeitos porque as equipas já participaram com pelo menos no mínimo a filiação, que é de 5.000 metros e 500, por acaso de uma equipa que tiver, ou o clube que tiver muitas equipas, a taxa é única. E também temos adicionalmente a inscrição dos jogadores que vai em função dos escalões iniciados, juvenis e júnior, que varia entre 75 meticais a 250 meticais a inscrição de atletas.
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3: temos um total 35 arts recém-formados ainda no ano passado uma reciclagem que teve a participação de uma arte africana que é a Bignalda onde estavam presentes 35 arcos da cidade de Chimoio, tivemos também alguns arcos de Manica e de Gondola. Esses todos vão dar cobertura aos jogos do Campeonato Provincial cá na cidade de Chimoio, assim como de Manica. Entre aspas, na província de Manica já temos ar suficiente para dar a cobertura do nosso Campeonato Provincial de Basquetebol.
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3: são quatro equipas que já estão devidamente regularizadas já submeteram à associação a sua revalidação dos cartões atletas para os novos também já emitimos os novos cartões uma e duas equipas ainda estamos à espera que eles enviem queremos já chamar a atenção às equipas que ainda não inscreveram seus jogadores ou que ainda não revalidaram os cartões dos atletas esse tem máximo até sexta-feira, que é o dia 12, para ver se tudo trata, porque no sábado, dia 13, nós queremos arrancar com a nossa época, sem problema de existência de atletas que não estão devidamente inscritos na Associação Provincial de Basquetebol. Comunicamos aos árbitros que só vão jogar atletas devidamente regularizados.
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5: Boa noite, Sérgio Samuel, boa noite, ouvinte. O arcebispo de Nampula, do Inácio Saúl, disse que o bispo de Climane e administrador apostólico da Arquidiocese da Beira, assassinado no último sábado, foi um discípulo de Cristo, reporta Albano Xavier.
6: Dom Inácio Saúl, que falava neste sábado na Sé Catedral, na missa de corpo presente de Dom Osório Sitor Afonso na Sé Catedral de Nampula, referiu que o finado foi um discípulo de Cristo e sempre procurou estar em perfeita comunhão com o Senhor.
7: Eu dizia ontem em Climane, com todos os modos a coisa que sou capaz e agora reitero, oxalá este assassinato, embora inscrito na vergonhosa série de milhares de assassinatos em Moçambique, seja o ponto final desta prática repugnante, criminosa e pecaminosa. Tirar a vida de uma pessoa humana é uma negação da nossa humanidade, é uma grave afronta a Deus e um insulto ao Criador.
6: Arcebispo da Arquidiocese de Nampula, Dom Inácio Saúl, este sábado, na missa de corpo presente de Dom Osório Sitora Afonso, a sepultura do Dom Osório Sitora Afonso, bispo de Climane e administrador apostólico da Beira, decorreu no cemitério do clero da Arquidiocese de Nampula, junto ao seminário propedêutico Mater Apostolorum, no bairro de Nampaco, na cidade de Nampula, Albano Xavier, em Nampula.
5: Nessa decorre a implantação de infraestruturas para operacionalizar o Parque Industrial de Coamba no âmbito do projeto da Zona Especial de Processamento Agroindustrial no Corredor Integrado de Desenvolvimento Pemba-Lixinga. Avaliado em US$48 milhões, o projeto conta com financiamento do Banco Africano de Desenvolvimento e do Governo Moçambicano com o objetivo de promover a cadeia de valor das culturas de rendimento para o agroprocessamento. O ministro da Economia, Basílio Moat, disse hoje, durante a visita ao projeto, que as infraestruturas em edificação vão estimular a construção de indústrias de agroprocessamento, impulsionando o desenvolvimento daquela região.
8: O que nós pensamos é que o projeto tem que acelerar ainda mais a sua implementação. Então, há necessidade de trabalharmos para ver o que é que está efetivamente a fazer com que o projeto não corra a velocidade que nós pretendemos. Então, como temos a dizer, quando regressamos a Maputo, vamos sentar com os principais atores, os financiadores, os implementadores, para ver o que é que está a acontecer, mas também para garantir que o projeto corra, porque é um projeto que pode apoiar muito o desenvolvimento da economia nesta região norte do nosso país.
5: Nessa Zona Especial de Processamento Agroindustrial abrange os distritos de Marrupa, Coamba, Lago, Moemba, Mecula e Mecanhelas, e na Zambésia, Curué, Melange, Alto Molocua e Morumbala. Mais de 2 mil famílias carenciadas vítimas das cheias deste ano recebem assistência alimentar providenciada pela Organização Não-Governamental Visão Mundial nos distritos de Guijá e Mabalane, província de Gaza. Rogério Madeda.
9: São famílias, na sua maioria, constituídas por idosos, pessoas com deficiência, crianças e mulheres grávidas que recebem uma cesta básica composta por arroz, feijão, óleo de cozinha e sal. Para o distrito de Guijá, são no total 1.300 famílias que estão sendo assistidas, das quais 280 receberam apoio alimentar esta sexta-feira na comunidade de Gumbani, posto administrativo de Nalazi. Rogério Madede, em Xaxai.
5: Mais de 300 famílias no distrito de Xibabá, Vençofala, receberam esta semana insumos agrícolas no âmbito das ações de recuperação da produção agrícola pós-inundações. Felipe Xoxa.
10: O apoio composto basicamente por fertilizantes, sementes de cereais, feijões e hortícolas é do governo e parceiros. Falando no ato de entrega dos insumos, o diretor do Serviço Distrital das Atividades Econômicas de Xibabava disse estarem criadas as condições para os camponeses recuperar a capacidade produtiva e garantir a segurança alimentar. Felipe Jorge, Beira.
5: No estrangeiro, o Irão prevê assinar o acordo com os Estados Unidos da América nos próximos dias, alargando o prazo inicialmente previsto pelo mediador nas negociações, o Paquistão, que tinha apontado para as próximas 24 horas. O acordo não será assinado amanhã, disse a agência noticiosa iraniana IRNA, o porta-voz da diplomacia do Irão. O tempo. Teto poderá registrar amanhã 31 graus centígrados de temperatura máxima, seguida por Beira com 29. As cidades de Inhambane, Nampula, Pemba e Vilanculo, 28 graus. Maputo e Quelimane, 27. Xaxai, 25. E as cidades de Chimoio e Lixinga poderão chegar a uma máxima de 24 graus centígrados. Apresentamos as notícias a esta hora. As próximas às 19h30 no Jornal da Noite.
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Reviva, muito boa noite, bem-vindo, amigo ouvinte, a mais um espaço de emissão na língua oficial portuguesa, referente a este sábado, 13 de junho de 2026. Eu sou o Benelton Cerveja, amigo ouvinte, já sabe, tem sido sempre um enorme prazer, uma grande alegria, é motivo de uma grande satisfação, mas também é um desafio enorme estar com o amigo ouvinte. Mas então, até muito bem próximo das 20h55 no país, vamos é partilhar momentos de grandes emoções. Pontualmente às 19h teremos o Jornal de Manica na sua segunda edição. 19h30 o Jornal da Noite em cadeia nacional. Às 20h teremos o Antena Juvenil em mais uma edição. E com momentos de grandes emoções. São então estas algumas das propostas que temos para partilhar comigo ouvinte ao longo deste espaço de emissão. Pelo que seja muito bem-vindo e muito obrigado pelo carinho da sua audiência.

0: Acerta o seu relógio, amigo ouvinte, em Moçambique, são precisamente 19 horas.
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0: A hora de informação, vamos ao Jornal de Manica na sua segunda edição. Tenha uma ótima escuta.
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0: Decorre neste momento a Conferência Provincial da Frelimo na cidade de Chimoio e Manica, evento que visa preparar a participação da província na 11ª Conferência Nacional do Partido, agendada para agosto próximo. O Instituto de Patrocínio e Assistência Jurídica e Paz na província de Manica está a promover assistência jurídica a reclusos que já cumpriram metade da pena e reúnem os requisitos legais para beneficiar da liberdade condicional. Administrador de Gondola apela à população do distrito a colaborar com as autoridades na denúncia de qualquer ação que atenta à paz e tranquilidade públicas. Estes os assuntos de destaque do Jornal de Manica, que leva hoje as assinaturas de Daniel Oliveira e Carlos Barros. Ótima escuta! Decorre neste momento a Conferência Provincial da Frelimo na cidade de Chimoio e Manica, evento que visa preparar a participação da província na 11ª Conferência Nacional do Partido, agendada para agosto próximo. O jornalista Dine Cassamo acompanha os trabalhos desta reunião magna.
1: A Frelimo e Manica considera que o reforço da unidade e da coesão interna do partido é fundamental para responder aos desafios políticos atuais e fortalecer a atuação junto da população. A posição foi defendida pelo chefe adjunto da Brigada Central da Frelimo de Assistência Política, província de Manica, Pedro Guilis, durante a abertura da Conferência Provincial de Quadros, encontro que reúne membros do partido no âmbito da preparação da província para a 11ª Conferência Nacional de Quadros. Na ocasião, Pedro Guilis afirmou que o encontro constitui uma oportunidade para os membros da Frelimo analisarem questões relacionadas com os desafios políticos e sociais do país. O dirigente apelou à realização de debates orientados para o fortalecimento da unidade interna da organização.
2: A Frelimo baseia a sua organização e funcionamento no princípio segundo o qual a vitória prepara-se, a vitória organiza-se. Por isso mesmo, nesta Conferência Provincial de Quadros aqui em Manica, nós gostaríamos de apelar para que os nossos debates fossem francos, abertos e honestos, assentes sempre no princípio da unidade, crítica, unidade, porque é assim que a Frelimo nos ensinou a servir o povo e é esta razão por qual nós nos reunimos aqui.
1: Segundo Pedro Guilis, o encontro deverá igualmente aprofundar as principais teses que serão submetidas à apreciação da 11ª Conferência Nacional de Quadros.
2: Fazemos lembrar que das 5 teses que foram sendo aprofundadas desde o nível da célula e que serão levadas com muito mais contribuições para a 11ª Conferência Nacional, constam o tema sobre unidade e coesão no seio do partido, o papel dirigente da Frelimo, a importância das eleições na implementação da agenda governativa da Frelimo, a inserção da juventude e da mulher na agenda de governação do camarada presidente Daniel Francisco Chapo neste novo ciclo de governação, bem como nos interessa fazer o aprofundamento sobre a forma através da qual deveremos servir cada vez melhor o nosso povo.
1: A província de Manica vai acolher a 11ª Conferência Nacional de Quadros da Frelimo, marcada para os dias 21 a 23 de agosto do corrente ano. A partir de Chimoio, Dini Kassam.
0: O administrador de Gondola exorta a população a denunciarem às autoridades todas as ações suscetíveis de comprometer a paz e a tranquilidade no distrito. Toda a informação por Bernardo Xavier.
3: Patrício Meque apela para o fim da violência alimentada por boatos, crenças e julgamentos infundados e cada um seja agente pacificador e sensibilizador na disseminação de mensagens que promovem a paz, concórdia, unidade nacional e desenvolvimento harmonioso. Segundo o administrador, é preciso colaborar com as autoridades na denúncia nesta altura em que se registra a disseminação de mensagens falsas sobre o atrofiamento dos órgãos genitais de indivíduos um pouco por todo o país e o terrorismo que afeta na província de Cabo Delgado. MEC diz ser preciso muita vigilância porque o distrito de Gondola localiza-se no centro da província e é atravessado por duas grandes estradas nacionais e uma linha férrea, situação que lhe torna uma zona muito movimentada e apetecível tanto por cidadãos nacionais como estrangeiros.
4: Aqui é preciso muita vigilância, precisamos de muita vigilância. O povo deve estar vigilante porque é um sítio, é uma zona apetecível por qualquer um, incluindo estrangeiros. Então, o que nós queremos é que a população, a sociedade no geral, esteja muito atenta para evitar coisas que não agradam a ninguém. Nós temos um posto policial aí, então qualquer movimento estranho, as pessoas devem recorrer ao posto policial para serem apoiadas.
3: Administrador de Gondola, Patrício Mec, e o apelo à população para que seja vigilante, pacificador e sensibilizador na disseminação de mensagens de paz, concórdia, unidade nacional e desenvolvimento harmonioso.
0: O Instituto de Patrocínio e Assistência Jurídica e Paz na província de Manica está a promover assistência jurídica a reclusos que já cumpriram metade das penas e reúnem os requisitos legais para beneficiar da liberdade condicional. A iniciativa visa garantir o cumprimento dos direitos dos detentos elegíveis, bem como contribuir para a redução da sobrelotação nos estabelecimentos penitenciários da província. Segundo o delegado provincial do IPAJ em Manica, Hélder Diogo, decorre neste momento o levantamento dos reclusos com direito à liberdade condicional, seguindo-se posteriormente os procedimentos jurídico-administrativos necessários para a libertação. Cerca de 40 reclusos dos estabelecimentos penitenciários de Chimoio foram identificados como elegíveis para beneficiar da liberdade condicional.
5: Os estabelecimentos penitenciários, que nos dias de hoje têm se reclamado da superlotação, acreditamos que tem alguns arguidos que estão lá privados da liberdade, mas que, nos termos da lei, já não deveriam lá estar por algumas circunstâncias. Alguns porque já cumpriram metade da pena e têm direito à liberdade condicional. Outros que estão lá em prisão preventiva, mas já passou os prazos para estarem em prisão preventiva e a lei determina que devem serem restituídos à liberdade, mas acabam estando lá, exatamente porque não têm conhecimento de que a sua situação prisional está irregular. Então, nós, como parte do Estado, como braço do Ministério da Justiça e sobretudo, como o defensor do cidadão carenciado, então temos esse dever de garantir assistência jurídica e melhor orientar esses cidadãos que estão nessas situações prisionais.
0: Hélder Diogo explicou ainda que o mesmo trabalho será realizado nos restantes distritos da província, com o objetivo de garantir que todos os reclusos que já cumpriram metade da pena e reúnem os requisitos legais possam beneficiar da liberdade condicional.
5: É uma atividade que iniciamos já sensivelmente uma semana, e estamos lá a fazer esta atividade ao nível dos estabelecimentos penitenciários, mas acreditamos que em menos de um mês poderemos pelo menos ter um levantamento da situação geral dessas situações a nível da província e daí promovermos os atos necessários que visam a reposição da legalidade.
0: Hélder Diogo, delegado provincial do IPAJ em Manica, falando sobre a assistência jurídica prestada aos detentos com direito à liberdade condicional. Volto a chamar Bernardo Xavier em antena com a indicação de que o município de Gondola vai nos próximos dias levar a cabo a campanha de plantio de árvores nas principais vias de acesso que ligam os diversos bairros da urbe.
3: São no total 4 mil mudas a serem povoadas nas ruas e avenidas que ligam os bairros Josina Machel, Francisco Manhanga, Bela Vista, 7 de Abril, Nhachoco e Mucessoa, segundo deu a conhecer o edil Arlindo Cesário Ngozo. Ngozo afirmou que a escolha destes bairros se deve à acentuada degradação devido à erosão que tomou os bairros cuja morfologia é caracterizada por declives acentuados que, aliado à falta de cobertura vegetal, enfrentam erosão severa. A fonte que temos vindo a citar disse que a iniciativa vai abranger ainda as escolas e locais com pontes e pontecas da urbe, por forma a reduzir o avanço da erosão que está a degradar solos e a perigar infraestruturas. O presidente do Conselho Municipal de Condola fez saber que, em paralelo, uma outra campanha será levada a cabo para sensibilizar os munícipes a construir casas resilientes a fenômenos calamitosos.
6: Nós sabemos que a vila de Condola é acidentada, a morfologia não é muito homogênea, o que de certa maneira temos situações de erosão. Quase em todos os bairros temos muita erosão, nas estradas, nas pontecas. Iremos ainda este ano, na próxima estação, iniciarmos com plantio de árvores ao nível dos bairros, principalmente nas principais estradas que ligam os principais bairros, como o caso de José Namachel, Francisco Manhanga, Bela Vista, bairro 7 de Abril, Nhachoco, assim como Mocesso. São bairros que, na verdade, existe muita situação da erosão.
3: Situação da erosão na Vila Municipal de Condola e Manica, com dias contados a partir da implementação, na próxima estação do ano, do plantio de 4 mil árvores exóticas e nativas nas escolas, pontes e vias de acesso dos bairros da urbe.
0: Jornal de Manica, passos bem largos para a reta final e o espaço que resta para conferir a atualidade desportiva. O campo municipal de Chimoio acolhe este domingo o aguardado duelo entre Testa África e Trans Kappa Company, jogo das meias finais da Taça Moçambique, fase provincial de Manica, que vai determinar um dos finalistas da prova. Vasco Augusto.
7: O treinador dos Fabris do Planalto, Dino Alberto, afirma que pretende fazer história na sua carreira, chegando à final da segunda maior prova futebolística no país, em Manica, e garantir a presença na fase regional, centro da competição.
8: No princípio, eu acho que será um bom jogo. São duas melhores equipas da província agora. Nós estamos preparados para o jogo da taça, para ver se podemos conseguir passarmos para a outra fase. A equipa está num bom humor, está motivada. O estado clínico, todos os jogadores estão aptos para esse jogo. Espero que será um bom jogo. Será pela primeira vez, se for a chegar na final da Taça de Moçambique, ser um finalista. E isso será importante para mim. Testa África sempre foi Testa África. Iremos fazer o nosso máximo. E eu peço que os adeptos que venham em massa venham apoiar a nossa equipe. O 12º jogador será importante para nós. E espero que sairão alegres esta semana.
7: Por outro lado, o técnico do grupo desportivo Trans Kappa Company de Chimoio, Paulo Francisco Mande, está com mesmas ambições: derrotar o Testa África e qualificar-se para a final e automaticamente marcar presença na fase regional.
9: O Barneiro está bem motivado, apesar de termos umas baixas de 3 jogadores, refiro Messina, Mauro e o Toninho, outro que ainda não está bem fisicamente é o Nilo. Acredito eu que nessas 4 posições podemos indicar outros jogadores para fazer fácil. Na verdade, o nosso grande objetivo é passar para outra fase, respeitando o adversário. Uma equipa que sabe defender, mas nós já estamos a trabalhar no sentido de contrariar o sistema de jogo dele. Na verdade, o objetivo é garantir passagem para outra fase.
7: O vencedor desta partida entre Testa África e Trans Kappa Company defronta na final a Academia de Futebol de Chimoio, que está apurada automaticamente pelo número ímpar de equipas na Taça de Moçambique, fase provincial de Manica.
0: Na província de Manica, 30 xadrezistas dos escalões de iniciados, juvenis e juniores participam num programa de preparação técnica e teórica, tendo em vista os nacionais da modalidade projetados para outubro próximo. Segundo o presidente da Associação Provincial de Xadrez de Manica, a iniciativa visa reforçar os conhecimentos sobre as regras internacionais da modalidade e melhorar o desempenho em competições nacionais e internacionais. Benedito Pomba explicou que os atletas participam regularmente em torneios de preparação e rodagem competitiva com o objetivo de ganhar experiência e elevar o nível de desempenho para responder com sucesso aos desafios das competições nacionais e internacionais.
10: Nós temos, fora dos torneios de rodagem de competição, temos também dado aulas de regras de arbitragem para os nossos meninos, tendo em conta que pretendemos elevar a fasquia. Esse campeonato de outubro será um campeonato que visa apurar também os representantes de Moçambique no campeonato africano individual que vai decorrer na Namíbia. Então, a nossa última participação, deparamos-nos com algumas situações que pegaram os nossos atletas em contramão. Eu falo concretamente em regras internacionais. Algumas crianças nossas encontraram algumas dificuldades em alguns conceitos. Então, nós também temos vindo a partilhar algumas notas de competição internacional para essa faixa etária. Neste momento, nós estamos a trabalhar com todas as idades, só para ter noção, o atleta mais novo do grupo tem 7 anos, então nós estamos a trabalhar com todas as idades. O nosso último campeonato, esse nosso último torneio, tinha todos esses escalões, de sub-8 até o sub-18.
0: Declarações do presidente da Associação Provincial de Xadrez de Manica, Benedito Pomba, sobre as atividades de preparação dos atletas dos escalões de formação com vista à participação em provas nacionais e internacionais. Chegando aqui, amigo ouvinte, nada mais nos resta senão colocarmos ponto final a esta edição do Jornal de Manica, que levou hoje as assinaturas de Daniel Oliveira e Carlos Barros. Saudações e até à próxima.
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12: São 19h17 no país. Para trás fica o Jornal de Manica, na sua segunda edição. Às 19h30, o amigo ouvinte poderá acompanhar o Jornal da Noite em cadeia nacional. 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A sua atenção, neste preciso momento, aos anúncios e outros compromissos comerciais. Informa-se a todos os funcionários aposentados e pensionistas da Rádio Moçambique, na sede e emissores provinciais, que no período de 1 a 30 de junho do ano em curso, o Departamento de Assuntos Sociais vai proceder à prova de vida referente ao ano 2026. Deverão ser portadores da fotocópia do bilhete de identidade autenticada e o NUIT. Para os dependentes com mais de 18 anos de idade, até 21, que estejam a frequentar o ensino médio, e de 22 a 25 anos de idade, o curso superior, deverão apresentar uma declaração de frequência. A Rádio Moçambique, emissora provincial de Manica, comunica aos candidatos concorrentes à vaga de locutor jornalista nas línguas portuguesa e xibalque, que a lista dos selecionados já se encontra fixada na entrada da rádio. Informa-se que a prova escrita está marcada para o dia 17 de junho corrente pelas 9 horas. 19 horas e 19 minutos no país.
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0: Boa noite, caro ouvinte, bem-vindo ao Jornal da Noite, a Amorosidade, na emissão de declaração para efeitos de aposentadoria dos funcionários públicos na província de Sofala, a constatação e do Ministro da Administração Estatal e Função Pública, Inocêncio Impissa.
1: Há um volume considerável ao nível do Serviço Provincial de Economia e Finanças. Uma das medidas que encontramos é que os colegas, a partir da próxima semana, vão reforçar a equipa com colegas que vêm de outros setores para, em conjunto, poderem desenvolver uma campanha que permita fazer, portanto, o vazamento do volume de solicitações que terão sido feitas pelos funcionários e que até hoje aguardam.
0: Na província do Niassa está em marcha a implantação de infraestruturas para a operacionalização do Parque Industrial de Coamba no âmbito do projeto da Zona Especial de Processamento Agroindustrial. No estrangeiro, irão prever assinar o acordo do fim do conflito com os Estados Unidos nos próximos dias. Destaques da presente edição do Jornal da Noite. Francisco Jato está na sonorização e Cristina Xavier na apresentação. Boa escuta. Foram-se a enterrar na cidade de Nampula os restos mortais de Dom Osório Sitório Afonso. O ato foi antecedido por uma missa de corpo presente, na qual o arcebispo de Nampula, Dom Inácio Saura, voltou a condenar o assassinato do prelado e instou os fiéis a imortalizarem suas obras. Detalhes por Albano Xavier.
2: O arcebispo da Arquidiocese de Nampula, Dom Inácio Saur, disse que Dom Osório Sitório Afonso, o bispo de Quilmane e administrador apostólico da Beira, assassinado no passado sábado, foi um discípulo missionário pastor de Cristo. O Dom Inácio Saur, que falava neste sábado na Sé Catedral, na missa de corpo presente de Dom Osório Sitório Afonso na Sé Catedral de Nampula, referiu que o finado foi um discípulo de Cristo que sempre procurou estar em perfeita comunhão com o Senhor. Voltou a condenar o assassinato macabro do Dom Osório Sitório Afonso por indivíduos ainda não identificados e pede às autoridades para uma melhor investigação e responsabilização dos autores.
3: Ele tinha compreendido que ser pastor era dar a vida e deu-a um martírio cruento que nunca procurou. O exemplo de Dom Osório precisa de ser imortalizado. Não tem mais assassinatos, por favor. Assassinatos protagonizados por gananciosos, mas por cristãos de fé autêntica e por todos os homens e mulheres de boa vontade. Por isso, eu dizia ontem em Quilmane, com todas as forças que sou capaz, e agora reitero, oxalá este assassinato, embora inscrito na vergonhosa série de milhares de assassinatos em Moçambique, seja o ponto final desta prática repugnante, criminosa e pecaminosa. Tirar a vida de uma pessoa humana é uma negação da nossa humanidade, é uma grave afronta a Deus e um insulto ao Criador. Cristo veio ao mundo como o pão descido do céu, para que os homens tenham a vida e a tenham em abundância.
2: Arcebispo da Arquidiocese de Nampula, Dom Inácio Saúri, este sábado, na missa de corpo presente de Dom Osório Sitório Afonso. A sepultura do Dom Osório Sitório Afonso, bispo de Quilmane e administrador apostólico da Beira, decorreu no cemitério do clero da Arquidiocese de Nampula, junto ao seminário propedêutico Mater Apostolorum, no bairro de Nampaco, na cidade de Nampula.
0: E o governador de Nampula, Eduardo Abdullah, enalteça a vida e obra de Dom Osório.
2: O governador de Nampula, Eduardo Abdullah, descreve as qualidades de Dom Osório Sitório Afonso, bispo de Quilmane e administrador apostólico da Beira, assassinado no passado sábado como sendo um pastor apaixonado pela promoção da palavra de Deus e na promoção do diálogo entre os fiéis. Eduardo Abdullah fez estas declarações neste sábado em Nampula, na missa de corpo presente de Dom Osório Sitório Afonso, na Sé Catedral de Nampula.
4: A notícia da sua morte abalou-nos profundamente. Não apenas pela perda de um líder espiritual, mas também pelas circunstâncias dolorosas em que essa perda ocorreu. Como povo, sentimos tristeza. Como crentes, sentimos pesar. Como sociedade, sentimos indignação. Mas neste momento de despedida, queremos recordar, acima de tudo, a sua vida e o seu legado. A violência pode interromper uma vida, mas nunca conseguirá apagar o testemunho de fé, de serviço e de amor ao próximo que Deus nos deixou. O seu legado permanecerá vivo na Igreja.
2: A mensagem apresentada pela família do malogrado cita que Dom Osório Sitora Afonso foi um homem que sempre esteve engajado na pregação da Palavra de Deus e vão guardar boas memórias.
4: Hoje, os nossos jovens choram a tua partida. Choramos a dor de não mais poder contar com a assessoria espiritual. Choramos pela ferida fresca causada no nosso coração, mas fortifica-nos a fé que Deus reservou-te um lugar privilegiado, sendo nosso intercessor junto de Abraão, seu amigo, Isaac, seu servo, e Jacó, seu santo.
2: Albano Xavier, em Nampula.
0: Horas e 37 minutos, amorosidade na emissão de declaração para efeitos de aposentadoria dos funcionários públicos na província de Sofala. A constatação é do Ministro da Administração Estatal e Função Pública, Inocêncio Impissa, para quem a situação faz com que muitos funcionários que já deveriam ir à reforma continuassem a trabalhar. A reportagem é de Leiton Sifa.
5: Inocêncio Impissa falava este sábado na Beira, após um encontro com gestores de recursos humanos da província, a quem insistiu celeridade na tramitação dos expedientes dos funcionários públicos. O dirigente pediu para que no prazo mínimo de 30 dias a situação seja resolvida.
1: Há um volume considerável ao nível do Serviço Provincial de Economia e Finanças. Uma das medidas que encontramos é que os colegas, a partir da próxima semana, vão reforçar a equipa com colegas que vêm de outros setores para, em conjunto, poderem desenvolver uma campanha que permita fazer, portanto, o vazamento do volume de solicitações que terão sido feitas pelos funcionários e que até hoje aguardam. E pensamos que, nos próximos 30 dias, a ideia é limar o número de problemas existentes. E, da nossa parte, enquanto Ministério, vamos acompanhar numa base quinzenal para termos indicação de que, efetivamente, o que está a acontecer, que é para respondermos de cada vez melhor às exigências dos nossos colegas, dos nossos funcionários.
5: O encontro com os gestores de recursos humanos da província serviu também para partilhar as reformas em curso no setor, tendentes à melhoria das condições de vida dos funcionários públicos.
1: Algumas das reformas foi ligada para o Estatuto Geral de Funcionários e Agentes do Estado, que recentemente foi aprovado pela Assembleia da República, e estivemos a discutir com os nossos colegas sobre as inovações que de lá decorrem. Mas também falámos um pouco sobre as inovações que decorrem das leis do pacote da descentralização, que também é uma inovação, que recentemente foram promulgadas por Sua Excelência o Presidente da República, e agora também passamos e discutimos com os colegas sobre o que é que nestes documentos tem estado a ser dito.
5: Ministro da Administração Estatal e Função Pública, Inocêncio Impissa, e algumas reformas em curso no setor. Laiton Sifa, na Beira.
0: Na Beira, da Beira, seguimos ao Niassa, onde já está em marcha a implantação de infraestruturas para a operacionalização do Parque Industrial de Coamba, no âmbito do projeto de Zona Especial de Processamento Agroindustrial.

0: prevê a implantação de infraestruturas que estimulem a construção de indústria de agroprocessamento a 17 km da cidade de Cuambá, em direção ao distrito de Mutarica. Na visita ao empreendimento este sábado, o ministro da Economia, Basílio Moates, orientou ao empreiteiro para a celeridade do projeto.
1: O que nós pensamos é que o projeto tem que acelerar ainda mais a sua implementação. Então, há necessidade de trabalharmos para ver o que é que está efetivamente a fazer com que o projeto não corra a velocidade que nós pretendemos. Então, como temos estado a dizer, ao regressarmos a Maputo, vamos sentar com os principais atores, os financiadores, os implementadores, para ver o que é que está a acontecer, mas também para garantir que o projeto corra, porque é um projeto que pode apoiar muito o desenvolvimento da economia nesta região norte do nosso país.
0: O ZEPA tem em vista igualmente tirar os pequenos agricultores do ciclo de agricultura de subsistência para uma agroindustrial competitiva e reduzir o país da dependência das importações de alimentos. No Niassa, o ZEPA abrange os distritos de Chimunila, Marrupa, Cuamba, Lago, Mwembe, Mekula e Mecanhelas, e na Zambésia, os de Gurue, Milange, Alto Molokwe e Morumbala.
2: Continuemos no Niassa, uma província que exporta anualmente mais de 10 mil metros cúbicos de folhado de eucalipto para a Ásia. De novo, Fernando Damas.
0: Trata-se de uma iniciativa da Niassa Greenply, que exporta este produto para a China, Filipina e Malásia. Para esta atividade, a empresa trabalha em parceria com a Green Resources, que possui mais de 16 mil hectares de plantações florestais exóticas na província do Niassa. A informação consta de um informe da Green Resources apresentado esta sexta-feira ao ministro da Economia, Basílio Moates, no quadro da visita de 4 dias à província do Niassa. O documento refere que os países importadores utilizam o folhado de eucalipto para o fabrico de contraplacados e outros produtos da área imobiliária.
3: Neste momento, já forneceu cerca de 80 mil postos de transmissão à EDM e ao programa Pro Energia Mais. E estamos a fazer a exportação de cerca de 10 mil metros cúbicos de eucalipto, que é o folhado de eucalipto, em contentores do Yan Nakala, com destino a Filipinas, China e outros países asiáticos. Em termos de postos de trabalho, neste momento estamos com cerca de 1.500 postos de trabalho, diretos e indiretos.
0: Na ocasião, o ministro da Economia, Basílio Moates, encorajou a empresa a continuar a implementar o projeto e acrescentou que a iniciativa enquadra-se no plano do governo visando a industrialização do país e a criação de postos de emprego para jovens.
4: A Green Resources complementa a cadeia desde a produção florestal até o processamento. É uma unidade já consolidada no mercado, na província, mas também tem uma grande contribuição nas exportações do nosso país. Ficamos satisfeitos porque também tem um grande envolvimento das comunidades. São cerca de 40 comunidades que comparticipam em toda a cadeia florestal e da madeira, e também a participação de pessoas no mercado de trabalho. Portanto, são cerca de 1.500 trabalhadores diretos e indiretos. Portanto, é uma unidade que está muito consolidada no desenvolvimento econômico da província do Niassa e do nosso país.
0: Este sábado, Basílio Moates interou-se sobre o funcionamento de várias empresas do setor privado e público baseados na cidade de Cuamba, no Niassa. Fernando Damas, em Cuamba.
2: Província do Niassa exporta anualmente mais de 10 mil metros cúbicos de folhado de eucalipto para a Ásia. O governo do distrito de Vilanculo trabalha no melhoramento das infraestruturas para assegurar acolhimento de turistas que escalam a região. A construção de unidades hoteleiras, capacitação dos recursos humanos, fazem parte das ações em curso, como a seguir reporta Alexandre Matsimba.
5: O administrador de Vilanculo, José Jeremias, diz que a aposta é assegurar que todo visitante tenha o distrito como destino de preferência para passar os seus momentos de lazer. Jeremias refere que o trabalho com vista a assegurar uma distinção abrange as comunidades, principalmente das zonas onde é praticada atividade turística.
6: Na verdade, nós fomos distinguidos como melhor destino do turismo através da gala que houve em Nampula. O segundo troféu foi de um dos distritos que melhor serve nesta área do turismo. E tivemos o terceiro troféu

0: do melhor hotel, tanto neste caso o Kisawa, esta entidade que foi distinguida. Mas o que estamos a fazer para mantermos este posicionamento e por que não melhorarmos cada vez mais é continuarmos a trabalhar com os nossos operadores turísticos no melhor serviço, no melhor atendimento, mas também estamos a trabalhar com os colegas da migração para que o visitante, quando chegar no aeroporto, não ter muitas situações, não levar muito tempo para poder passar, cumprir o seu destino. Mas também estamos a consciencializar a nossa população no geral, para perceber a importância do turismo, sobretudo a população que vive na zona onde se realiza esta atividade.
1: Administrador de Vilanculo, José Jeremias, e as ações com vista a assegurar condições para captar maior número de turistas no distrito.
2: Membros e quadros do Partido Frelimo residentes no Malawi saúdam as medidas adotadas pelo governo para minimizar o impacto socioeconómico do conflito do Médio Oriente no país. Correspondente Sérgio Sixpence.
3: O chefe da subbrigada do Comitê Central do Partido Frelimo de Assistência ao Malawi tranquiliza a comunidade moçambicana que residente que o governo do presidente Daniel Chapo está a acionar medidas para que a subida dos preços dos combustíveis não tenha um grande impacto na vida do cidadão. Arlindo Chilundo, que falava na tarde deste sábado em Limbi, distrito de Blantyre, na abertura da conferência para a eleição de delegados à Conferência Nacional de Quadros a ter lugar em agosto próximo, explicou que o conflito entre os Estados Unidos da América e Israel contra o Irã trouxe grandes choques econômicos a nível global e Moçambique não foi exceção. Contudo, Chilundo assegurou que o presidente do país e da Frelimo, Daniel Chapo, reconhecendo a situação social dos seus cidadãos, está incansavelmente a abrir novas linhas diplomáticas para atrair mais investimentos e apoios que possam amortecer estes choques exógenos. Atendendo a que o preço do barril continua a disparar a nível internacional, Arlindo Chilundo explicou que os preços dos combustíveis podem vir a sofrer um ajuste, mas de forma suave, tudo por conta da atual direção do país, cuja liderança está baseada no seu povo.
4: Nós queremos procurar manter tanto esses preços relativamente mais baixos do que os outros, porque há um grande esforço do nosso presidente. Há bem pouco tempo, na semana passada, esteve em Washington e conseguiu mobilizar cerca de 50 milhões de dólares para atender a essa situação de combustíveis também. Infelizmente, a guerra ainda continua lá e isso poderá trazer mais consequências para nós. E aumentando os preços dos combustíveis para níveis mais caros, significa que o nosso concidadão, aqueles que estão em Moçambique, também vão sentir cada vez mais o peso desta guerra através do incremento dos custos de combustíveis.
3: Por seu turno, Rosamina Karimo, primeira secretária do Comitê da Localidade de Blantyre, encorajou o presidente do país e da Frelimo, Daniel Chapo, pela sua sábia liderança na reconstrução da economia do país, afetada por vários fenômenos, sobretudo climáticos.
5: Sentimos que o governo, assim como o nosso glorioso partido, estão a trabalhar para ultrapassar todos os desafios, visando a construção de um futuro melhor para as próximas gerações. Devemos seguir firmes como um imbondeiro, pois junto e sob a sabia liderança do nosso glorioso partido e do camarada presidente Daniel Francisco.
3: A Conferência de Quadros de Limbe em Blantyre vai eleger 3 delegados que irão representar o Malawi na 11ª Conferência Nacional de Quadros a decorrer em agosto próximo. Sérgio Sixpence, Limbi, Blantyre.
2: Membros e quadros do Partido Frelimo residentes no Malawi saudam as medidas adotadas pelo governo para minimizar o impacto socioeconómico do conflito do Médio Oriente no país. E uma dessas medidas é a maximização da produção agrícola, como a seguir reporta Ignacio Gamaia, a partir do distrito de Doa, província de Tete.
6: Cerca de 4 mil produtores do distrito de Doa, na província de Tete, intensificam a produção de culturas alimentares de rendimento nas zonas baixas e em áreas com níveis consideráveis de umidade, no âmbito da campanha da segunda época agrícola. Trata-se de famílias camponesas das diversas localidades situadas ao longo do rio Zambeze que encontraram na produção da segunda época uma alternativa para reforçar a segurança alimentar e minimizar o risco de déficit de alimentos. Os agricultores já lavraram e semearam cerca de 3.300 hectares, onde predominam algumas culturas alimentares, como hortícolas, leguminosas e outras de elevado valor alimentar e comercial. Segundo o diretor das atividades económicas de Doa, as condições de umidade existentes nas margens do rio Zambeze favorecem o desenvolvimento das culturas, permitindo obter colheitas mesmo após o término da época chuvosa. César Frank considera que a aposta na segunda época agrícola tem contribuído para o aumento da disponibilidade de alimentos nas comunidades, bem como para a geração de rendimento das famílias rurais através da comercialização dos excedentes de produção. Frank acrescenta que a iniciativa ajuda a dinamizar a economia local, garantindo uma oferta regular de produtos agrícolas nos mercados do distrito de Doa e de outras regiões da província de Tete.
7: Para a presente campanha foram lavradas, para a primeira época, um pouco mais de 40 mil hectares de culturas diversas. E esperamos produzir 60 toneladas de culturas diversas na primeira época. E para a segunda época, que já está em curso, esperamos produzir 13.600 toneladas de cultura diversa.
6: César Frank, diretor das atividades económicas do distrito de Doa, e a estimativa de produção de comida, com vista a reduzir o déficit de alimentos neste ponto da província de Tete. De onde falou Ignacio Gamay.
2: Produtores do distrito de Doa, na província de Tete, intensificam a produção de culturas alimentares e de rendimento. Ação inserida na segunda época agrícola, tal como em Doa, no distrito de Maçangena, norte de Gaza, segunda época agrícola promete. A reportagem é de Bonifácio Novela.
8: O distrito de Maçangena, norte de Gaza, demonstra sinais de recuperação na produção de alimentos depois das enxurradas deste ano que arrasaram quase todas as culturas em campo, deixando a população numa situação de dependência de apoio em víveres. Esta é uma constatação do administrador do distrito de Maçangena, o qual fez saber que naquela região já decorre o processo de colheita e comercialização de hortícolas resultantes das sementeiras da segunda época feitas após as enxurradas. Sancho Umbani indicou que neste momento o distrito necessita apenas de apoio em cereais, cujo ciclo de produção ainda está na fase de desenvolvimento vegetativo. O governante avançou ainda que a produção de hortícolas em Maçangena demonstra sinais encorajadores para uma época promissora, com vista a sustentar as famílias localmente e a arrecadação de receitas que agregam valores de renda para a supressão de outras necessidades alimentares.
9: Estamos já na campanha da segunda época e as culturas como hortícolas estão a ser produzidas e algumas já estão a ser comercializadas, como é o caso da alface, o tomate já está com um bom crescimento. Isto devolve-nos a esperança, de certa forma, demonstra-nos que nós temos que encontrar soluções a nível do distrito, porque estes alimentos nós normalmente íamos comprar a Choco e íamamos comprar aqui a Mapai, mas agora estamos agora com a consciência de que é preciso nós nos reinventarmos, é preciso nós acreditarmos nas nossas forças e criarmos condições para que Maçangena de facto consiga a produzir, para se autossustentar-se e quiçá também podermos alimentar os outros pontos.
8: Administrador do distrito de Maçangena em Gaza e os sinais positivos de colheita de hortícolas, 3 meses depois de a região ter sido fustigada por chuvas intensas que destruíram extensas áreas de culturas agrícolas. Da cidade de Xechai, Bonifácio Novela.
2: Ainda na província de Gaza, setor de educação no distrito de Chibuto necessita de cerca de 4.500 carteiras para tirar mais de 18 mil alunos que estudam sentados no chão. Rostino Botella.
10: Este número corresponde a cerca de 180 turmas que lecionam as aulas sem carteiras, sendo os postos administrativos Sede, Maliice e Shaimit os que mais se ressentem da falta deste mobiliário escolar. A diretora do Serviço Distrital de Educação, Juventude e Tecnologia de Chibuto disse que o setor desdobra-se na busca de parceiros com vista a garantir apetrechamento em carteiras das salas de aula. Flora Schum apela ao envolvimento de todos os estratos sociais na procura de soluções para resolver o problema de falta de carteiras escolares com vista a melhorar as condições de ensino-aprendizagem no distrito.
11: Temos ainda algumas crianças que recebem aulas sentadas no chão é desafio do governo estabelecer parcerias para poder ter carteiras. Mas também este número cresce porque os pais encarregados de educação têm construído e estes não têm capacidade de alocar as carteiras. Tem sido desafio do governo, quando estes terminam de construir as salas, procurar alocar as carteiras. Nós temos de agradecer os nossos empresários. Temos situações de algumas escolas com evidência de alguns parceiros. Por exemplo, na comunidade de Mbambá, nós temos uma família que construiu salas de aulas e fez o endividamento a Petrachamento. Estamos a falar de 3 salas de aulas. E tantos outros que estão a construir, só que este lado da Petrachamento, eles não têm tido capacidade para o fazer.
10: A diretora do Serviço Distrital de Educação, Juventude e Tecnologia de Chibute, Flora Schume, e o déficit de carteiras escolares em várias escolas deste distrito da província de Gaza, de Xechai, Rostino Botela.
2: 19 horas e 55 minutos, o secretário de Estado e de Gênero e Ação Social disse que o governo continua empenhado na proteção e promoção dos direitos das pessoas com albinismo e das pessoas com deficiência. Abdul Razak falava este sábado em Maputo, durante a celebração do Dia Internacional de Sensibilização sobre o Albinismo, sublinhou que estima-se que entre 20 mil e 30 mil moçambicanos com esta condição ainda enfrentem situações de discriminação, exclusão e violação dos seus direitos fundamentais. O governante anotou que, perante o cenário de ataques, perseguições e assassinatos registados com maior incidência em 2014 a pessoas com albinismo, o Executivo aprovou o Plano de Ação Multissetorial para responder ao problema. A Frelimo Manica considera que o reforço da unidade e da coesão interna do partido é fundamental para responder aos desafios políticos atuais e fortalecer a atuação junto da população. A posição foi defendida pelo chefe adjunto da Brigada Central da Frelimo de Assistência Política à Província de Manica, Pedro Guilis, durante a abertura da Conferência Provincial de Quadros, encontro que reúne membros dos partidos, melhor dizendo, membros do partido, no âmbito da preparação da província para a 11ª Conferência Nacional de Quadros de Imigração.
12: Na ocasião, Pedro Guilis afirmou que o encontro constitui uma oportunidade para os membros da Frelimo analisarem questões relacionadas com os desafios políticos e sociais do país. O dirigente apelou à realização de debates orientados para o fortalecimento da unidade interna da organização.
13: Nós gostaríamos de apelar para que os nossos debates fossem francos, abertos e honestos, assentes sempre no princípio da unidade crítica, unidade, porque é assim que a Frelimo nos ensinou a servir o povo e é esta a razão por qual nós nos reunimos aqui.
12: Segundo Pedro Guilis, o encontro deverá igualmente aprofundar as principais teses que serão submetidas à apreciação da 11ª Conferência Nacional de Quadros.
13: Fazemos lembrar que das 5 teses que foram sendo aprofundadas desde o nível da célula e que serão levadas com muito mais contribuições para a 11ª Conferência Nacional, constam o tema sobre unidade e coesão no seio do partido, o papel dirigente da Frelimo, a importância das eleições na implementação da agenda governativa da Frelimo, a inserção da juventude e da mulher na agenda de governação do camarada presidente Daniel Francisco Chapo neste novo ciclo de governação, bem como nos interessa fazer um aprofundamento sobre a forma através da qual deveremos servir cada vez melhor o nosso povo.
12: A província de Manica vai acolher a 11ª Conferência Nacional de Quadros da Frelimo, marcada para os dias 21 a 23 de agosto do corrente ano, a partir de Chimoio, Dini Kassam.
2: Na atualidade internacional, o Irão prevê assinar o acordo com os Estados Unidos da América nos próximos dias, alargando o prazo inicialmente previsto pelo mediador nas negociações, o Paquistão, que tinha apontado para as próximas 24 horas. O acordo não será assinado amanhã, disse a agência noticiosa iraniana IRNA, o porta-voz da diplomacia do Irão. O porta-voz iraniano detalhou ainda que o documento que debruça sobre o fim da guerra e o programa nuclear do seu país não foi abordado. o tempo. A cidade de Tete poderá registrar amanhã 31 graus centígrados de temperatura máxima, seguida por Beira com 29. Inhambane, Nampula, Pemba e Vilanculo 28, Maputo e Quelimane 27, Xai-Xai 25. As cidades de Chimoio e Lixinga poderão registrar 24 graus centígrados de temperatura máxima. Deste modo, colocamos ponto final ao Jornal da Noite. Obrigada pela preferência. Francisco Jato esteve na sonorização e Cristina Xavier na edição e apresentação. Boa noite.

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1: São 20 horas em todo o território nacional. Estivemos em cadeia nacional para a transmissão do Jornal da Noite. Retomamos a emissão a partir do emissor provincial de Manica da Rádio Moçambique, estúdio em Chimoio. Estamos em pleno sábado, dia 13 de junho de 2026. Queremos então chamar a sua atenção, amigo ouvinte, para a edição do programa Antena Juvenil. Tenha uma ótima escuta. E este espaço de emissão também termina por aqui. Um bom fim de semana e até à próxima.
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Boa noite, amigo ouvinte! O programa que vibra as nossas noites já toca a campainha. Esperamos que abras a tua porta, porque o programa de hoje está imperdível. Então, se o volume do teu receptor está baixo, aumente-o.

0: 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Olá, Florência!
1: Olá, Felizarda, e olá, amigo ouvinte, pois saiba que todos os sábados os caminhos da juventude nos levam até aqui juntamente no melhor programa da juventude de Manica. E quando o relógio marcar 20 horas, o jovem já sabe que frequência sintonizar. E se a frequência não ser a Rádio Moçambique, podes ter a certeza que estás na onda errada.
0: Concordo contigo, Florência. O melhor a fazer, amigo ouvinte, é acertares no programa Antena Juvenil, feito por jovens e para jovens. Então, amigo ouvinte, fique atento porque o programa está só a começar. E olha que estaremos juntos até bem perto das 21 horas. Mantenha-te ligadinho a nós.
1: Amigo ouvinte, estão na apresentação deste programa Florência Rui e Felizarda Luiz. E na coordenação e realização, contamos com Júnior Completo.
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0: programa Antena Juvenil tem a missão de levar para si o melhor do entretenimento jovem. E hoje não deixaremos de cumprir. E por isso, amigo ouvinte, teremos a hora de receber em nossos estúdios o artista Luiz Chissango, que vai nos ceder aqui alguns minutinhos para um curto bate-papo sobre a sua carreira musical e deixar algumas novidades do seu recente trabalho. Amigo ouvinte, esta conversa será muito interessante. O nosso artista convidado faz música gospel.
1: Então, amigo, não saia daí para não perderes o que também preparamos nas nossas rubricas. Jovem Antenado, Foco Iniciativa Ação, Artista na Área e Novidades da Semana. Sem esquecer de muita boa música e energia jovem.
0: Amigo ouvinte, podes acreditar que o melhor da juventude tu encontras aqui no Antena Juvenil, programa composto pela melhor equipe do país. Disso cremos que não duvidas. Agradecemos à Rádio Moçambique por este espaço que nos permite estar mais próximo de ti. Como já dizíamos, boa música não faltará e como as ações valem mais que palavras, vamos para a nossa próxima paragem musical. Divirta-te com as rubricas sobre artistas, atividade juvenil, gostos musicais e muito mais.
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0: Amigo ouvinte, energia jovem, positividade e inspiração é o que a Antena Juvenil transmite todos os sábados. E é só aqui na Rádio Moçambique. Acabamos de escutar a nova música do artista beirense e 100% da Munhava, 20 Finger, intitulada Amor Não É Pra Doer.
1: É mesmo, amigo ouvinte, 20 Finger não para de surpreender os seus fãs. E com esta música certamente provamos que aqui é onde tu encontras o melhor da juventude moçambicana.
0: Este é o programa Antena Juvenil, transmitido na Rádio Moçambique aos sábados pelas 20 horas. Estás na companhia certa, até porque mais do que entretenimento, o programa carrega consigo
1: emoção,
0: inspiração,
1: motivação
0: e, acima de tudo, carrega a cultura do nosso belo país.

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0: ouvinte, vamos à nossa primeira rubrica, onde vamos acompanhar a conversa com um jovem empreendedor que decidiu usar a sua mente para criar e fazer a diferença na sociedade. E este tipo de jovem deve servir de exemplo para outros jovens fazerem o mesmo.
1: É verdade, Felizarda. A preguiça deve ser o inimigo do amigo jovem. Nós somos jovens e a nossa mente é capaz de muitas maravilhas. Para a concretização das nossas ações, só é preciso acreditar e ter coragem para dar o primeiro passo. Vamos acompanhar a rubrica Foco, Iniciativa, Ação.

0: Olá, amigo ouvinte. Esta é a rubrica Foco, Iniciativa, Ação. Saímos às ruas da cidade de Chimoio para falar com alguns jovens empreendedores. Olá, o teu nome?
1: Inoki Pedro Sagarias.
0: Inoki, o que é que tu fazes?
1: Sou negociante, vendo polaja, esse mesquinha e fazer mola.
0: E quando é que começaste?
1: É 2024.
0: E quando começaste esse teu negócio, foi por iniciativa própria ou influência de amigos?
1: Própria.
0: O que te levou a abrir este negócio?
1: Porque não é emprego.
0: Com o dinheiro que consegues aqui na tua banca, o que consegues fazer? Quais são as necessidades que consegues suprir?
1: Consigo alimentar minha família, fazer aquilo que eu quero.
0: Para quem quiser comprar algumas coisas contigo, onde é que pode te encontrar?
1: No Centro de Saúde, Eduardo Mondlane.
0: Amigo ouvinte, assim fica a nossa rubrica Foco, Iniciativa, Ação. E para ti que estás aí sentado, sem fazer nada, crie um autoemprego, faça render.
2: 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Estamos
3: a guardar, mamá. Aqui estamos a queimar o sol. Estou muito longe, longe de casa. Estamos a guardar pra casa. 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Já se falou que é pra comer suor. Não se preocupe, estamos a chupar aqui. A cuna mandada. Saímos na zona de conforto pra chupar, mamá. A ideia é ter taco com taco. Podemos voltar. Mas estamos a ligar. A pergunta se dá.

0: Amigo ouvinte, é bonito ver jovens a empreender, a criar e mudar os outros jovens. Porque ser jovem é isso mesmo. É inspirar as pessoas a darem o seu melhor e irem à luta sem importar a distância de onde quer que estejas.
1: Estás certíssima, Felizarda. Amigo ouvinte, a regra do programa é sempre alegrar, inspirar e trazer o melhor do entretenimento juvenil para ti, amigo. E as regras são sagradas e devem ser cumpridas. E vamos cumprir. A seguir, vem aí a rubrica Jovem Antenado.
0: É isso mesmo, Florência. As regras são sagradas e principalmente aqui. Por isso, saímos às ruas e buscamos as ideias de alguns jovens para o Amigo 20. Saímos às ruas para saber que projeto o amigo faria se tivesse 5 mil meticais agora. Vamos ouvir as opiniões.

0: Olá, amigo ouvinte. Olá, colega GE em estúdio. Estou aqui nas ruas da cidade de Chimoio para falar com alguns jovens sobre a nossa questão do dia na rubrica Jovem Antenado. Se tivesses 5 mil agora, o que tu farias?
1: Se eu tivesse 5 mil meticais agora, eu poderia, a partir daqueles 5 mil meticais, desenvolver um certo tipo de negócio. Mas antes de eu falar do desenvolvimento do negócio, vamos falar da visão da fé do negócio. Porque tudo depende da fé. Não há negócio que alguém faz sem fé. Se alguém sai de casa pela rua para exercer algum tipo de atividade de negócio, primeiramente, fé e visão que a pessoa tem que ter. Então, de 5 mil meticais, eu não vou principalmente falar a respeito de 5 mil meticais. Vamos falar primeiramente o básico que podemos dizer de 200 meticais. 200 meticais, alguém pode se dirigir daqui para o mercado 38, se ponhamos na qualidade das mulheres. Não podemos dizer que só mulher é que vende banana, homem também pode vender banana. Mas muitas das vezes estou a falar das mulheres porque são as pessoas que estão muito mais globalizadas nesta área de venda de banana. Então pode levar desses 200 meticais, pode comprar banana madura, vir revender. De 200 meticais, pode ter lucro até de 200 meticais. É um lucro que ele conseguiu de 50% daquele valor. Então, se nós formos a levar 5 mil meticais, 5 mil meticais temos venda ambulante. Ou, se não for venda ambulante, temos alguma venda de carregadores, auriculares e protetor de telefones. E que as pessoas com 5 mil meticais podem conseguir fazer compra a quantidade, começar a circular na estrada, dependendo da visão que a pessoa tem a respeito daquele negócio. Mas para desenvolvimento de uma visão, não precisa de coisas grandes, inicia de coisas pequenas para grande. Então, se você querer coisas grandes, enquanto que ainda não tiveste experiência das coisas pequenas, é impossível você fazer um negócio grande. Com 5 mil meticais, você pode fazer um negócio que pode te sustentar, que pode até pagar sua faculdade, que pode até pagar suas necessidades diárias, até sustentar também alguém. Além do jovem só permanecer sentado à espera da oportunidade, enquanto que a oportunidade existe.
0: Olá, o teu nome?
2: Elsa Jantazene.
0: Elsa, se tivesse 5 mil agora, que projetos farias?
2: Iria comprar perfume e revender os perfumes.
0: Olá, o teu nome?
3: Meu nome é Rebeca. E se eu tiver 5 mil agora, eu abriria um negócio. Ia comprar trigo e óleo e ingredientes para fazer bolinho, para conseguir o quê? Aumentar mais esse valor.
0: És confeiteira? Olá, o teu nome?
4: Meu nome é Azevedo Jesus. Se eu tivesse 5 mil, eu acho que compraria algumas coisas para poder vender. Tipo, como embalagens de knick-knack, bolachas ou doces. Eu vendia na escola, assim, em lugares, assim, na rua. Assim.
0: Olá, o teu nome?
5: Meu nome é Somone. Se eu tivesse 5 mil, eu ia abrir um negócio de vender peças de moto. Porque, pá, lá na minha zona, onde eu estou para comprar peças de moto, é um pouco difícil. Agora, se eu tivesse esse dinheiro, ia ajudar muitas pessoas e ia me ajudar.
0: Amigo ouvinte, assim foi a nossa rubrica Jovem Antenado.

0: Amigo ouvinte, estas foram as opiniões dos nossos amigos jovens. É muita criatividade por parte dos nossos amigos. O programa Antena Juvenil vem para unir os jovens e mostrar que a juventude é muito importante na construção de boa comunidade. E sobre a nossa questão, esperamos pela tua resposta. E para responder, é muito simples, podes anotar aí o número 84178712. Repito, 84178712. Que projeto farias com 5 mil meticais?
1: Na tua mensagem, não esqueces de deixar o nome e de onde nos acompanha, pois é muito bom saber de onde o amigo nos escuta.
0: Enquanto aguardamos pela tua resposta, eu gostaria de saber da colega Felizarda o que irias fazer com 5 mil meticais.
1: Com 5 mil meticais, claro que eu seguiria o exemplo dos nossos amigos. Abrir um negócio que podia me ajudar em algumas necessidades e ajudar os outros. E tu, Florência, o que farias?
2: Eu acho que ia acabar de...
1: Se a Florência tivesse 5 mil meticais, de certeza que perderia a direção.
0: Não, Felizarda. É claro que eu não perderia a direção. Iria seguir o exemplo do amigo jovem em abrir um negócio para sustentar as minhas necessidades e ajudar os meus familiares.
1: Amigo ouvinte, não há animação sem boa música. E boa música é o que não falta no nosso lindo país, porque temos muitos e muitos jovens talentosos e com vontade de alegrar as pessoas por meio das músicas.
0: Ah, sim, Felizarda! Até porque algumas pessoas consideram a música como uma terapia. Vamos ao encontro da Delfina de Souza e Iris Mack, Olhos Alheios.

0: Amigo ouvinte, este é o melhor programa da Juventude de Manica, transmitido aos sábados pelas 20 horas na Rádio Moçambique, no emissor provincial de Manica, pelos jovens e para jovens.
1: É claro que não há dúvidas que este é o melhor programa da malta jovem, com os melhores conteúdos, músicas, conversas e as rubricas, tudo pensado na tua companhia. Um forte abraço a ti, amigo, que deste lado nos acompanha.

0: Elizarda, temos indicações que o nosso artista convidado já se encontra nos nossos estúdios.
1: E quem pode nos confirmar é o nosso colega Sérgio Scherer.
0: Sem demoras, vamos ao encontro do nosso artista convidado desta noite. Artista na área, já a seguir. Bora!

0: Tanora, Tanora, Tanora, Tanora, Tanora, Tanora. Boa noite, colegas, e boa noite, amigo ouvinte. Já estou aqui no nosso espaço Artista na Área e já estou aqui com o nosso artista convidado, Matheus Chinsinga, para um dedo de conversa na nossa área. Boa noite e bem-vindo a este espaço.
1: Boa noite a todos os ouvintes. Eu sou mesmo Matheus Chinsinga.
0: Exato. Para quem não conhece o Matheus, em tuas palavras, quem é o Matheus Chinsinga?
1: Matheus Chinsinga é um cantor músico, canta gospel. Estou mesmo na área da música a partir de 2020. Para quem que não conhece Matheus Chinsinga é um músico que canta gospel.
0: Já estamos curiosos, Matheus Chinsinga começou logo com gospel ou antes já vinha com outro estilo de música?
1: Não, eu mesmo comecei com gospel. Desde que eu comecei com gospel e até agora estou com gospel.
0: E das músicas gospel que tens feito, qual é a que fez com que as pessoas conheçam o Matheus Chinsinga? Qual é que fez com que as pessoas soubessem da tua existência?
1: É quando eu cantei uma música de Jana Camberio. Embora que não tive muitos shows, mas é uma música em que me levou para o estado em que eu estou agora. E eu quero acreditar que vai me levar ainda para outros estados. É uma música em que muitos não têm dificuldade de perceber a mensagem. Porque o que eu faço quando eu canto? Eu tento trazer a mensagem, principalmente. Eu não canto para os ritmos, assim, mas eu só canto para a mensagem ser percebida para uma pessoa. Porque uma música pode ser uma terapia para alguém. Dentro da música eu trago uma terapia, ou seja, eu trago umas mensagens fortificadoras, mesmo seja mesmo o que está acontecendo na sociedade em geral.
0: Qual é a mensagem por detrás desta música gospel que fez com que as pessoas soubessem da tua existência? Qual é a principal mensagem que traz para o público ouvinte?
1: Essa música, como o título vem, Zichanaka. Zichanaka quer dizer vai ficar bem. My friend. Então a música é Zichanaka Mbirio. Coro, a principal mensagem da música é Zichanaka Mbirio. E independentemente das dificuldades em que a gente se encara, ou a gente tem encontrado no meio do caminho da vida, então sempre há uma luz verde. Essa música traz uma luz verde que com Jesus algo vai mudar a sua vida. Independentemente hoje, nós temos uma história de Ana, por exemplo. Era zombada com a sua livar que era menina. Mas com Deus, a história dela virou. Então, eu sempre trago, dentro dessa música, eu trago uma esperança para as pessoas que, por hoje, estão a dizer que, epa, minha vida, será que Deus não está a me ver? Minha vida é assim. Mas a música fala, Zichanaka Mbirio. Com Jesus, sempre vai ficar bem.
0: Uau, amigo ouvinte, estamos no nosso espaço Artista na Área e com o nosso artista Matheus. E olha, fazer música é fazer algo com sentido, algo com mensagem. E tivemos informações que o Matheus está com 2 trabalhos novos e pretende estrear ainda nesta noite de sábado. O primeiro trabalho está intitulado o quê e qual é a mensagem?
1: O primeiro trabalho que eu trago é esse mesmo, de Zichanaka Mbirio, mas o segundo é mesmo de Jesus Voltará. Não importa, ou seja, se você estiver a andar a procurar o seu sustento da vida, não pode esquecer que Jesus voltará. Mesmo que esteja alegre, mesmo que esteja triste, mesmo que esteja em situações diferentes, mesmo que esteja rico ou pobre, mas Jesus voltará. Mesmo que esteja doente, doente mesmo, deve saber que Jesus sempre há de voltar. Mesmo que você está muito triste, triste mesmo demais, então, na sua tristeza, não pode esquecer que Jesus voltará.
0: Em outras palavras, quer dizer que esta música, o principal objetivo é alertar que Jesus voltará, independentemente do estado que se encontra a pessoa.
1: Claro, quer dizer que o mundo sempre vai terminar, não é? Jesus já há de voltar. Então, você, ao viver aqui no mundo, você deve ter essa percepção de dizer que o que eu vou fazer hoje? Porque Jesus já há de voltar. É uma alerta que eu trago à sociedade no geral.
0: A música já está aí no fundo. Podes dar um trecho dela? Hein?
1: É assim. 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

0: Uau, que excelente a composição e instrumental. Está tudo, como se diz, no ponto. Agora, por detrás da composição desta música, trabalhaste sozinho ou tiveste ajuda de alguém na composição?
1: Bom, eu mesmo na composição estive sozinho, elaborei sozinho a música, mas em nenhum momento que se chega a um determinado ponto sem alguém. Não é? Eu quero acreditar que tive muita ajuda mesmo quando já estava a gravar, tive muita ajuda com o Mano Mapinga, eu lhe chamo de Mano. Ele tem me ajudado, tem me dado muitos conselhos até hoje. Não só ele, tive também com outro, meu irmão de nome Marcelo, outro também, King Leo, também tem me ajudado muito quando me disse que tipo, a composição está assim, coloca outras coisas. Assim. Então, são essas pessoas que me ajudaram e vão me ajudar sempre.
0: Já estamos a chegar ao final da nossa conversa aqui no nosso espaço Artista na Área. Queremos agradecer pela tua presença e ter confirmado aqui no nosso espaço do programa Antena Juvenil. E como é que as pessoas podem encontrar os seus trabalhos e contactos para shows?
1: Contacto é mesmo 86-25-0-94-01. E vou dar a repetir, 86-25-0-94-01. Então, mesmo querendo baixar as músicas, vou estar disponível mesmo na internet, no YouTube, assim para aquelas pessoas que querem mesmo baixar.
0: Aproveita o mesmo espaço e deixa ficar teus beijinhos e abraços.
1: Os meus beijinhos vão mesmo para minha mãe, que está em Bar. E os outros beijinhos vão mesmo para meu irmão Mapingue. Muito obrigado.
0: Amigo ouvinte, assim foi o nosso espaço Artista na Área.

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0: Amigo ouvinte, tudo que é bom não dura muito e com o programa não é diferente. Já caminhamos a passos curtos do final da edição de hoje, mas não podemos nos despedir sem deixar ficar as novidades para ti, amigo.
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Amigo ouvinte, no espaço Novidades da Semana, vamos falar do artista e compositor Teuas Flow, da cidade de Chimoio, que lançou recentemente a sua nova música intitulada Vida, onde contou com a participação do seu produtor, Max SD. Em entrevista ao Antena Juvenil, o artista revelou que a inspiração para a composição da música veio através da admiração do esforço que tem observado nos jovens e que o objetivo é fazer a música atravessar fronteiras. Por outro lado, o produtor, Max SD, diz que ficou surpreso com a letra porque o Teuas Flow superou as expectativas de um iniciante ao mexer com um assunto ligado à realidade.

0: Sempre que eu ando na cidade, né? Os meninos ali, por aí na estrada, assim, eu pensei em fazer uma muda de título vida, que estamos no raso, estamos apanhando a vida, todo jovem tem que ter algo a fazer. E busque o vídeo, vem nós já participar de pedras e muitas coisas.
1: E não foi tão difícil assim, porque eu sou um tipo de cara que puxa a orelha ao cara para, antes de vir gravar o vídeo, eu não gosto de pessoa vir improvisar no estúdio. Então ele, como iniciante, eu como manager dele, sempre lhe apoiava para fazer algo melhor. Veio e surpreendeu-me com a letra, porque o beat fala da realidade, da fase juvenil, assim como faz adulta, assim como as pessoas mais jovens e mais adultos, eles têm dado bom feedback do beat, e isso é maninho positivo para a malta. Então ele, como iniciante, dá a surpreender o pessoal.
0: E também o objetivo é de bazar a

Segundo o SD, os primeiros passos para a gravação do videoclipe não foram fáceis, porém, o resultado foi incrível, principalmente pela capacidade de fácil adaptação na atuação do artista Teuas Flow, que ele tanto admira. O trabalho está a ser bem consumido e que até hoje tem recebido apreciação e suporte de vários

0: Combinamos num sábado fazer o vídeo. Chuva ali, tava caído de longe no sábado, noite. Aquele espaço que nós fomos fazer o vídeo aqui na parte de pedreira. Pedimos, tava negar, meio nos imploramos um pouco. Mas não, o vídeo dá. Mesmo assim, foi complicado, mas a viagem foi dele, como pai grande, hein?
1: O processo foi mais ou menos, porque logo que a malta chegou lá, tiveram algumas negações, né? Da parte deles. Nós não podíamos desistir porque já estávamos no local. Tínhamos que dar um valor monetário a eles, só para lhes motivar. Eles liberaram os espaço, conseguimos aí trabalhar. Não foi tão duro assim já no momento da gravação do clipe, porque ele também facilitava, ele mostrava, sabia como é que ia atuar. E com a atuação dele, a cena foi maninho top, porque recebemos maninho rala de muitos produtores daqui da cidade. Estamos a falar de AGP, estamos a falar de El Secreto, estamos a falar de El Cubano, que é um videomaker de Maputo. E

0: Ainda vamos fazer muitas coisas, porque assim, eu estou a ensinar ele a andar sozinho. Por isso que eu faço poucas partilhas ou faço menos publicidade da minha parte e deixo a carga mais pesada para ele. É para ele sentir como é que as coisas funcionam, né? Porque eu não posso ser só o guia, né? Eu tenho que deixar com que ele possa conduzir a carreira dele sozinho. Acredito que ainda vamos fazer muitas coisas, porque eu digo que estamos para lançar uma EP dele. A mesma música também faz parte da EP dele, mas nós decidimos antes lançar a música e o vídeo para despertar o pessoal, né? Para depois lançarmos já o restante dos beats.
1: Assim foi o nosso espaço Novidades da Semana. Até a próxima edição. E lembre-te sempre, estar bem informado vale por dois.
2: Desta forma que chegamos ao fim do nosso programa preparado para esta noite. Agradecemos por ter estado conosco durante este momento de pura conexão. Despedimos-nos com promessas de voltar no próximo sábado. 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Nos encontraremos aqui no sábado às mesmas horas.
3: Florência Rui e Felizarda Luiz estiveram na apresentação e Júnior completo na coordenação e realização. Amigo ouvinte, foi um prazer estar na tua companhia. Até a próxima, quando forem às 20 horas.

0: Caro ouvinte, as notícias a seguir apresentadas por Cristina Xavier. Cristina, boa noite.
1: Boa noite, Sérgio Samu, boa noite, ouvinte. O presidente da República, Daniel Chapo, manteve este sábado um contacto telefónico com o presidente dos Emirados Árabes Unidos, Sheikh Mohammed bin Zayed, no qual os dois estadistas passaram em revista o estado das relações de amizade, solidariedade e cooperação entre os dois países. Na ocasião, os chefes de Estado reafirmaram o compromisso de continuar a aprofundar a parceria bilateral em áreas estratégicas de interesse comum, com destaque para o comércio, investimento, energia, infraestruturas, agricultura, turismo e desenvolvimento sustentável. Uma nota da Presidência da República indica que Daniel Chapo expressou apreço do povo e do governo moçambicano pelo apoio e pela cooperação que os Emirados Árabes Unidos têm prestado ao país, contribuindo deste modo para a promoção do desenvolvimento económico e social de Moçambique. Durante a conversa, os dois estadistas trocaram igualmente impressões sobre questões de interesse regional e internacional, sublinhando a importância do diálogo, da cooperação multilateral, da promoção da paz e estabilidade global. A Igreja Católica em Moçambique destacou este sábado em Nampula o papel do Presidente da República, Daniel Chapo, e a solidariedade nacional demonstrada no âmbito das exéquias de Dom Sitório Afonso, Bispo da Diocese de Quelimane e Administrador Apostólico da Arquidiocese da Beira, cujo sepultamento decorreu naquela província. No decurso da cerimónia, a Conferência Episcopal de Moçambique, a mensagem apresentada pelo respectivo presidente e arcebispo de Nampula, Dom Inácio Saúde, expressou agradecimento às autoridades nacionais pelo apoio prestado durante todo o processo das exéquias, destacando o envolvimento institucional desde a transladação do corpo até a realização do funeral. A mesma mensagem destacou ainda a decisão presidencial que facilitou o processo de transladação do corpo por via aérea. Em comunicado, a Presidência da República refere que as exéquias de Dom Osório Sitório Afonso encerraram com apelos da Igreja a preservação do legado espiritual do Bispo, destacando o seu contributo para a evangelização, a promoção da paz e a coesão social em Moçambique. A morosidade na emissão de declaração para efeitos de aposentadoria dos funcionários públicos na província de Sofala. A constatação aí do ministro da Administração Estatal e Função Pública, Inocêncio Impissa, que diz que a situação faz com que muitos funcionários que já deveriam ir à reforma continuassem a trabalhar. Detalhes por Leiton Sifa.
2: Inocêncio Impissa falava este sábado na Beira, após um encontro com gestores de recursos humanos da província, a quem insistiu celeridade na tramitação dos expedientes dos funcionários públicos. O dirigente pediu para que no prazo mínimo de 30 dias a situação seja resolvida.
3: Há um volume considerável ao nível do Serviço Provincial de Economia e Finanças. Uma das medidas que encontramos é que os colegas, a partir da próxima semana, vão reforçar a equipa com colegas que vêm de outros setores para, em conjunto, poderem desenvolver uma campanha que permita fazer era, portanto, o vazamento do volume de solicitações que terão sido feitas pelos funcionários e que até hoje aguardam. E pensamos que nos próximos 30 dias a ideia é limar o número de problemas existentes. E da nossa parte, enquanto Ministério, vamos acompanhar numa base quinzenal para termos indicação de que efetivamente o que está a acontecer, que é para respondermos de cada vez melhor às exigências dos nossos colegas, dos nossos funcionários.
2: O encontro com os gestores de recursos humanos da província serviu também para partilhar as reformas em curso no setor, tendentes à melhoria das condições de vida dos funcionários públicos. Leiton Sifa, na Beira.
1: No Niassa decorre a implantação de infraestruturas para operacionalizar o Parque Industrial de Coamba no âmbito do projeto da Zona Especial de Processamento Agroindustrial no Corredor Integrado de Desenvolvimento Pemba-Lixinga. Avaliado em US$ 48 milhões, o projeto conta com financiamento do Banco Africano de Desenvolvimento e do Governo Moçambicano, com o objetivo de promover a cadeia de valor das culturas de rendimento para o agroprocessamento. O ministro da Economia, Basílio Moat, disse este sábado, durante a visita ao projeto, que as infraestruturas em edificação vão estimular a construção de indústrias de agroprocessamento, impulsionando o desenvolvimento daquela região.
4: O que nós pensamos é que o projeto tem que acelerar ainda mais sua implementação. Há necessidade de trabalharmos para ver o que é que está efetivamente a fazer com que o projeto não corra a velocidade que nós pretendemos. Como temos a dizer, quando regressamos a Maputo, vamos sentar com os principais atores, os financiadores, os implementadores para ver o que é que está a acontecer, mas também para garantir que o projeto corra, porque é um projeto que pode apoiar muito o desenvolvimento da economia nesta região norte do nosso país.
1: No NEAS, a Zona Especial de Processamento Agroindustrial abrange os distritos de Marrupa, Coamba, Lago, Moembe, Mecula e Mecanhelas, e na Zambésia, Gurue, Milães, Alto Moloque e Morumbala. O Partido Frelimo na província de Manica considera que o reforço da unidade e da coesão interna do partido é fundamental para responder aos desafios políticos atuais e fortalecer a atuação junto da população. A posição foi defendida pelo chefe adjunto da Brigada Central da Frelimo da Assistência Política à província de Manica, Pedro Glis, durante a abertura da Conferência Provincial de Quadros, encontro que reúne membros do partido no âmbito da preparação para a 11ª Conferência Nacional de Quadros.
5: Nós gostaríamos de apelar para que os nossos debates fossem francos, abertos e honestos, assentes sempre no princípio da unidade, crítica, unidade, porque é assim que a Frelimo nos ensinou a servir o povo e é esta a razão por qual nós nos reunimos aqui.
1: Chefe adjunto da Brigada Central do Partido Frelimo da Assistência Política à Província de Manica, Pedro Guilixa. O tempo. A cidade de Tete poderá registrar este domingo 31 graus centígrados de temperatura máxima, seguida por Beira com 29, Inhambane, Nampula, Pemba e Vilanculo 28, Maputo e Quelimane 27, Xaxai 25 e as cidades de Chimoio e Lixinga poderão chegar a uma máxima de 24 graus centígrados. Apresentamos as notícias a esta hora. As próximas à meia-noite.

0: temos a consciência que mais do que os seus recursos naturais, crescimento ou desenvolvimento, uma nação mede sobretudo pela qualidade da sua justiça, pela confiança que os seus cidadãos depositam nas suas instituições, pela capacidade do seu Estado de garantir a cada pessoa que ela é igual e seja igual para todos e que ninguém esteja acima da lei. E não há Estado de Direito democrático sem um sistema de justiça que seja simultaneamente independente na sua atuação, eficiente na sua resposta, acessível na sua proximidade, íntegro na sua conduta e digno da confiança dos seus cidadãos.
1: Presidente da República, Daniel Chapo.
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0: Boa noite. O Presidente da República, Daniel Chap, manteve este sábado um contacto telefónico com o Presidente dos Emirados Árabes Unidos, Sheikh Mohammed bin Zayed, no qual os dois estadistas passaram em revista o estado das relações de amizade, solidariedade e cooperação entre os dois países. Na ocasião, os chefes de Estado reafirmaram o compromisso de continuar a aprofundar a parceria bilateral em áreas estratégicas de interesse comum, com destaque para o comércio, investimento, energia, infraestrutura, estruturas, agricultura, turismo e desenvolvimento sustentável. Uma nota da Presidência da República indica que Daniel Chapo expressou apreço do povo e do governo moçambicano pelo apoio e pela cooperação que os Emirados Árabes Unidos têm prestado ao país, contribuindo deste modo para a promoção do desenvolvimento económico e social de Moçambique. Durante a conversa, os dois estadistas trocaram igualmente impressões sobre questões de interesse regional e internacional, sublinhando a importância do diálogo, da cooperação multilateral, da promoção da paz e estabilidade global. A Igreja Católica em Moçambique destacou este sábado em Nampula o papel do Presidente da República, Daniel Chapo, e a solidariedade nacional demonstrada no âmbito das exéquias de Dom Osor Sitório Afonso, Bispo da Diocese de Quelimane e Administrador Apostólico da Arquidiocese da Beira, cujo sepultamento decorreu naquela província. No decurso da cerimónia, a Conferência Episcopal de Moçambique, a mensagem apresentada pelo respectivo presidente e arcebispo de Nampula, Dom Inácio Saúde, expressou agradecimento às autoridades nacionais pelo apoio prestado durante todo o processo das exéquias, destacando o envolvimento institucional desde a transladação do corpo até a realização do funeral. A mesma mensagem destacou ainda a decisão presidencial que facilitou o processo de transladação do corpo por via aérea. Em comunicado, a Presidência da República refere que as exéquias de Dom Osório Sitório Afonso encerraram com apelos da Igreja a preservação do legado espiritual do Bispo, destacando o seu contributo para a evangelização, a promoção da paz e a coesão social em Moçambique. A morosidade na emissão de declaração para efeitos de aposentadoria dos funcionários públicos na província de Sofala. A constatação aí do Ministro da Administração Estatal e Função Pública, Inocêncio Impissa, que diz que a situação faz com que muitos funcionários que já deveriam ir à reforma continuassem a trabalhar. Detalhes por Leiton Sifa.
1: Inocêncio Impissa falava este sábado na Beira, após um encontro com gestores de recursos humanos da província, a quem insistiu celeridade na tramitação dos expedientes dos funcionários públicos. O dirigente pediu para que no prazo mínimo de 30 dias a situação seja resolvida.
2: Há um volume considerável ao nível do Serviço Provincial de Economia e Finanças. Uma das medidas que encontramos é que os colegas, a partir da próxima semana, vão reforçar a equipa com colegas que vêm de outros setores para, em conjunto, poderem desenvolver uma campanha que permita fazer, portanto, o vazamento do volume de solicitações que terão sido feitas pelos funcionários e que até hoje aguardam. E pensamos que nos próximos 30 dias a ideia é limar o número de problemas existentes. E da nossa parte, enquanto Ministério, vamos acompanhar numa base quinzenal para termos indicação de que efetivamente o que está a acontecer, que é para respondermos de cada vez melhor às exigências dos nossos colegas, dos nossos funcionários.
1: O encontro com os gestores de recursos humanos da província serviu também para partilhar as reformas em curso no setor, tendentes à melhoria das condições de vida dos funcionários públicos. Leiton Sifa, na Beira.
0: No Niassa decorre a implantação de infraestruturas para operacionalizar o Parque Industrial de Coamba no âmbito do projeto da Zona Especial de Processamento Agroindustrial no Corredor Integrado de Desenvolvimento Pemba-Lixinga. Avaliado em US$ 48 milhões, o projeto conta com financiamento do Banco Africano de Desenvolvimento e do Governo Moçambicano, com o objetivo de promover a cadeia de valor das culturas de rendimento para o agroprocessamento. O Ministro da Economia, Basílio Moat, disse este sábado, durante a visita ao projeto, que as infraestruturas em edificação vão estimular a construção de indústrias de agroprocessamento, impulsionando o desenvolvimento daquela região.
3: O que nós pensamos é que o projeto tem que acelerar ainda mais sua implementação. Há necessidade de trabalharmos para ver o que é que está efetivamente a fazer com que o projeto não corra a velocidade que nós pretendemos. Como temos a dizer, quando regressamos a Maputo, vamos sentar com os principais atores, os financiadores, os implementadores, para ver o que é que está a acontecer, mas também para garantir que o projeto corra, porque é um projeto que pode apoiar muito o desenvolvimento da economia nesta região norte do nosso país.
0: Nessa zona especial de processamento agroindustrial abrange os distritos de Marrupa, Coamba, Lago, Moembe, Mecula e Mecanhelas, e na Zambésia, Gurue, Milange, Alto Moloque e Morumbala. O Partido Frelimo na província de Manica considera que o reforço da unidade e da coesão interna do partido é fundamental para responder aos desafios políticos atuais e fortalecer a atuação junto da população. A posição foi defendida pelo chefe adjunto da Brigada Central da Frelimo da Assistência Política à província de Manica, Pedro Glis, durante a abertura da Conferência Provincial de Quadros, encontro que reúne membros do partido no âmbito da preparação para a 11ª Conferência Nacional de Quadros.
4: Nós gostaríamos de apelar para que os nossos debates fossem francos, abertos e honestos, assentes sempre no princípio da unidade, crítica, unidade, porque é assim que a Frelimo nos ensinou a servir o povo e é esta a razão por qual nós nos reunimos aqui.
0: Chefe adjunto da Brigada Central do Partido Frelimo da Assistência Política à Província de Manica, Pedro Guilixa. O tempo. A cidade de Tete poderá registrar este domingo 31 graus centígrados de temperatura máxima, seguida por Beira com 29, Inhambane, Nampula, Pemba e Vilanculo 28, Maputo e Quelimane 27, Xaxai 25 e as cidades de Chimoio e Lixinga poderão chegar a uma máxima de 24 graus centígrados. Apresentamos as notícias a esta hora, as próximas às 5 horas.

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